0: notícias a esta hora.
1: Bom dia. Bem-vindo às notícias apresentadas por Vítor Rufino.
2: O presidente da República, Daniel Chapo, decretou a atribuição do título honorífico de Herói da República de Moçambique, a título póstumo, ao tenente-general da Reserva, Joaquim João Munhepe Mchanga, veterano da luta de libertação nacional. Um comunicado da Presidência da República esclarece que a distinção resulta do reconhecimento do percurso patriótico, revolucionário, militar e político do malogrado, enquanto figura histórica da luta de libertação nacional, destacando o dirigente das Forças Populares de Libertação de Moçambique e combatente incansável pela independência nacional, unidade nacional, soberania e defesa da pátria. O chefe do Estado reconhece igualmente o papel desempenhado por Joaquim Munhepe desde os primeiros anos da luta armada de libertação nacional no seio das estruturas político-militares da Frente de Libertação de Moçambique, Frelimo. Joaquim Munhepe já tinha sido condecorado com a Ordem Eduardo Mondlane de 2º grau, a Medalha de Veterano da Luta de Libertação Nacional e a Medalha dos 20 anos da Frelimo pelo seu contributo para a luta de libertação nacional, defesa da soberania e construção do Estado moçambicano. O Conselho de Ministros aprovou a proposta de atribuição do título honorífico de Herói da República de Moçambique ao General na Reserva Joaquim Munhepe. O porta-voz do Governo, Inocêncio Impissa, disse esta terça-feira que o Executivo determinou ainda um funeral de Estado e 2 dias de luto nacional pela sua morte, a contar a partir das 0 horas da data do seu funeral. Segundo Inocêncio Impissa, durante o luto nacional, a bandeira deverá ser içada à meia haste em todo o território e nas missões diplomáticas da República de Moçambique.
3: O Conselho de Ministros aprovou a resolução que submete ao Presidente da República nos termos do número 2 da alínea B do artigo 39 da Lei número 10/2011 de 13 de julho, Lei do Sistema de Títulos Honoríficos e Condecorações, a proposta de atribuição ao falecido Joaquim João Munhepe Mchanga, Tenente-General na Reserva, o título honorífico de Herói da República de Moçambique. Durante o luto nacional, a bandeira nacional deve ser içada à meia-haste em todo o território nacional e nas missões diplomáticas e consulares da República de Moçambique.
2: Ainda esta terça-feira, o Conselho de Ministros aprovou o decreto que cria a Central de Aquisições do Estado, Instituto Público, uma entidade responsável pela gestão e execução centralizada dos processos de aquisição pública no país. Mais de 5 mil habitantes da localidade de Malau, posto administrativo de Lyonde, distrito de Xokwe, em Gaza, enfrentam dificuldades para o abastecimento de produtos alimentares e acesso aos serviços sanitários. As dificuldades resultam do alagamento da principal estrada que dá acesso àquela localidade pela água das cheias e chuvas intensas registradas em janeiro e março deste ano naquela região. Neste momento, o acesso àquela localidade é feito através de um trator e veículos de tração animal, segundo informou o diretor do Serviço Distrital de Planeamento e Infraestruturas de Xokwe, Carmindo Chiosi.
4: Toda a localidade de Malau, estamos a falar de Ntlaweni, Duvani, Tchengonhameni, Vaio, portanto, são comunidades de difícil acesso. Nesse momento, eles têm apoio de alguns proprietários de tratores, que é o único meio que consegue chegar naquelas comunidades. Felizmente, neste momento, está em construção uma unidade sanitária. Isso que era a nossa maior preocupação, porque sempre que temos cheias, aquelas comunidades ficam sitiadas. Nós acreditamos que, como tem feito manutenção de rotina, tratando-se de uma via também classificada na responsabilidade da ANA, depois das cheias vamos ter intervenção como tem sido nos outros anos.
2: Diretor de Planeamento e Infraestruturas de Xokwe, Carmindo Chiosi. Mais de 12 mil habitantes do povoado de Bandiri, localidade de Muninga, na sede do distrito de Sussundenga e Manica, passam a beneficiar desde esta terça-feira de cuidados de saúde mais próximos das suas residências, com a inauguração de um centro de saúde local. A referida unidade sanitária, que custou cerca de 3 milhões de meticais, foi construída por uma empresa de capitais chineses, licenciada para extração de recursos minerais daquele povoado, no âmbito da sua responsabilidade social. A governadora de Manica, Francisca Tomás, que inaugurou o Centro de Saúde de Bandiri, instou a outros empresários que possuem licenças de exploração de recursos naturais a cumprirem com as suas obrigações de responsabilidade social. Na atualidade internacional, a Organização Mundial da Saúde eleva o alerta sobre a escala e velocidade do surto mortal do ébola na República Democrática do Congo. As autoridades de saúde afirmam que 131 pessoas morreram, com mais de 500 casos suspeitos relatados, à medida que o vírus se espalha por regiões afetadas por conflitos perto das fronteiras com Uganda e Sudão do Sul. A OMS declarou o surto uma emergência de saúde pública internacional, alertando que a crise pode durar meses. Fechamos com a previsão do tempo. As cidades da Beira, Tete e Pemba poderão registrar esta quarta-feira 31 graus centígrados de temperatura máxima, seguidas por Nampula com 29 graus, Inhambane, Quilimane e Vilanculo 28, Maputo e Xai-Xai 26 e, por último, Lixinga e Chimoio com 23 graus centígrados de temperatura máxima. Apresentamos as notícias a esta hora, as próximas às 6 horas, inseridas no Jornal da Manhã.
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0: Bom dia, ouvinte, receba os nossos melhores cumprimentos. Inicia assim mais uma edição do Jornal de Manhã no seu receptor. Estes são os principais destaques. Presidente da República, Daniel Chapoev, inicia hoje uma visita de trabalho de 3 dias à província de Niassa, durante a qual irá escalar os distritos de Quamba, Mecanhelas, Mandimba, Mavago, Moembe, bem como a cidade de Lixinga, no quadro de acompanhamento da governação local, monitoria de projetos de desenvolvimento e interação com as comunidades. O governo do distrito de Marrupa, no Niassa, afirma que os projetos do Fundo de Desenvolvimento Económico Local estão a dinamizar a atividade comercial na região. Estão suspensos todos os agentes da PRM de forma temporária afetos ao posto de controle de Salamanga, distrito de Matutuíne, província de Maputo, uma medida que surge em resposta às denúncias apresentadas por cidadãos moçambicanos residentes em KwaZulu-Natal, na África do Sul, sobre supostas cobranças ilícitas a automobilistas que passam por este posto de controle policial. E fora do país, no Malawi, os níveis de água no lago Malawi continuam a subir a um ritmo preocupante, provocando inundações generalizadas que já submergiram casas, instalações turísticas e terras agrícolas em 7 distritos do país. Notas de destaque nesta edição do Jornal da Manhã de quarta-feira, 20 de maio de 2026. E conta com Sidónio Pires na sonorização, Vitor África nas notícias, Ernesto Chauk na edição e apresentação. Desejamos uma excelente escuta. Fique conosco, temos muito para lhe contar em forma de notícia. As notícias por Vitor África. Bom dia.
1: Bom dia, Ernesto Chauk. Caro ouvinte, o presidente da República, Daniel Chapo, inicia hoje uma visita de trabalho de 3 dias à província do Niassa, no quadro do acompanhamento da governação local, monitoria de projetos de desenvolvimento e interação com as comunidades. Em Niassa, o chefe de Estado deverá escalar os distritos de Quamba, Mecanhelas, Mandimba, Mavago e Moembe, bem como a cidade de Lixinga, de acordo com o comunicado da presidência. A agenda do presidente da República na visita à província do Niassa inclui a inauguração de infraestruturas públicas, com destaque para sistemas de abastecimento de água nos distritos de Mandimba e Mavago, bem como do edifício do Tribunal Judicial do distrito de Moembe. Acompanham o presidente da República os ministros das Obras Públicas, Habitação e Recursos Hídricos, Fernando Rafael, do Trabalho, Emprego e Segurança Social, Evete Alani, da ministra da Administração Estatal e Função Pública, Inocêncio Impissa, do Interior, Paulo Chachini, e da Justiça, Mateus Saiz. Ontem, o presidente da República decretou a atribuição do título honorífico de Herói da República de Moçambique a título póstumo ao tenente-general na reserva Joaquim Munhepe, veterano da luta de libertação nacional. Um comunicado da Presidência da República esclarece que a distinção resulta do reconhecimento do percurso patriótico, revolucionário, militar e político do malogrado. Joaquim Munhepe já tinha sido condecorado com a Ordem Eduardo Mangani de 2º grau, a medalha de veterano da luta de libertação nacional e a medalha dos 20 anos da Frelimo pelo seu contributo para a luta de libertação nacional, defesa da soberania e construção do Estado moçambicano. E o Conselho de Ministros já aprovou ontem a proposta de atribuição do título honorífico de Herói da República de Moçambique ao general na reserva Joaquim Munhepe. O porta-voz do governo, Inocêncio Impissa, disse esta terça-feira que o Executivo determinou ainda um funeral de Estado e 2 dias de luto nacional a contarem a partir da data do seu funeral.
2: O Conselho de Ministros aprovou a resolução que submete ao Presidente da República, nos termos do número 2 da alínea B do artigo 39 da Lei número 10/2011, de 13 de julho, Lei do Sistema de Títulos Honoríficos e Condecorações, a proposta de atribuição ao falecido Joaquim João Munhepe Muxanga, Tenente-General na Reserva, o título honorífico de Herói da República de Moçambique.
1: porta-voz do governo, Inocêncio Impissa. Os generais na reserva e veteranos da luta de libertação nacional enaltecem o papel do herói nacional Joaquim Munhape pela sua contribuição à causa da libertação do país. Os extratos que se seguem são do antigo comandante Mariano Matsinhi e do general Hamatai.
3: O legado de patriota, de dedicação à causa da independência, é este que devemos entregar à juventude. O general Munhape deixa para nós, acima de tudo para a juventude, para continuar esse processo de construir uma nação forte, uma nação próspera.
1: Nascido em 1946, no distrito de Nhamatanda, em Sofala, Joaquim Munhape era, até a data da sua morte, membro do Comitê Central da Frelimo. Mais de 5 mil habitantes da localidade de Malau, no distrito de Choco, em Gaza, enfrentam dificuldades para o abastecimento de produtos alimentares e acesso aos serviços sanitários devido ao alagamento da principal estrada que dá acesso à região. Neste momento, o acesso é feito através de um trator e veículos de tração animal, segundo o diretor do Serviço Distrital de Planeamento e Infraestruturas de Choco, Carmindo Chiose.
4: Toda a localidade de Malau, estamos a falar de Tlaueni, Duvani, Tchengonhameni, Vai, portanto, são comunidades de difícil acesso. Neste momento, eles têm apoio de alguns proprietários de tratores, que é o único meio que consegue chegar naquelas comunidades. Felizmente, neste momento, está em construção uma unidade sanitária, isso que era a nossa maior preocupação, porque sempre que temos cheias, aquelas comunidades ficam sitiadas.
1: Diretor Distrital de Planeamento e Infraestruturas de Choco e Carmindo Chiose. Mais de 12 mil habitantes do povoado de Bandiri, localidade de Muninga, na sede do distrito de Sussundenga, em Manica, beneficiam desde ontem de cuidados de saúde mais próximos com a inauguração de um centro de saúde local. A unidade sanitária, que custou cerca de 3 milhões de meticais, foi construída por uma empresa de capitais chineses licenciada para a extração de recursos minerais no povoado, no âmbito da sua responsabilidade social. A governadora de Manica, Francisca Tomás, que inaugurou o centro de saúde de Bandiri, instou a outros empresários que possuem licenças de exploração de recursos naturais a cumprirem com suas obrigações. E no plano internacional, um grupo de 300 pessoas será libertado esta semana na Venezuela, entre elas os funcionários da extinta Polícia Metropolitana, presos por alegado envolvimento na tentativa de golpe de Estado contra Hugo Chávez. As libertações começaram na segunda-feira com o regresso à liberdade de uma adolescente de 16 anos e de Mary Storrs de Sequeia, de 71 anos, mãe do capitão António Sequeia, condenado a 24 anos de prisão por fazer parte de um ataque marítimo falhado contra o governo de Nicolás Maduro em maio de 2020. O anúncio também ocorre uma semana depois de o presidente dos Estados Unidos, Donald Trump, afirmar que o seu governo vai assegurar a libertação de todos os presos por motivos políticos na Venezuela. Apresentamos as notícias no próximo bloco às 7 horas.

0: Tempo per o tempo com a meteorologista Delce Kumban. Bom dia.
1: Bom dia, saudações extensivas aos estimados ouvintes da Rádio Moçambique. Previsão do estado de tempo para hoje, 20 de maio de 2026. Para as províncias da região centro e norte, prevê-se um dia de céu pouco nublado, localmente muito nublado. Possibilidade de chuvas fracas ou chuviscos ao longo da faixa costeira. Vento de sudoeste a sueste fraco a moderado, soprando por vezes com rajadas. E para as províncias da região sul, céu pouco nublado, temporariamente muito nublado. Possibilidade de chuvas fracas ou chuviscos ao longo da faixa costeira. Vento de sudoeste a sueste fraco a moderado, soprando por vezes com rajadas. As temperaturas máximas previstas em graus Celsius são Beira, Tete e Pemba, 31, Nampula, 29, Inhambane, Quelimane e Vilanculo, 28, Maputo e Xai-Xai, 26 e, por fim, Lixinga e Chimoio, com 23 graus Celsius. É tudo por hoje. Continuação de um bom dia. Até uma próxima oportunidade.

0: O Jornal da Manhã da Rádio Moçambique, no seu receptor, 6 horas e 12 minutos. Presidente da República, Daniel Chapo, inicia hoje uma visita de trabalho de 3 dias à província de Niassa, no quadro do acompanhamento da governação local, a monitoria de projetos de desenvolvimento e interação com as comunidades. Em Niassa, o chefe de Estado deverá escalar os distritos de Coamba, Mecanhelas, Mandimba, Mavago e Moembe, bem como a cidade de Xinga, de acordo com uma nota da Presidência da República. E o estadista moçambicano é esperado esta manhã na vila de Nsaka, distrito de Mecanhelas, no início da sua visita de trabalho, Margarida Nchwembo.
1: A porta de entrada do chefe de Estado à província do Niassa será o distrito de Coamba, onde, depois de cumprimentos de boas-vindas por parte das autoridades administrativas e a população local, ruma ao distrito de Mecanhelas, onde tem agendado um comício. Um programa em nosso poder. Refere que em Mecanhelas, além do comício, Daniel Chapo vai orientar uma sessão extraordinária com os órgãos de governação da província, alargada aos administradores e presidentes municipais. Os residentes de Mecanhelas referem que querem ouvir do presidente da República das ações em curso visando a asfaltagem da estrada Coamba-Mecanhelas, a construção do hospital distrital e a criação de condições para a empregabilidade dos jovens.
2: Meu nome é Horácio Zaqueio. Em Mecanhelas, falta de empregos. Jovens só estão andando, né, sem fazer qualquer coisa de sustento lá no lar. Ouvimos há bom tempo de que o hospital vai se construir, mas esperamos até agora. Estradas também estamos mal.
3: Guedes Janifo, a estrada está muito mal, né? Já não está ajudando muito. Então, se está a raspar, está a provocar poeira, a gente não precisa disso. Fazer uma estrada melhor, né? Hospital, que prometeram, né? Já, ainda não está feito. Muitos jovens só estão sentados. É, já terminaram de estudar, só estão em casa com certificado, tudo.
1: No Niassa, durante 3 dias, Daniel Chapo vai escalar sucessivamente os distritos de Coamba, Mecanhelas, Mandimba, Mavago, Moembe e Lixinga, onde, além de comícios, vai inaugurar algumas infraestruturas. A partir da vila de Nsaka, distrito de Mecanhelas, no Niassa, Margarida Tanchuampo.
0: Continuamos no Niassa, onde o governo do distrito de Marupa afirma que os projetos do Fundo de Desenvolvimento Económico Local estão a dinamizar a atividade comercial na região. Raimundo Matola.
4: No total, o distrito recebeu cerca de 6 milhões de meticais e foram financiados 68 projetos, maior número para jovens, sendo das áreas de agricultura, comércio, corte e costura e criação de aves. A administradora do distrito de Marupa, Luísa Kalima, informou que neste momento o governo está a monitorar a implementação dos projetos, visando dar mais sustentabilidade às iniciativas em implementação. A fonte pede aos beneficiários do FIDEL a gerar um progresso e garantir o reembolso no período estabelecido.
5: O fundo veio e nós conseguimos financiar a 60% aos jovens e 40% às mulheres. Então estamos mesmo agradecidos. O trabalho que ficou agora é acompanhar, monitorar esses projetos para que se crie mais emprego no nosso distrito e haja mudança de vida dos próprios beneficiários, crescimento econômico aqui ao nível do nosso distrito.
4: Alguns beneficiários do Fundo de Desenvolvimento Econômico Local em Marupa mostraram-se satisfeitos com a iniciativa do governo e comprometem-se a usar os fundos em prol dos objetivos pelos quais foram alocados.
6: Está mudando a vida dos municípios, dos bairros. Afinal das contas, o desenvolvimento é este.
7: Estamos a falar de 60% dos jovens já beneficiaram o FIDEL e com esses jovens estão a fazer um bom trabalho, estão a desenvolver, está tentando entregar alguns jovens.
4: O Fundo de Desenvolvimento Econômico Local já está a dar sinais positivos na vida das comunidades do distrito de Marupa, na província do Niassa. 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Delishinga, Raimundo Matola.
0: O Conselho de Ministros aprovou o decreto que cria a Central de Aquisições do Estado, entidade responsável pela gestão e execução centralizada de aquisição pública no país. Leopoldo Agapito.
8: A Central pretende assegurar a gestão eficiente e transparente do uso dos recursos públicos. Esta informação foi partilhada esta terça-feira em conferência de imprensa em Maputo, pelo porta-voz do Conselho de Ministros, Inocêncio Impissa, no final da reunião semanal do Governo.
9: Esta central de aquisições vai permitir uma maior concentração de informação sobre os preços praticados no mercado, garantindo uma melhor planificação e provisão, tanto das aquisições, no que respeita aos preços cotados pelos agentes económicos, bem como a estimativa do valor de contratação efetuado por cada contratação.
8: Ainda na sessão desta terça-feira, o Conselho de Ministros distinguiu o Fundo de Estradas e as suas atividades nas províncias serão realizadas pela Administração Nacional de Estradas.
9: A extensão resulta do processo de reestruturação institucional do setor de estradas do país, com vista a garantir a eficácia, eficiência, sustentabilidade e a qualidade de serviços prestados. Em consequência, o Conselho de Ministros apreciou e aprovou a reestruturação da Administração Nacional de Estradas, IPE, tendo como ponto central a integração do Fundo de Estradas.
8: O porta-voz do Conselho de Ministros indicou que a Administração Nacional de Estradas atua com poderes de gestão, supervisão, regulamentação, fiscalização de estradas públicas classificadas e implementação de atividades para o seu desenvolvimento. Inocêncio Impissa anotou que os ministros do Interior e dos Transportes e Logística foram autorizados a negociar com a Sociedade Comercial Nitro a concessão das infraestruturas do Terminal de Cargas Perigosas de Dondo, na província de Sofala.
9: O ajuste direto justifica-se pela natureza sensível das cargas perigosas a manusear, incluindo produtos que exigem condições especiais de segurança, armazenagem, fiscalização e afastamento de zonas urbanas congestionadas. A intervenção dos caminhos de ferro de Moçambique vai garantir a integração do terminal no sistema logístico do Corredor da Beira, a articulação com a ferrovia e a interoperabilidade, tanto operacional, à disciplina do acesso e à salvaguarda do interesse público portuário.
8: O porta-voz do Conselho de Ministros, Inocêncio Impissa, disse ainda que a sessão desta terça-feira aprovou igualmente o regulamento sobre o licenciamento de operadores aéreos particulares e revoga o anterior decreto.
0: Atividade pescatória no distrito de Macomi, em Cabo Delgado, uma das regiões da província afetada pelo terrorismo, está cada vez mais com sinais de recuperação. Cadre Buana.
10: A afirmação foi expressa pelo diretor do Serviço Distrital de Atividades Económicas, tendo destacado que este indicador resulta do apoio que o governo e seus parceiros têm dado aos pescadores para o reinício das suas atividades. Alamo Fakile disse que em Pangani, no posto administrativo de Mucoso, por exemplo, região costeira de Macomia, foram alocados 10 motores para embarcações de pesca e igual número de pescadores, além de várias pessoas que beneficiaram de kits de conservação e comercialização do pescado no âmbito da recuperação económica do distrito.
11: A população está retornando a Mucojo, a atividade de pesca está a acontecer e está refletindo mesmo ali da província. São pescadores que se beneficiaram, pescadores que são de Macomia, são de Mucojo, estão a fazer essa atividade com as embarcações caseiras que eles têm. O distrito de Macomia, independentemente do momento que vive, está ativo, com o seu governo nunca ficou abandonando o seu povo. E estamos aqui. O distrito de Macomia, existe trabalho, está a ser feito um trabalho e o povo espera do governo para ver se pode dar o suporte que puder em termos de benefícios que tanto nós necessitamos.
10: O peixe de Macomia tem mercados garantidos.
11: Ao nível da província de Cabo Delgado, o peixe de Macomia sai para Moeda, sai para Mocima mesmo, que apesar que tem um peixe lá, mas o peixe de Macomia chega a Mocimba. O peixe de Macomia está em Monte Poejo, o peixe de Macomia está em Churo, o peixe de Macomia está em Pema mesmo, em Nampula.
10: Alamo Fakili, diretor do Serviço Distrital de Atividades Econômicas de Macomia, em Cabo Delgado. Apatani, Uiwanana, Pureira, Ntwe, Niteke e Lapue. Cadrebana, em Pemba.
0: Autoridades governamentais do distrito de Moma e Nampula acreditam que a região poderá dar passos significativos rumo ao desenvolvimento sustentável nos próximos anos. O otimismo surge a propósito do arranque previsto para este ano das obras de asfaltagem da estrada regional 680 na Metil-Moma, numa extensão de 136 quilómetros, tal como indica Albano Xavier.
12: O administrador de Moma, Juma Cateria, disse à Rádio Moçambique que com a estrada melhorada poderá facilitar o escoamento para os vários pontos da província e não só de produtos com destaque para o pescado e incidentes agrícolas. Segundo Cateria, as obras de asfaltagem da estrada na Mitil-Moma poderão arrancar este ano, estando em curso processos burocráticos para o lançamento do concurso de adjudicação da empreitada.
13: Então, há muitos aspectos que poderão melhorar no distrito assim que a estrada se materializar. Porque este é um projeto que Sua Excelência Presidente Daniel Francisco Chapo, ele se encarregou em resolver o problema do distrito de Moma, que é o problema da estrada. Dependendo do processo burocrático como vai decorrer, que as obras de asfaltagem possam iniciar dentro deste ano.
12: Juma Cateria, administrador de Moma, augurando boa perspectiva de crescimento e desenvolvimento com a asfaltagem da estrada na Metil, em Mogavolas, aquele distrito. Amusi, Nemorere, em Moçambique, Ekalé, Elapo e Amoretele, Albano Xavier, em Nampula.
0: O Conselho Municipal da cidade de Inhambane aplica mais de 40 milhões de meticais em trabalhos de pavimentação e terraplanagem das vias de acesso na urbe. Francisco Nelson.
14: Bom dia. Além da construção de estradas com recurso a pavês, as intervenções incluem o tapamento de buracos das vias danificadas pela chuva que fustigou a província em fevereiro último. O presidente do Conselho Municipal da cidade de Inhambane disse que até ao momento foram intervencionados mais de 3 km de estrada com recurso a pavês. Benedito Guimino acrescentou que o objetivo é ligar o centro da cidade e os bairros periféricos. Guimino indicou ainda que outra intenção é de conferir estética à urbe.
15: Também vamos entrar nos bairros, sobretudo para as estradas terra batida, para fazermos algumas recargas de solos e também um nivelamento. Estamos a falar, por exemplo, da estrada Mahila Maforreira, do bairro Salela, a estrada a partir do Centro de Saúde de Mulé, até o bairro Moletriz. Portanto, essas são as estradas que mais nos preocupam nesta fase. Também sem nos esquecer, portanto, da estrada Saranga-Sicriva. Portanto, encontra-se muito esburacada, precisa da nossa intervenção depois dessas enxurradas que caíram.
14: Benedito Guimeno, presidente do Conselho Municipal da cidade de Inhambane, e as ações de melhoramento das vias de acesso nesta autarquia. 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Inhambane, Nelson Francisco.
0: Às 6 horas e 25 minutos, o Serviço de Transporte Público no Conselho Municipal de Quelimane volta a funcionar depois de 2 dias de paralisação devido à greve de trabalhadores e funcionários da autarquia. Caetano Alberto.
16: A situação afetou muitos utentes, sobretudo os agricultores do setor familiar, uma vez que são os maiores utilizadores do transporte público da empresa municipal de Quelimane, dado que estão na fase de colheita de arroz. Por seu turno, o diretor da empresa municipal de transporte de Quelimane, António Bernardino, reconhece que a situação criou prejuízos incalculáveis.
17: Esse prejuízo que possivelmente essa semana de paralisação pode constranger ou pode ter termo de prejuízo, é que temos impostos, temos taxas. A receita diária neste momento é muito difícil dizer, mas oportunamente ainda podemos falar detalhadamente ou num assunto só que tem a ver com a empresa municipal dos transportes.
16: António Bernardino, diretor da Empresa Municipal de Transporte Público de Passageiros de Quelimane. Entretanto, o Conselho Municipal de Quelimane iniciou ontem o pagamento de salários referentes a 3 dos 7 meses em atraso. O facto resulta do desembolso na última segunda-feira de mais de 40 milhões de meticais pelo Governo Central, referente ao Fundo de Compensação Autárquica. Sambane Manjana Sabau, Quelimane, Caetano Alberto.

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0: Joaquim Munhapa, 1946-2026.
1: É uma pessoa de um caráter muito firme, já desde essa altura. A sua determinação de aprender e de lutar. Ele distinguiu-se, portanto, no curso das telecomunicações, portanto, comunicação através do sistema Morse, naquele tempo que se usava, mas depois também utilizou a voz para comunicar. Ele foi um dos melhores no curso. Portanto, esta resistência, resiliência, disciplina, essa dignidade, essa integridade devem ser os legados que ele deixa para nós todos.
0: Joaquim Chissano, antigo presidente da República.
2: A 6 horas e 30 minutos, o resumo dos assuntos de destaque no Jornal da Manhã. O presidente da República, Daniel Chapo, efetua ou inicia hoje uma visita de trabalho de 3 dias à província de Niassa. O governo do distrito de Marrupa, no Niassa, afirma que os projetos do Fundo de Desenvolvimento Económico Local estão a dinamizar a atividade comercial na região. Estão suspensos temporariamente todos os agentes da PRM afetos ao posto de controle de Salamanca, Manga, distrito de Matutini, província de Maputo. A medida surge em resposta às denúncias apresentadas por cidadãos moçambicanos residentes em KwaZulu-Natal, na África do Sul, sobre supostas cobranças ilícitas a automobilistas que passam por este posto de controle policial.

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1: Bom dia, saudações extensivas aos estimados ouvintes da Rádio Moçambique. Previsão do estado de tempo para hoje, 20 de maio de 2026. Para as províncias da região centro e norte, prevê-se um dia de céu pouco nublado, localmente muito nublado. Possibilidade de chuvas fracas ou chuviscos ao longo da faixa costeira. Vento de sudoeste a sueste fraco a moderado, soprando por vezes com rajadas. E para as províncias da região sul, céu pouco nublado, temporariamente muito nublado. Possibilidade de chuvas fracas ou chuviscos ao longo da faixa costeira. Vento de sudoeste a sueste fraco a moderado, soprando por vezes com rajadas. As temperaturas máximas previstas em graus Celsius são Beira, Tete e Pemba, 31. Nampula, 29. Inhambane, Quelimane e Vilanculo, 28. Maputo e Xai-Xai, 26. E por fim, Lixinga e Chimoio com 23 graus Celsius.

0: No café de manhã, hoje vamos olhar para o aumento da idade de reforma em Moçambique como instrumento de retenção de capital humano experiente e melhoria da eficiência na administração pública. E teremos como convidado no café de manhã o diretor nacional de gestão estratégica dos recursos humanos do Estado, Rui Nalimpa. E ouvinte, também convidado a participar desde já através da nossa plataforma do Facebook Jornal da Manhã, RGM, e também pelos números 2131-7777 e pelo número 8234-77. O Jornal da Manhã da Rádio Moçambique, emissão receptor, são 6 horas e 34 minutos. Estão suspensos temporariamente todos os agentes da PRGM afetos ao posto de controle de Salamanga, distrito de Matutini, na província de Maputo. Isto devido a uma resposta, ou é uma resposta, às denúncias apresentadas por cidadãos moçambicanos residentes em KwaZulu-Natal, na África do Sul, sobre supostas cobranças ilícitas a automobilistas. Toda a informação por Verónica Sidum.
1: A medida surge em resposta às denúncias de alegadas cobranças ilícitas de automobilistas que passam por aquele posto, atos alegadamente protagonizados por agentes da polícia. A suspensão dos agentes visa igualmente dar espaço às investigações já em curso, com vista ao esclarecimento do caso e à respectiva responsabilização dos presumíveis prevaricadores. A informação foi dada à Rádio Moçambique pelo comandante provincial da PRM Maputo, Rosário Miquitaio.
2: A polícia combate veementemente a corrupção. É um comportamento desviante que, naturalmente, a instituição não está a par deste assunto. Quero alertar aos colegas, também à sociedade, para, em colaboração, denunciar todo tipo de ato de corrupção. O corrupto não se defere com o terrorista. Prepara uma bomba, explode e foge. A corrupção é tipicamente terrorista. Ele chega, tira o pouco que o cidadão tem para o benefício próprio.
1: O secretário de Estado na província de Maputo, Henrique Bonges, exigiu medidas punitivas exemplares aos infratores.
3: Tem que ser zero. Quando você quer alguma coisa, peça. Não é andar, fata isto. Já fata seguro. Não entra no meu país sem seguro. É importante ter seguro, sim. Aí temos que ter modo de abordar, porque nossas polícias que estão aí, quando entram estrangeiros, são nosso espelho. Então vamos fazer esse trabalho.
4: Vamos corrigir.
1: Secretário de Estado na província de Maputo, Henrique Bonges, e o caso da alegada extorsão aos cidadãos por agentes da PRM no posto de controle de Salamanga, distrito de Matutini. 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Damatola, Verónica Sidumu.
5: Joaquim Munhapa, 1946-2026.
0: Presidente da República, Daniel Chapo, atribuiu a título honorífico de herói da República de Moçambique a título póstumo ao Tenente-General na Reserva Joaquim João Munhapa Mchanga, veterano da luta de libertação nacional. Segundo um comunicado da Presidência da República recebido na nossa redação, a distinção resulta do reconhecimento do percurso patriótico, revolucionário, militar e político do malogrado, figura histórica da luta de libertação nacional, unidade nacional, soberania e defesa da pátria. O chefe do Estado reconhece igualmente o papel desempenhado por Joaquim Munhapa no princípio da luta armada de libertação de Moçambique nas estruturas político-militares da Frente de Libertação de Moçambique, Frelimo, estruturação das comunicações das FPLM e a consolidação nacional ou operacional da luta de libertação. Generais na reserva e veteranos da luta de libertação nacional afirmam que o general Joaquim Munhapa foi um quadro destacado nas missões patrióticas, daí o apelo à juventude a abraçar seu legado. Jacinta Nhamitambo.
6: Generais na reserva e veteranos da luta de libertação nacional enaltecem o papel do combatente e general na reserva Joaquim Munhapa pela sua contribuição à causa da libertação do país. O antigo combatente Mariano Matsenha afirma que o general Joaquim Munhep foi um quadro ativo e dedicado nas missões que lhe foram confiadas durante a luta pela independência de Moçambique. Matsenha explicou que o percurso de Munhep foi marcado por disciplina e entrega abnegada à causa nacional.
4: E por essa razão ele foi selecionado para candidato a membro do Comitê Central. E nós nessa fronteira muito vivente. Então tinha sido pessoa muito disciplinada e muito ativa e tem sucesso no seu desempenho.
6: E o general Antônio Matai entende que o general Joaquim Munhep foi um quadro destacado nas missões patrióticas. Daí que a Matai apela os jovens a abraçarem o seu legado, buscando soluções no domínio da ciência para resolver os problemas atuais do país.
5: A morte do general é uma perda irreparável para o país, para os combatentes e para a família. O legado de patriota, de dedicação à causa da independência, é este que devemos entregar à juventude. O general Munhep deixa para nós, acima de tudo para a juventude, para continuar esse processo de construir uma nação forte, uma nação próspera. E para isso, utilizando a experiência do general Munhep, um combatente estudioso, que fez distintas formações de qualificação na área das ciências militares. Devemos transpor isso e dizer, jovens, todos os desafios que o país tem, a solução está nas mãos da juventude, que deve estudar, dominar a ciência e a tecnologia e identificar soluções que coadunam com a realidade atual de Moçambique. Estudando, estaremos a valorizar o legado do general Joaquim João Munhep.
6: O general na reserva e combatente da luta de libertação nacional Joaquim João Munhep Muxanga perdeu a vida no domingo vítima de doença. Nascido em 1946, no distrito de Nhamatanda, em Sofala, Joaquim Munhep era até a data da sua morte membro do Comitê Central da Frelimo.
0: Já em Sofala, combatentes da luta da libertação nacional descrevem o general em reserva Joaquim Munhep como um homem que sempre deu o seu melhor para o bem do país, Benício Afayane.
7: Recordam que o veterano da luta contra o colonialismo como um combatente corajoso cujo legado deve ser eternizado. Segundo Carlos Forquia, a morte de Joaquim Munhep constitui uma grande perda para o povo moçambicano, tendo em conta o seu contributo para a promoção da unidade nacional e defesa da soberania do país. Em entrevista à Rádio Moçambique, Carlos Forquia salienta a verticalidade, capacidade de liderança e disciplina do companheiro de armas.
8: Eu conheci o general Munhep quando eu fui para Frelimo, na Tanzânia. Ele já estava lá, Centro de Preparação Político-Militar de Nachingwea, que era nosso centro principal. O papel que ele fez na Revolução é muito brilhante. Primeiro, era elemento fundamental de nós fornecer informação ao movimento, porque estava ligado à rádio, e que a rádio é que dá-nos informação qual é a tática que o inimigo ia usar e também qual seria a nossa reação perante a situação. Fez esse papel e não parou por aí. Também fez outra tarefa que era exigida, e foi um dos chefes do centro de Nachingwea. De facto, preparava o homem novo e ia fazer o trabalho no interior de Moçambique. E daí, quando nós adquirimos a nossa independência, ele não parou e continuou a dar seu com as tarefas que nós vinhamos fazendo na base de reconstruir o nosso Moçambique. Tanto mesmo na formação dos quadros, ele fez parte, e na formação militar, para poder fortificar as Forças Armadas. Ele foi comandante também provincial, aqui em Sofala. Em certa altura conseguimos empurrar o inimigo fora da nossa ação, e coordenou muito bem com os outros, e até passar a reserva.
7: Palavras do veterano da luta de libertação nacional, Carlos Forquia, a respeito do general na reserva e uma das figuras de proa da Frelimo, Joaquim Munhep, que perdeu a vida por doença. Da cidade da Beira, Benícia Faiani.
9: Joaquim Munhapa. 1946 2026.
0: Estas horas e 44 minutos, vamos a Xai-Xai, onde cerca de 300 motobombas foram atingidas pelas cheias de inundações deste ano ao longo do Vale do Limpopo, em Gaza. E são dados como perdidos, Tio Domir Nhantumbo.
10: Na verdade, Chau, que além de motobombas, as enxurradas destruíram igualmente uma vasta rede de tubagem que garantia a irrigação dos campos agrícolas. A informação foi partilhada pela Diretora Provincial de Agricultura e Pescas em Gaza, a qual anotou que a perda destes equipamentos vai impactar negativamente na produção agrícola nesta região do país. Ercília Cal explica que a perda de equipamentos agrícolas deveu-se à grande magnitude das cheias e inundações deste ano, que atingiram zonas que antes eram consideradas seguras.
11: A água tinha uma grande pressão e a quantidade era muito superior. Mesmo as motobombas, tirávamos de um ponto que achávamos que estava embaixo, sempre colocávamos em cima, nos locais habituais. Mas aconteceu que a chuva foi até as zonas mais altas, nas zonas que nós não esperávamos. Até hoje ainda temos água. Mesmo na zona alta, nas aldeias, nós estamos a verificar a enchente de água, da quantidade de água que veio a montante, a quantidade de água que caiu a nível da província no seu geral. É por isso que mesmo o distrito de Manjacaze, hoje que está em cima, está a chorar. Temos Massivila, que está no distrito de Macia, está debaixo de água. Temos algumas aldeias, por exemplo, como Chumfonguene, também está debaixo de água, algumas casas. Temos o distrito de Chibuto, que nunca tínhamos visto aquela água que temos. Então são todos os campos, mesmo na zona alta, que ficaram afetadas pelas inundações.
10: Diretora Provincial de Agricultura e Pescas em Gaza, Ercília Cal, e a perda dos sistemas de irrigação em consequência das cheias e inundações que fustigaram a província nos meses de janeiro e março deste ano. Recorde-se que as enxurradas provocaram igualmente a destruição dos dois grandes regadios da província, nomeadamente Xóqua e Baixo Limpopo em Xai-Xai, sendo necessários mais de 4 mil milhões de meticais para a sua reabilitação. Mwingsit, Kulaveka Udunda. O bassista da Ukené, louco de mua cucunimati, ungava cassi, utivikela camaluati uruda. Tiwanele. Tchau, que condução de bom trabalho e bom dia.
0: Bom trabalho, Tio Domir Nhantumbo. A província detecta e intensifica a expansão de sistemas de irrigação movidos a energias renováveis nos distritos. É uma medida que surge como alternativa para minimizar o impacto da atual crise dos combustíveis, Isaura Afonso.
12: Muito bom dia. A iniciativa contempla a introdução de motobombas e sistemas de tubagem e iluminação alimentados por painéis solares. Esta é considerada uma solução estratégica para reduzir os custos de produção agrícola em grande escala e garantir maior sustentabilidade no campo. Numa primeira fase, os equipamentos estão a ser instalados nos distritos de Angonia, Sangano, Makanga, Chifunde, além de Moatize, Maravilha e Zumbo, regiões reconhecidas pelo seu potencial de produção de milho, feijões, soja e hortícolas. Segundo Nuno Pinto Novo, mentor do projeto, a aposta em tecnologias alimentadas por energia solar visa não apenas reduzir a dependência de combustíveis fósseis, mas também aumentar a resiliência dos produtores face às oscilações dos preços.
13: As bombas solares têm ajudado muito os pequenos produtores para irrigar as pequenas hortas e também têm apoiado na manutenção da atividade agrícola para os agricultores quando o preço do combustível oscila. Com uma bomba solar, o processo de oscilação do preço não tem impacto negativo para o pequeno produtor. Então é isso que nós queremos promover cá, que é para aderirem mais os produtores a usar as bombas solares, que já são uma solução para a irrigação de pequenas hortas.
12: Nuno Pinto Novo, gestor da Pissamala, uma empresa vocacionada na promoção de equipamentos de produção agrícola movidos à base de energia solar. A expansão destes sistemas vai impulsionar a produção agrícola, melhorar a segurança alimentar e fortalecer a capacidade de resposta dos camponeses diante dos desafios impostos pela conjuntura global. 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Isaura Afonso, a partir de Tete.
0: Mais de 500 famílias vítimas de inundações em situação de vulnerabilidade no distrito da Beira, em Sofala, recebem apoio alimentar. Alguns dos afetados pelas intempéries tiveram as suas habitações destruídas, Benícia Fayane.
7: A ajuda prestada pelo governo e parceiros é essencialmente constituída por milho e feijões. A administradora do distrito da Beira, Maria Bernadette Roque, disse que numa primeira fase estão a ser apoiadas as famílias que se tornaram mais carenciadas por causa das inundações. Maria Bernadette Roque referiu haver muitos afetados pelas intempéries a necessitar de ajuda alimentar no distrito, pelo que decorre ainda a mobilização de víveres.
9: A quando das inundações, nós recebemos apoio. Um pouco nos ajudamos as famílias dos bairros que estiveram na situação mais crítica, mas a posterior, o país irmão Zimbábue reforçou ainda víveres, neste caso estamos a falar de milho. E felizmente o distrito da Beira também conseguiu ter uma parte. E como tínhamos já feito um mapa, já tínhamos listas de pessoas carenciadas, então começamos a fazer a distribuição no bairro Vaz e ainda vamos a tempo de identificar pessoas de outros bairros nas mesmas condições para apoiarmos. O que nós ouvimos, de facto, com aquelas pessoas com quem conversamos, foi uma grande satisfação. Não foi muito, mas o suficiente para suprir uma e outra dificuldade.
7: A administradora do Distrito da Beira, Maria Bernadette Roque, e assistência alimentar às famílias afetadas pelas recentes inundações. Sambane Manja, Nassabau Penu Nadota, Toera Kuchalira Mautenda, da cidade da Beira, Benícia Fayani.
0: A província de Manica vai reforçar a produção de castanha de caju através de uma maior participação do setor privado no âmbito da estratégia de desenvolvimento da cadeia de valor até 2030. Jornalista Dini Kassam.
14: Segundo o diretor provincial de Agricultura e Pesca de Manica, Manuel Bacicolo, o novo modelo prevê a substituição gradual dos subsídios do Estado por serviços assegurados por empresas privadas. Entre os serviços previstos estão o fornecimento de insumos agrícolas, assistência técnica, controlo de pragas e comercialização. Segundo Manuel Bacicolo, a iniciativa visa melhorar o acompanhamento aos produtores e aumentar a eficiência nas diferentes etapas de produção e comercialização do caju.
15: O que acontecia antes, em que o governo subsidiava estes programas, a partir deste programa de desenvolvimento que foi lançado, nós já não vamos subsidiar. O que vai acontecer é que o setor privado vai poder pegar essas ações, dessas atividades e prestar os serviços. Então, teremos uma cadeia de intervenientes. Queremos dizer em suma que haverá subvenções que serão lançadas, onde o setor privado será chamado para poder concorrer e que serão prestadores de serviços para os produtores diretamente. Esta é que vai ser a nova abordagem. Tudo isto é mesmo para podermos garantir que possamos aumentar a nossa produção no setor de caju.
14: O dirigente acrescenta que alguns distritos da província possuem condições climáticas favoráveis para o fomento da produção de caju.
15: Temos na nossa província condições para podermos acrescer os níveis de produção. Temos as zonas semiáridas que ocorrem na nossa província. Eu falo especificamente de Macossa, Barro e Tambara, que podem muito bem produzir o caju. E há intenções de começarmos a fazer um fomento massivo nessas zonas para que possamos crescer o nosso nível de produção.
14: Dados do setor indicam que Manica ocupa atualmente a 7ª posição nacional na produção de caju. 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A partir de Chimoio, Dine Kassam.
0: Desportivo no Jornal da Manhã e agora destaque: as Mambinhas procuram apuramento para os quartos de final do CAN Sub-17. Moçambique integra o Grupo J de qualificação para a fase final do CAN 2027. Carlos Calisto, bom dia.
16: Bom dia. Com o foco no apuramento aos quartos de final, a Seleção Nacional de Futebol Sub-17 joga hoje às 18 horas diante da similar de Angola em jogo da terceira e derradeira jornada do Grupo C do 16º Campeonato Africano das Nações, CANI, da categoria que decorre no Reino de Marrocos. Trata-se do quinto confronto entre as duas seleções de futebol neste escalão. O histórico geral é favorável à seleção angolana, que soma 3 vitórias, enquanto Moçambique venceu 1 jogo, pelo que a equipa nacional vai procurar dar o máximo no sentido de inverter o quadro nesta prova qualificativa ao Mundial da categoria, previsto para novembro próximo no Catar. Vamos estabelecer a ligação certa com o enviado especial do Hermes Porto, Mércio João.
17: A Seleção Nacional de Futebol Sub-17 concluiu esta terça-feira o alinhamento de ideias para o jogo da noite de hoje, diante da similar de Angola, inserido na terceira jornada do Campeonato Africano das Nações da categoria. O último treino dos Mambinhas foi realizado no campo número 1 do Centro Nacional de Desportos Mohamed Rashid em Salé, aqui em Marrocos, com condições de piso idênticas com as do recinto do jogo e na hora aproximada da partida desta quarta-feira. Durante os ensaios técnicos, o conjunto moçambicano priorizou jogadas coletivas direcionadas à região ofensiva, movimentos de defesa em bloco e pressão para a recuperação de bola. No fim do treino, o selecionador nacional de futebol sub-17, Luís Guerreiro, disse que a turma moçambicana não espera facilidades no jogo diante da Angola, mas se reinar união, luta e organização, a vitória não vai falhar.
18: Teremos que jogar juntos, ser uma equipa junta, uma equipa organizada. Os próprios jogadores têm que ter o coração na ponta das chuteiras e lutar até ao final do apito do árbitro. Nós seremos uma equipa imbatível. São estas as palavras de ordem que nós vamos ter perante o grupo. Garra, determinação e atitude.
17: Luís Guerreiro, selecionador nacional de futebol sub-17 de Moçambique, e as ideias do jogo da noite de hoje diante da similar da Angola, inserido na última jornada da fase de grupos do CAN. A partida está projetada para as 18 horas de Moçambique e, em função dos planos técnicos usados nos últimos jogos e na movimentação dos treinos, prevê-se que os Mambinhas alinhem inicialmente com João Florginaldo, Pires, Pascoal, Alan, Valentim, Diego, Júlio, Mubai, Nhampule e Charlson. Enquanto a seleção angolana, adivinha-se que vai entrar de primeira com Gelson Indala, Avelino, Osvaldo, Manuel, Martinho, Vandro, Jairo, João, Pedro, Edlácio e Emanuel. RM Desporto, Mércio João, a partir de Rabat, Marrocos.
16: Ainda hoje jogam para o mesmo grupo, às 18 horas, Mali-Tanzânia. Já para a Série D, com início às 21 horas, defrontam-se África do Sul, Gana e Senegal-Argélia. Ontem, para a terceira jornada do Grupo A, registaram-se os seguintes resultados: Marrocos 2, Egito 1 e Tunísia 0, Etiópia 1. Para o Grupo B, Camarões 1, República Democrática do Congo 0 e Costa do Marfim 2, Uganda 2. Já estão apurados para os quartos de final as seleções do Marrocos, Egito, Costa do Marfim e Camarões. A Seleção Nacional de Honras, os Mambas, evoluirão no Grupo C, juntamente com as congêneres do Senegal, Sudão e Etiópia, para o acesso à fase final do Campeonato Africano de Nações, a disputar-se no Quênia, Tanzânia e Uganda. O sorteio realizou-se ontem no Cairo, Egito, pela Confederação Africana de Futebol. As eliminatórias estão programadas para começar entre 3 a 4 de novembro deste ano, de modo a determinar as 25 nações que competirão no maior evento futebolístico do continente africano. Quênia, Tanzânia e Uganda já têm qualificação automática garantida. Castro Jorge.
19: A Seleção Nacional de Futebol de Moçambique defronta o Senegal, o Sudão e a Etiópia no Grupo J da campanha de qualificação à CAN 2027, agendada para Tanzânia, Quênia e Uganda. O conjunto nacional fará sua estreia em Dakar, no Senegal, na primeira jornada, e recebe depois o Sudão na segunda ronda da campanha de qualificação entre os dias 21 de setembro e 6 de outubro próximo. Na terceira e quarta jornadas, projetadas para entre 9 e 17 de novembro, ainda deste ano, os Mambas recebem a Etiópia e, contra a mesma equipa, jogam no arranque da segunda volta. As rondas finais da campanha estão agendadas para março do próximo ano, com sessão ao Senegal, e a última ronda será contra a equipa nacional do Sudão, fora de casa. O selecionador nacional de futebol, Chiquinho Conde, atribuiu ao Senegal o favoritismo do grupo e coloca os Mambas na posição seguinte, com atenções redobradas para não ser surpreendido.
20: Calhou-nos o Senegal, toda poderosa, campeã africana. Já estivemos inseridos no mesmo grupo em outras competições. Os últimos resultados com o Senegal não foram satisfatórios. De qualquer forma, é a principal candidata ao primeiro lugar do grupo, e nós vemos a seguir. Depois temos o Sudão e a Etiópia. A Etiópia tem vindo a crescer no panorama de futebol africano, o Sudão também. Não podemos de todo menosprezar esses adversários. Temos que preparar condignamente para que, de facto, possamos fazer face a esses adversários.
19: Selecionador Nacional de Futebol de Moçambique, Chiquinho Conde, em reação ao resultado do sorteio da campanha de apuramento ao CAN 2027.
16: Moçambique vai tentar a sua 7ª participação numa fase final do CAN, depois das presenças em 1986 no Egito, em 1996 na África do Sul, em 1998 no Burkina Faso, em 2010 em Angola e 2023 na Costa do Marfim e finalmente em 2025 em Marrocos. O Ferroviário de Lixinga recebe hoje a Associação Desportiva de Pemba no prosseguimento da 4ª jornada do Campeonato Nacional de Futebol da 1ª Divisão Moçambola 2026. O embate está agendado para as 15 horas no Campo Municipal 1º de Maio em Lixinga. O técnico adjunto de locomotivas de Lixinga assegurou que a sua equipa está pronta para o desafio desta tarde. Judite Kawawa.
2: O Ferroviário de Lixinga no Niassa afirma estar preparado para ganhar o jogo de amanhã, quarta-feira, frente à Associação Desportiva de Pemba referente à 4ª jornada do Moçambola 2026. Falando na conferência de imprensa esta terça-feira, que serviu para o lançamento da partida, o adjunto treinador do Ferroviário de Lixinga, Nelson Imalô, reconheceu as potencialidades do adversário, mas disse que a sua rapaziada vai superar as adversidades. Nelson Imalô garantiu que, em termos físicos, os jogadores estão num bom estado e pede ao público em geral para ir assistir o jogo e apoiar a equipa da casa. O jogo terá lugar esta quarta-feira no Estádio Municipal, 1º de Maio, a partir das 15 horas.
21: Estamos preparados para isso e não vamos nos queixar por não estarmos a jogar, porque o que acontece conosco, treinamos e organizamos a equipa e tentar ganhar o jogo.
2: Jogadores do Ferroviário de Lixinga antevendo um bom resultado no jogo desta quarta-feira, referente à 4ª jornada do Moçambola 2026, frente à Associação Desportiva de Pemba. De Lixinga, Judite Kawawa.
16: Ontem, a Associação Desportiva de Vilanculo venceu na recessão ao Ferroviário de Nampula por 3 bolas sem concorrência. É o ponto final do Desportivo no Jornal da Manhã. Bom dia.
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0: Às 7 horas no país. Vitor África já posicionado para a apresentação das notícias.
14: O presidente da República, Daniel Chapo, inicia hoje uma visita de trabalho de 3 dias à província do Niassa, no quadro de acompanhamento da governação local, monitoria de projetos de desenvolvimento e interação com as comunidades. Em Niassa, o chefe de Estado deverá escalar os distritos de Quamba, Mecanhelas, Mandimba, Mavago e Mwembe, bem como a cidade de Lixinga, de acordo com o comunicado da presidência. A agenda do presidente da República na visita à província do Niassa inclui a inauguração de infraestruturas públicas, com destaque para sistemas de abastecimento de água nos distritos de Mandimba e Mavago, bem como do edifício do Tribunal Judicial do distrito de Mwembe. Acompanham o presidente da República, os ministros das Obras Públicas, Habitação e Recursos Hídricos, Fernando Rafael, do Trabalho, Emprego e Segurança Social, Ivete Alani, do Ministro da Administração Estatal e Função Pública, Inocêncio Impissa, do Interior, Paulo Chachini, e da Justiça, Mateus Saize. E os residentes de Mecanhelas esperam ouvir do Presidente da República sobre as ações visando a asfaltagem da estrada Quamba-Mecanhelas, a construção do Hospital Distrital e a criação de condições para a empregabilidade de jovens.
24: Meu nome é Horácio Zaqueio. Em Mecanhelas, falta de empregos. Jovens só estão a andar sem fazer qualquer coisa de sustento lá no lar. Ouvimos há bom tempo de que o hospital vai se construir, mas esperamos até agora. Estradas também estamos mal.
25: Guedes Janifo, a estrada está muito mal, né? Já não está a ajudar muito. Então, se está a raspar, está a provocar poeira, a gente não precisa disso. Fizemos uma estrada melhor, né? Hospital, o que prometeram, né? Já, ainda não está feito. Muitos jovens só estão sentados, já terminaram de estudar, só estão em casa com certificado, tudo.
14: Expectativas dos residentes de Mecanhelas já em torno da visita de trabalho que o Presidente da República inicia hoje à província do Niassa.
1: Ontem, o Presidente da República decretou a atribuição do título honorífico de Herói da República de Moçambique a título póstumo ao Tenente-General na Reserva Joaquim Munhepe, veterano da luta de libertação nacional. Um comunicado da Presidência da República esclarece que a distinção resulta do reconhecimento do percurso patriótico, revolucionário, militar e político do malogrado. Joaquim Munhepe já tinha sido condecorado com a Ordem Eduardo Mangani do 2º grau, a Medalha de Veterano da Luta de Libertação Nacional e a Medalha dos 20 anos da Frelimo pelo contributo para a luta de libertação nacional, defesa da soberania e construção do Estado moçambicano. O Conselho de Ministros já aprovou ontem a proposta de atribuição de título honorífico de Herói da República de Moçambique ao General na Reserva Joaquim Munhepe. O porta-voz do Governo, Inocêncio Impissa, disse que o Executivo determinou ainda um funeral de Estado e 2 dias de luto nacional a contarem a partir da data do seu funeral. Ainda na sessão de ontem, o Conselho de Ministros aprovou o decreto que cria a Central de Aquisições de Estado, Instituto Público, uma entidade responsável pela gestão e execução centralizada dos processos de aquisição pública no país.
3: Esta Central de Aquisições vai permitir uma maior concentração de informação sobre os preços praticados no mercado, garantindo uma melhor planificação e provisão, tanto das aquisições, no que respeita aos preços cotados pelos agentes económicos, bem como a estimativa do valor de contratação efetuado por cada contratação.
1: O Governo decidiu também extinguir o Fundo de Estradas e suas atividades nas províncias passam a ser realizadas pela Administração Nacional de Estradas. Estão suspensos temporariamente todos os agentes da PRM afetos ao posto de controlo de Salamanga, no distrito de Matutino, província de Maputo. A medida surge em resposta às denúncias de alegadas cobranças ilícitas a automobilistas que passam pelo posto, segundo o comandante provincial da PRM em Maputo, Rosário Miquitaio. O Serviço de Transporte Público do Conselho Municipal de Quelimane voltou a funcionar depois de 2 dias de paralisação devido à greve de trabalhadores e funcionários da autarquia. Jornalista Caetano Alberto.
4: O diretor da Empresa Municipal de Transporte de Quelimane, António Bernardino, reconhece que a situação criou prejuízos incalculáveis. Entretanto, o Conselho Municipal de Quelimane iniciou ontem o pagamento de salários referentes a 3 dos 7 meses em atraso. O facto resulta do desembolso na última segunda-feira de mais de 40 milhões de meticais pelo Governo Central referente ao Fundo de Compensação Autárquica. Quelimane, Caetano Alberto.
1: E no plano internacional, um grupo de 300 pessoas será libertado esta semana na Venezuela. Entre elas, os funcionários da extinta Polícia Metropolitana, presos por alegado envolvimento na tentativa de golpe de Estado contra o antigo presidente Hugo Chávez. Segundo o presidente do Parlamento venezuelano, as libertações começaram na segunda-feira, com o regresso à liberdade de uma adolescente de 16 anos e de Mary Stories de Sequeia, de 71 anos, mãe do capitão Antônio Sequeia, condenado a 24 anos de prisão por fazer parte de um ataque marítimo falhado contra o governo de Nicolás Maduro em maio de 2020. O anúncio ocorre uma semana depois de o presidente dos Estados Unidos, Donald Trump, ter afirmado que o seu governo vai assegurar a libertação de todos os presos por motivos políticos na Venezuela. Apresentamos as notícias no próximo bloco às 8 horas.
0: E quando são 7 horas e 7 minutos, acompanha a previsão do estado do tempo em temperaturas máximas com a meteorologista Delsa Kumban.
5: Beira, Tete e Pemba, 31. Nampula, 29. Inhambane, Quelimane e Vilanculo, 28. Maputo e Xai-Xai, 26. E por fim, Lixinga e Chimoio com 23 graus Celsius.

0: No café de manhã, hoje vamos olhar para o aumento da idade de reforma em Moçambique como instrumento de retenção de capital humano experiente e melhoria da eficiência na administração pública no país. Nosso convidado é o Diretor Nacional de Gestão Estratégica de Recursos Humanos do Estado, Rui Nanlimpa. Amigo ouvinte, participe também pelos números 21-31-77-77 e 82-34-77 e pela nossa página do Facebook Jornal da Manhã RGN. Janela do repórter é agora. O município de Pemba beneficiou dos autocarros entregues pelo Governo Central para facilitar a mobilidade das pessoas e bens. Hoje, na Janela do repórter, vamos falar dos benefícios que estes autocarros trouxeram para os munícipes. Roberto Raimundo, bom dia.
1: Exato, muito exato, bom dia, muito Ernesto Chauque. Respondemos a partir, sim, da cidade de Pemba, na província de Cabo Delgado, num dia em que vamos falar dos benefícios. Transportes, muito bom dia. Minha senhora está em direto barrado de Moçambique, a província, ou melhor, a cidade de Pemba, o município de Pemba. Exato, a munícipe não quer falar, portanto, os benefícios que os transportes trouxeram para o município de Pemba, muito bom dia. O município de Pemba, portanto, beneficiou dos transportes.
0: Parece não haver condições para continuar com o nosso repórter volante, Roberto Raimundo, aqui, que tenta se posicionar de melhor forma para que possamos interagir neste espaço de repórter volante. Roberto Raimundo.
1: Ernesto Chauque, mais uma vez, muito bom dia. Não sei se conseguimos chegar em perfeitas condições.
0: Assim podemos avançar.
1: Exato, para conversarmos um pouco sobre os benefícios dos transportes no município de Pemba. Muito bom dia, o seu nome?
2: Sim, sim, muito bom dia, aqui chamo-me Rashid Ernesto.
1: O município de Pemba beneficiou do transporte semicoletivo, este transporte que foi oferecido pelo Governo Central, e agora temos novas rotas. Que benefícios estes transportes trazem para os municípios?
2: Sim, sim, sim, muito grato, é porque esses chapeiros pequeninos são, o pressário era muito relevante. Então aqueles, o transporte grande é muito grato para mim, porque era o perissário é muito diminuído. Exato. Sim, sim.
1: Muito obrigado. E vamos conversar com o vereador dos transportes, Edson Leite, portanto, para falar-nos um pouco dos benefícios deste transporte. Edson Leite, é direto para o Jornal da Manhã. Novos transportes, novas rotas.
3: Bom dia, sim, novos transportes e novas rotas para a cidade de Pemba. Nós temos os transportes novos na nossa cidade e que os transportes estão-nos a ajudar muito neste preciso momento nas rotas novas, principalmente que os outros transportes cá semicoletivos não conseguiam cobrir, mas graças aos novos transportes já estamos a conseguir cobrir todas as rotas dentro da nossa cidade.
1: Algum desafio neste momento?
3: Neste preciso momento, nós tínhamos no início, sim, algum desafio, que tínhamos algumas barreiras dos outros transportadores semicoletivos, mas conseguimos ultrapassar, e conseguimos ultrapassar junto com a ajuda dos munícipes mesmo da cidade, que eles receberam de muito agrado, que não tinha antes essas rotas, contando, por exemplo, com a rota do bairro do Paquitiquete, que passa junto da Marginal, a Praia do Imbe, vai até ao bairro de Chuíba, que é a sede do bairro de Chuíba, o bairro de Maringanha. Temos também outras rotas que cobrem a zona do 4 Caminhos, 3 Caminhos, que passa pelo Kaya Village, e isso nunca tivemos aqui na cidade, e os transportes novos estão a conseguir cobrir todas essas rotas, e há muita satisfação dos munícipes. Agradecem todos os dias, e não só pelos transportes, mas também pelo preço que os próprios autocarros estão a cobrar. Há muita diferença com os outros transportadores, são 15 meticais por todas as viagens que são feitas, mesmo com qualquer outro destino, são 15 meticais e isso é um preço satisfatório para todos os munícipes.
1: Qual o horário estipulado do arranque e o término das atividades?
3: Nós iniciamos 5 horas da manhã e terminamos 20, 21 horas, por vezes até 22 horas, atendendo e considerando o número de munícipes que ainda estão a circular na nossa cidade. A importância é mesmo cobrir todos e conseguir mesmo pegar até os alunos que praticam o... Sim, exatamente. Então, nós estamos a conseguir cobrir isso tudo.
1: Edson Leite, para fecharmos a nossa conversa, um apelo a deixar ficar aos utentes do transporte.
3: O apelo que deixo ficar aos utentes de transporte, vamos cuidar bem dos nossos transportes, cuidemos como se fossem os nossos filhos e para nós termos mais transportes dentro da cidade.
1: Muito obrigado, vereador Edson Leite, vereador dos transportes no município de Pemba, que foi o nosso convidado para esta espreita da janela do repórter aqui no Jornal da Manhã, onde falamos dos benefícios dos transportes, estes oferecidos pelo Governo Central. Numa próxima oportunidade, voltamos a cruzar caminhos em antena. Roberto Raimundo, a partir da cidade de Pemba. Bom dia.
0: 7 horas e 14 minutos, 26 supostos mineiros ilegais foram detidos esta terça-feira na zona de Brits pela polícia da província sul-africana de North West, Eduardo Figurão.
4: As detenções foram precedidas de troca de tiros que resultaram no ferimento de um suposto mineiro ilegal. As autoridades afirmam que recuperaram uma arma de fogo do tipo pistola e equipamento diverso utilizado nas atividades de mineração ilegal. Esta operação contra os vulgos Zama-Zama contou com o apoio das Forças Armadas da África do Sul. O comandante interino da polícia de North West, Rino Naidu, assegurou que as operações que visam erradicar a mineração ilegal vão prosseguir. Esta ação faz parte da Operação Prosper, que foi amplamente divulgada e anunciada pelo presidente. Está previsto que termine em março do próximo ano. Portanto, estamos atualmente na fase de estabilização e a tentar lidar com todas as manifestações da mineração ilegal. Obviamente, a verdadeira solução é o aspecto regulamentar, com o envolvimento de outros ministérios. Atualmente, existem muitas áreas cinzentas, muitas perguntas a serem feitas, mas nós estamos a abordar este fenómeno puramente do ponto de vista criminal. Depois, temos os aspectos sociais, os aspectos ambientais, e creio que isso está a receber a devida atenção por parte do Legislativo. Esta é a solução de longo prazo que estamos à procura. Não estamos a dizer que tudo terminará em março, mas estamos definitivamente a tentar estabilizar a situação até lá. Os 26 detidos vão ser acusados de violar as leis de imigração, mineração, de proteção do meio ambiente e ainda de porte ilegal de armas de fogo e de munições. Rádio Moçambique, Eduardo Figurão, Joanesburgo.
0: Os níveis de água no lago Malawi continuam a subir a um ritmo preocupante, provocando inundações generalizadas que já submergiram casas, instalações turísticas e terras agrícolas em 7 distritos do país. É Sérgio Sixpence.
5: Depois de Mangoche e Salima, as águas do lago Malawi estão a inundar parte dos distritos de Nkatabe, Karonga, Ilha de Likoma, Chikuawa e Nsanje. Segundo a Autoridade Nacional de Recursos Hídricos, o lago atingiu agora 476,45 metros acima do nível do mar. Estes níveis estão perigosamente a criar danos nos distritos lacustres e teme-se que a situação venha a atingir níveis catastróficos caso chova nestes dias, pois, neste momento, o impacto já é severo no terreno. Em Mangoche, partes de resorts e pousadas à beira do lago continuam a ser consumidas pelas águas, com as praias de areia agora completamente submersas. Os estabelecimentos turísticos relatam quartos inundados, passeios danificados e chalés inacessíveis, obrigando os visitantes e funcionários a deslocarem-se por zonas inundadas. As autoridades locais afirmam que as áreas residenciais baixas, como Ngalamu e Mapila, foram fortemente afetadas, tendo sido transferidas comunidades inteiras para áreas mais elevadas. Pelo menos 30 famílias de Mangoche foram evacuadas para a escola privada Wisdom of Hope e outras 50 de Chuoco, Jalo e Mbamba, no distrito da Ilha de Likoma, foram deslocadas devido à contínua expansão das águas das cheias em direção ao continente. Em Karonga, há casas, estradas, escolas e centros comerciais junto à margem do lago danificados ou em risco devido à erosão contínua da costa. Teme-se que as famílias moçambicanas residentes nas margens do rio Xire sejam afetadas face à subida cada vez maior do caudal deste curso hídrico. A Autoridade Nacional de Recursos Hídricos, através do seu porta-voz, Massouzi Kassambala, explicou que atribui a subida dos níveis de água ao que denomina de resposta hidrológica impulsionada por sucessivas temporadas de chuvas acima da média em toda a vasta bacia hidrográfica do lago. Por enquanto, os residentes, investidores e autoridades locais ao longo da costa do Lago Malawi continuam em alerta máximo, enquanto a subida das águas continua a remodelar as comunidades, a danificar as infraestruturas e a ameaçar os meios de subsistência em toda a faixa costeira do país. Sérgio Sixpence, em Blantyre.
0: Uma brigada de partido Frelimo encontra-se na Tanzânia para participar na inauguração hoje do Centro de Pesquisa de Pensamento de Xi Jinping na Escola de Liderança Mwalimu Julius Nyerere em Kibaha, Monteiro Bonifácio.
6: A secretária do Comitê Central do Partido Frelimo para as Relações Exteriores, Ludmira Maguni, disse que a deslocação da brigada foi a convite conjunto do Partido Comunista da China e do Chama Chama Pinduzi, partido no poder na Tanzânia. Ludmira Maguni afirmou que no quadro da inauguração do centro, a Frelimo e outros seis partidos libertadores da África Austral vão participar num diálogo promovido pelo Partido Comunista da China.
7: É uma oportunidade para que possamos discutir o ponto de situação político dos nossos países, mas acima de tudo falarmos de como é que, como partidos libertadores, podemos trabalhar juntos na construção e desenvolvimento de cada um dos nossos países através dos nossos partidos. Fazer parte desta inauguração é afirmar que nós, como Frelimo, estamos sempre preparados em continuar a desenvolver as capacidades políticas do nosso partido. Um centro de pesquisa, principalmente para falar de questões ideológicas, é um local onde podemos desenvolver aquilo que são os quadros do próprio partido. Então é bastante significativo, porque como Frelimo, pensamos nós que a formação e o desenvolvimento dos recursos humanos é muito importante, e isso dentro do partido também é um fator que olhamos para ele com grande importância.
6: Secretária do Comitê Central do Partido Frelimo para as Relações Exteriores, Ludmira Maguni, falando à sua chegada a Dar es Salaam. Refira-se que Moçambique, através do secretário-geral da Frelimo, é atual presidente rotativo do Conselho de Curadores da Escola de Liderança Mwalimu Julius Nyerere. De Dar es Salaam para a Rádio Moçambique, Monteiro Bonifácio.
8: Joaquim Munhapa, 1946-2026.
9: É um daqueles compatriotas que desde a sua tenra idade decide juntar-se a Frelimo e ainda no mesmo ano de 1964 ele segue para a antiga União Soviética. Logo no ano seguinte ele regressa e em setembro de 1965 foi integrado num grupo de quadros militares que abriram o Centro de Preparação Político-Militar de Nachingwea.
8: Pedro Guilixa, porta-voz do Partido Frelimo.

0: Joaquim Munhapa, 1946, 2026.
1: É uma pessoa de um caráter muito firme, já desde essa altura. É a sua determinação de aprender e de lutar. Ele distinguiu-se, portanto, no curso das telecomunicações, portanto, comunicação através do sistema Morse. Naquele tempo o que se usava, mas depois também utilizou a voz para comunicar. Ele foi um dos melhores no curso. Portanto, esta resistência, resiliência, disciplina, essa dignidade, essa integridade devem ser os legados que ele deixa para nós todos.
0: Joaquim Chissano, antigo Presidente da República.
2: A 7:23, vamos entrar pelos mercados em noticiário económico por Érica Munguambe.

Saudações ao ouvinte. A petrolífera italiana Eni está a avaliar a possibilidade de avançar com uma terceira plataforma de exploração de gás natural liquefeito na bacia do Rovuma, na província de Cabo Delgado. O diretor executivo da Eni, Cláudio De Calze, afirma que os avanços assinalados no projeto Coral Norte representam um passo decisivo na expansão da exploração de gás na bacia do Rovuma, reforçando a posição de Moçambique como um dos principais polos emergentes de gás natural no mundo. A fonte acrescenta que a petrolífera registrou um aumento de 9% na produção de petróleo e gás no primeiro trimestre deste ano, atingindo 1 milhão e 800 mil barris por dia, impulsionados por novos projetos e descobertas em países como Angola, Egito e Indonésia. A Agência Internacional de Energia alerta que as reservas mundiais de petróleo correm risco de esgotar-se nas próximas semanas devido ao conflito no Médio Oriente e ao bloqueio do Estreito de Hormuz. Em um alerta lançado pelo diretor executivo da agência, Fatih Birol, à margem da reunião dos ministros das Finanças do G7, que teve lugar na capital francesa, Paris. O último relatório mensal sobre o mercado de petróleo revela que o encerramento do Estreito de Hormuz privou o mercado de mais de 1 milhão de barris dos países do Golfo Pérsico, o que significa que ficaram retidos mais de 14 milhões de barris por dia. E terminamos a presente edição do Noticiário Económico com a atualização das taxas de referência cambial, que indicam que hoje o rand custa 3 meticais e 80 centavos à compra e 3 meticais e 87 centavos à venda. O dólar pode ser adquirido a 63 meticais e 25 centavos e vendido a 64 meticais e 51 centavos. 73 meticais e 47 centavos é o valor da compra do euro e 74 meticais e 93 centavos é o valor da venda. E assim fechamos a presente edição do Noticiário Econômico.

0: No distrito de Corabasa, na província de Tete, decorrem ações de partilha de experiências para o resgate das danças tradicionais e estilo-cultural, apresentado por Sérgio Guissamol. Bom dia.
1: Bom dia, Ernesto Chauca. Os fazedores das artes e cultura do distrito dedicam esforços para o resgate destas danças tradicionais em risco de extinção, com destaque para Valimba e Msanzi, expressões culturais pouco praticadas nos últimos tempos. Lloyd Nascimento.
2: Segundo o chefe da repartição da Cultura, Juventude e Desporto nos Serviços Distritais de Educação, Juventude e Tecnologia em Corabasa, Oscar Júlio, decorrem ações de partilha de experiências aos mais novos sobre a importância da movimentação destas expressões culturais. Com estas capacitações está salvaguardado o Valimba e o Ntsatsi para as futuras gerações.
3: Selecionamos algumas crianças das nossas escolas e vão lá em dias de ensaio, aprendem em vários grupos que nós levamos para festivais da cultura. Sempre colocamos uma percentagem de jovens para poderem aprender aquela prática, aquelas danças. Então, em todos os grupos há envolvimento de adolescentes e jovens para poderem alavancar a mesma dança. Tem acontecido que a nossa juventude muitas das vezes está muito mais ligada à música ligeira moçambicana, então esquecem-se que aquelas danças tradicionais mais antigas, essas estão em via de extinção, tinham um propósito, que era o ensinamento.
2: Oscar Júlio, falando da necessidade de resgate de algumas expressões culturais. De Tete, Lloyd Nascimento.
1: Os grupos de teatro São Mulheres e Malua, da cidade da Beira, em Sofala, participam a partir deste mês em Maputo, na 22ª edição do Festival Internacional de Teatro de Inverno. O evento terá lugar entre os dias 28 de maio a 7 de junho e contará com a participação de várias companhias teatrais nacionais e internacionais. Mais detalhes com Luís Tima.
4: Artemisa Cassamo, representante do grupo de teatro São Mulheres, disse que o objetivo do festival é afirmar o teatro moçambicano nos circuitos internacionais e promover a troca cultural entre artistas de diferentes países.
5: Sentimos gratificados porque são tantos grupos que gostaram de estar lá e fomos escolhidos porque o Festival do Inverno é uma troca de experiência, participam vários grupos de vários países. Pelo que a gente saiba, é que o grupo São Mulheres é o único grupo a nível nacional só de mulheres.
4: Já o representante do grupo teatral Malua, José Raimundo, garante melhor apresentação em palco.
6: Já fomos por duas vezes no festival, fomos selecionados, estamos de parabéns. Significa que já temos um nome e o público de Maputo querem nos ver, e os nossos colegas também, que lá fazem teatro, também querem nos ver.
4: Representante do grupo teatral Malua, José Raimundo, e os preparativos para a 22ª edição do Festival.

0: levar a razão de promover de maneira diferente aos músicos evangélicos.
1: Celso Fumo, o diretor-geral da L Produções, organizadora do evento, que pretende juntar músicos sul-africanos e moçambicanos do estilo gospel. O Foio Cultural no Jornal da Manhã. Bom dia.

0: É café da manhã e agora queremos olhar para o aumento da idade de reforma em Moçambique como instrumento de retenção de capital humano experiente, melhoria da eficiência na administração pública no país. E temos em estúdio o Diretor Nacional de Gestão Estratégica dos Recursos Humanos do Estado, Rui Nanlimpa. E bom dia, Sr. Diretor, e obrigado pela presença nos estúdios da Rádio Moçambique.
1: Muito obrigado. Bom dia, Arnete Chauk. Em primeiro lugar, gostaria de saudar os ouvintes que neste momento acompanham este programa e, em seguida, em nome do Ministério da Administração Estatal e Função Pública, gostaríamos de agradecer a esta instituição por ter criado esse espaço para podermos divulgar aquilo que é a lei que faz a revisão pontual do Estatuto Geral dos Funcionários e Agentes do Estado.
0: Muito bem, gostaríamos que fôssemos mesmo para fôssemos a olhar os aspectos mais estruturantes que vale a pena partilhar e que foram mexidos nesta nova proposta.
1: Bem, em primeiro lugar gostaria só clarificar que na administração pública nós temos três tipos três modalidades de aposentação. Temos aquilo que nós chamamos de aposentação voluntária, que depende do próprio funcionário, quando estiver reunidos os requisitos 35 anos de serviço e 420 contribuições. Mas dentro também daquilo que é a aposentação voluntária, nós temos a situação em que também o funcionário pode requerer, se tiver uma idade de 55 anos, tiver 15 anos de serviço e também ter contribuído em número de 180 contribuições. Mas também temos a aposentação obrigatória, que é mais ou menos aquilo que é o cerne da questão de hoje. É que a atual lei fixa em 60 anos e que tem que ter mais ou menos 15 anos de serviço. Tem que ter 60 anos e ter prestado serviço período mínimo de 15 anos. E, por fim, temos a terceira modalidade, que é a extraordinária. A extraordinária é aquela que é imprevisível, que resulta da redução da capacidade do próprio funcionário agente do Estado. Posso dar um exemplo de alguém que é polícia, que na perseguição, por exemplo, de meliantes, acaba levando um tiro e fica incapaz. Então, aí já praticamente estava em missão de serviço, logo aciona a extraordinária. Mas também temos outras situações de saúde em que pode estar exposto a substâncias tóxicas e que em algum momento pode reduzir a capacidade, a sua capacidade produtiva, e também enquadra-se naquilo que é aposentação extraordinária. Então, são esses três tipos que nós temos. Então, o que é que acontece? Nós temos em vigor duas leis. A Lei 8/2021, de 30 de outubro, que é a Lei de Segurança Social Obrigatória dos Funcionários do Estado, e temos também a Lei 4/2022, de 11 de fevereiro, que aprova o Estatuto Geral dos Funcionários e Agentes do Estado. De se alentar que essas duas leis fixam como aposentação obrigatória 60 anos. É o que está em vigor até então. Então, foi feito um estudo após a aprovação do Estatuto que fixava 60 anos. Então, o que é que realmente constatamos? De 2022 até o preciso momento, nós constatamos que em

0: este no aparelho do Estado cerca de 19.126 funcionários e agentes do Estado com 60 anos. E que, no entanto, por vários motivos, essas pessoas, de fato, não foram desligadas para efeitos de aposentação. E este número, uma vez que o Estado, o ingresso está limitado, desses 19 mil, abre o espaço para a admissão de cerca de 6 mil funcionários, porque a regra que está a funcionar agora no Estado é na proporção de 3 por 1. Saem 3 e entra uma pessoa. Com exceção da educação e saúde, porque se sai um professor, tem que entrar um professor. Não é possível serem 3 professores sem substituir por um professor. Então, para a educação e saúde há uma exceção, o número é igual à proporção. Se sai 3, entram 3. Então, não há nenhum problema. Mas outros setores é na proporção de 3. Então, temos este número. Uhum. Então, isso resultou daquilo que é a reflexão. Mas também outra reflexão também cingiu por 60, porque nós, quando perguntamos este número, por que de fato não vai à aposentação? Os setores dizem não. Essas pessoas para nós ainda são importantes, mostram aquela capacidade produtiva. Então, nós gostaríamos que pudéssemos continuar com essas pessoas. Então, depois de uma análise, de fato, e também fomos àquilo que é a região. O que a região, em termos de média, nos diz sobre a aposentação obrigatória. E fomos também ao nível internacional. E chegamos à conclusão que, de fato, ronda entre 65 a 70 anos de idade. Uhum. Então, nós quisemos já aquilo que é construído, que foi o resultado da reflexão, da necessidade de 60 anos, entender-se que ainda tem muito a dar, e aquilo que a região diz. Então, nós, de fato, o governo entendeu padronizar. Moçambique não é uma ilha, não entendeu uma ilha. Padronizar.
1: E olhou-se também para a região, falou de nível internacional.
0: Falou também da região, que a média, estamos a falar de 65 e 70. Então, o que é que a nova lei traz? A nova lei diz que já não vai ser 60 anos. A aposentação obrigatória passa a ser 65 anos. No entanto, há aquelas carreiras especiais, que quanto maior for a idade, maior, de fato, é a experiência profissional. Vou dar só um exemplo, mas vou primeiro elencar. Temos, por exemplo, o caso da saúde, também falar dos médicos. Temos o caso da carreira diplomática, temos os magistrados, temos também a carreira de docente universitário. Só vou dar um exemplo da carreira docente universitário. Estamos a ver os professores catedráticos. Em média, 55 para frente para poder adquirir esse grau. E nós, quando olhamos aquilo que é a administração pública, se calhar nem 10 temos o número de catedráticos.
1: São muito poucos.
0: Agora, se nós continuamos com 65, praticamente até podemos perder muitos catedráticos. Então, por isso que para estas carreiras eles têm a possibilidade de prorrogar mais 5 anos. Então, eles vão até 65 anos com a possibilidade de prorrogar até 70. Mas essa prorrogação não é automática 5 anos. Significa que a prorrogação vai ser anual. E essa prorrogação anual está condicionada, primeiro, ao interesse do Estado. O Estado tem que dizer, eu quero continuar com este funcionário. Uhum. Segundo, não posso ignorar a vontade do povo funcionário. O funcionário tem que dizer, sim, eu aceito. Então, terceiro, é quando já a instituição submete a ele a junta de saúde, para que a junta de saúde possa aferir ainda a capacidade produtiva. Se a junta dizer que não, já não está em condições de continuar, então o Estado vai ter que aposentar. Mas se a junta der um parecer favorável, então, significa que já estão reunidas as condições para que essa pessoa... Então, outro aspecto mais importante que é inovador na lei, não é a instituição que vai autorizar. É que todos esses pedidos devem ser submetidos ao Ministério da Administração Estatal e Função Pública, que vai verificar se, de fato, há necessidade de prorrogar. Não há outros funcionários com a mesma capacidade, a mesma categoria para realizar aquela atividade. Okay. Então, todos os pedidos vão ser canalizados ao Ministério da Administração Estatal para efeitos de autorização.
1: Uhum. Exatamente. E implicações positivas destas medidas para o funcionamento da administração pública, eficiência e servir melhor ao cidadão? Quais são?
0: Bem, as implicações positivas é sobre o desligamento. Porque o que é que acontece? a nova lei, a nova lei já diz claramente que aqueles que já tiveram completado 60 anos, esses sim, vão ser desligados. Os 65 anos são aqueles que, à data da entrada em vigor da lei, as pessoas não tenham atingido 60 anos. Então, quem atingir 60 anos à luz da tua lei, então, de fato, vai ser desligado. Então, é este número que vai abrir a vaga para que sejam admitidos 6 mil funcionários ao nível do aparelho do Estado. E a outra questão também que se coloca é que, a partir da entrada em vigor desta lei, já não está o critério da instituição dizer se desligo ou não desligo. Mas sim, é o Ministério da Administração Estatal que vai controlar. O que significa que, desses que vão ser desligados com a entrada em vigor da presente lei, porque a presente lei que entra em vigor salvaguarda que mesmo aqueles que atingiram 60 anos, pode haver um e o outro, por interesse do Estado, que possa permanecer. Mas é uma percentagem ínfima relativamente ao todo que deve desligar para efeito da aposentação. Também tem um prazo de 90 dias para querer dizer que eu tenho funcionários que já atingiram um fato determinado, mas este e aquele eu proponho que haja manutenção. Então, já estão lá os requisitos, então o Ministério vai analisar e a direção máxima do Ministério vai decidir se de fato vai prorrogar ou não. Mas o grosso é esse que vai aposentar e que vai abrir novas admissões em número de 6 mil meticais.
1: É seis, onde seis, na proposta número, de lei se fala seis, do desligamento seis. Automático.
0: Agora, o desligamento automático é que nós, durante a reflexão que nós fomos fazendo, a monitoria, constatamos que em algum momento alguns gestores estão numa situação que não consegue desligar o funcionário. Então, aí já vamos desonerar o gestor de recursos humanos, o próprio sistema vai se encarregar em desligar. Por isso que as instituições terão um prazo de 90 dias para aqueles funcionários que estão naquelas carreiras que precisam ser prorrogados, magistrado, médico, para solicitar ao Ministério da Administração Estatal e Função Pública a necessidade de prorrogar. Mas tem que ser 90 dias antes do funcionário atingir 65 dias, porque, aliás, 65 anos, porque basta o funcionário atingir 65 anos, o sistema automaticamente desliga. E quando desliga, ele vai submeter a uma outra folha. Quer dizer, todos desligados vão ser, a partir da entrada em vigor da lei, vão ser geridos numa única folha. O que não acontece agora. Porque o que é que acontece agora? Quando desliga, o funcionário ainda continua na folha. Então, logo a instituição está impedida de abrir um concurso porque aquela vaga ainda está lá. Mas agora, com a nova lei, um ganho é que passa para uma folha intermédia a ser gerido antes de passar para o NPS, que é o Instituto Nacional de Previdência Social.
1: Há planos para adaptar as condições de trabalho, as limitações físicas associadas ao envelhecimento?
0: Bem, conforme nós dissemos, temos a junta. Então, significa que só vai continuar a trabalhar depois de 65 anos, naquelas carreiras especiais, aqueles que a junta confirmar que estão com capacidade de exercer atividades. Então, se a junta dizer que não há condições, automaticamente não há condições para aquela pessoa poder continuar. Então, o Ministério não vai autorizar a prorrogação.
1: E quais são os estudos já realizados para avaliar aquilo que poderão ser os desafios da implementação ou desta transição legislativa e também a implementação desta lei?
0: Bem, nós agora estamos a fazer um trabalho que já estamos a levar a cabo junto com o gestor de gestor de recursos humanos do Estado, no sentido de todo aquele que gera os recursos humanos tem essa tarefa de socializar com as pessoas que já têm uma idade de 60 anos, que, de fato, vão ter que desligar para efeitos de aposentação. Então, estamos numa fase de socialização, que é para quando a lei entrar em vigor, não, de fato, criar uma surpresa. Sim. Mas também, tirando esta lei, é que sempre as pessoas já vêm sendo preparadas no sentido de que, com 60 anos, já devem ir à reforma. O que vai acontecer com a entrada em vigor desta lei, também vão ser preparadas aquelas pessoas antes de atingir os 65 anos.
1: Há uma percepção, se calhar podia nos ajudar a esclarecer, em alguns círculos de opinião, dando conta que esta medida poderá reduzir oportunidades de emprego para jovens recém-formados. Como é que olham para esta?
0: Não, conforme eu disse, o que esta lei vem fazer é não criar ruptura na administração pública. O que é que faz esta lei? Tem duas vertentes. A primeira vertente é manter aquele pessoal que, de facto, pela experiência, maturidade, ainda precisa assegurar a administração pública. Mas, do outro lado, também já temos novos ingressos que estão previstos em número de 6 mil. Então, não é uma lei que vem apenas prorrogar, não. Tem duas nuances. É que, pelo menos, vai abrir espaço para que 6 mil novos ingressos possam ingressar no aparelho do Estado. Mas, em contrapartida, esses 6 mil precisam de encontrar esta nata, que é para poder haver aquilo que é a troca de experiência, aquilo que nós chamamos de processo de indução. Porque esta saída da carteira precisa de beber um pouco daquele que já está no terreno.
1: E quais são as perspectivas em termos de sustentabilidade financeira?
0: Bem, até aqui, naquilo que é o impacto, mas até aqui já é comportável, em número de 6 mil, porque, de fato, saem 6 mil, vão entrar. Então, o número que sai três vezes superior ao número que vai entrar. Então, de fato, aqui assegura-se aquilo que é a sustentabilidade.
1: Muito bem. Este momento aqui é reservado a uma breve interação com os nossos amigos ouvintes. Os nossos amigos ouvintes, estamos aqui hoje a refletir sobre o aumento da idade de reforma em Moçambique, e, portanto, como um instrumento de retenção de capital humano experiente para a melhoria da eficiência na administração pública. E nosso convidado aqui é o Diretor Nacional de Gestão Estratégica dos Recursos Humanos do Estado, Rui Nalimpa, dando aqui explicações à volta desta questão. O amigo ouvinte pode naturalmente, a partir deste momento, ligar para nós pelos números 21 31 77 77 ou 82 34 77, e também mandar mensagens para a nossa página do Facebook Jornal da Manhã RM Vitor África.
2: Pois bem, Ernesto Chau, que temos também disponível a nossa página do Facebook Jornal da Manhã RM, podem participar através desta página. Temos o primeiro ouvinte, Nelson Vasco. O caro ouvinte está a participar do Café da Manhã.
3: Bom dia, Vitor África. Bom dia, o Ernesto Chau, nosso jornalista do dia, e também o nosso convidado ali. Obrigado pela explicação, nosso convidado. Perfeitamente eu ouvi, mas a pergunta é essa, nosso convidado. Quando o funcionário não está incapacitado naquilo, já quando falaste do monitor de interior, e ao socorro do acidente, e acerca de uma busca, uma coisa ou outra, é ao tratamento e não precisa ter a junta médica ou não. Muito obrigado, o Nelson Vasco aqui na Vila da Motorarinho, e também grande ouvinte Constantino Manique, que está sempre no Café da Manhã. Obrigado.
2: Muito obrigado, ouvinte Nelson Vasco. Vamos espreitar a nossa página do Facebook. Temos a mensagem do ouvinte Rosário Ntepa. Félix Parruque, antes disso, vamos, o caro ouvinte, bom dia.
4: Sim, bom dia. Bom dia. Bom dia ao nosso convidado. Queremos saudar essa iniciativa, essa reforma da lei que, digamos assim, estende o tempo de trabalho para alguns quadros, tendo em conta a sua experiência. Nós gostávamos de perceber do seu diretor esta permanência desses quadros em função da sua experiência é voluntária ou é obrigatória, em um aspecto. O segundo aspecto, para terminar, que a lei prevê em relação a alguns quadros, alguns funcionários que se recusam, digamos assim, a aposentar, não exatamente nessa perspectiva da sua retenção como tal, mas olhando para a sua idade, tendo atingido todos os procedimentos normais, mas entretanto não se dignam em aposentar, porque estão ainda a trabalhar a nível da função pública. Um abraço pelo histórico que deixei as mais grandes.
2: Muito obrigado, caro ouvinte. Temos neste momento o ouvinte Carlos Tembe, a partir de Xai-Xai. Bom dia.
5: Bom dia, senhor ouvinte. A mim. Sim, vou ao assunto. É assim, eu estou a trazer aqui uma sugestão. Está-se a falar das reformas. Eu penso para que o nosso Estado, através da direção do trabalho, ver a situação dos mineiros. É haver uma obrigação de se descontar um valor para INAS, no sentido de quando ele voltar, o contrato terminar por idade ou sei lá o quê, ele ter alguma coisa cá em Moçambique. A semelhança daquele valor que ele descontava depois de 6 meses para vir receber no fim do contrato. É uma sugestão que estou a trazer. Porque esses homens estão a passar mal depois de trabalhar. Muito obrigado.
2: Muito obrigado, ouvinte Carlos Temer. Temos agora o ouvinte Josias, que nos liga a partir de Maputo. Bom dia.
6: Bom dia. Sim, eu queria perceber quando é que os 19 mil funcionários desligados vão efetivamente passar à reforma, porque neste momento continuam desligados, mas permanecem nas folhas dos seus serviços. Obrigado, bom dia.
2: Muito obrigado. Vamos agora espreitar a nossa página do Facebook. Escreve o ouvinte Rosário Tepa a partir de Xemba. Estas políticas de reforma em Moçambique no âmbito de aumento de idade não comprometeriam o maior envolvimento dos jovens com sinergias na administração pública e privada? Esta é a mensagem do ouvinte Rosário Tepa, e ainda na nossa página do Facebook temos a mensagem do ouvinte Jesua Foguete, que escreve: bom dia, Rádio Moçambique. Parabenizar ao governo pela iniciativa de aumento da idade de reforma. Isso vai dar mais tempo aos experientes de ensinar os recém-contratados para a função pública. Gostaria de saber do Diretor Nacional de Gestão Estratégica dos Recursos Humanos como será para os funcionários que já estavam na fase de desligamento no mesmo mês da criação do decreto. Temos também a mensagem do ouvinte Santos Abdala, que escreve: bom dia, café da manhã, saudações extensivas a todos os ouvintes. O aumento da idade de reforma pode ajudar na transmissão de conhecimento entre gerações dentro das instituições públicas. Que impacto esta medida poderá ter na qualidade da prestação de serviços públicos ao cidadão? Passamos já agora para a mensagem do ouvinte Samuel Tembo, que escreve-nos de Chimoio. Saudações, a iniciativa de aumento da idade de reforma levanta muitos questionamentos e dúvidas, considerando a importância da experiência profissional acumulada, sobretudo nos setores da saúde e da educação. Gostaria de saber se existem setores prioritários onde a reforma possa ocorrer sem que a idade seja o principal critério. Este não está a vedar oportunidade para a juventude? E agora temos o ouvinte Gabriel Sumbana. Bom dia, está a participar do Café da Manhã.
7: Bom dia, muito obrigado pela oportunidade. A minha pergunta é simples, porque a outra, o ouvinte que me antecedeu já fez. Eu queria saber se fez alguma análise da esperança de vida dos moçambicanos. Não estaríamos aqui a entrar numa situação em que os moçambicanos, após 70 anos, já estão numa fase crítica e podem não usufruir desta aposentadoria. Então, queria saber se fez esse estudo. Percebi que fez estudos comparativos com os países vizinhos, mas será que fez análise da esperança de vida? Esta é a minha pergunta.
2: Muito obrigado. Voltamos para a nossa página do Facebook. Temos a mensagem do ouvinte Vintano Bento, que escreve: bom dia, RM. Quais são as classes profissionais que vão até 75 anos de idade para a reforma? E número 2, qual será o tratamento dos funcionários com idade de reforma no âmbito da tabela salarial única? Fechamos a nossa interação com a mensagem do ouvinte Richard da Graça. Bom dia, café da manhã. Moçambique é um país com muita juventude, maioritariamente desempregada. Não seria um impedimento para aqueles que estão na expectativa de encontrar oportunidades para ingressar no mercado de emprego? Ernesto Chauca.
1: Muito bem, este foi o momento de interação com o nosso amigo ouvinte. Colocou questões, o ouvinte colocou sugestões para o nosso convidado. Senhor Diretor, é o momento de dar esclarecimentos.
0: Muito obrigado. Bem, a primeira questão tem a ver com aquilo que é aposentação extraordinária. Sim, só queria clarificar ao ouvinte que, de fato, quem determina, isso é, o fator determinante, nós falamos aqui que a junta é imprescindível. Então, a avaliação, quem vai fazer é a própria junta. Qual é a capacidade que o funcionário tem depois daquele acidente? Então, é a junta que diz que esta pessoa está apta ou não. Então, nós só acionamos mecanismos em função daquilo que é o relatório da junta. Agora, gostaria também de responder ao colega. Eu gostaria de informar os ouvintes que estiveram aqui a interagir conosco que temos três tipos. Não vou falar da extraordinária porque é uma situação de redução da capacidade. Mas nós temos uma aposentação voluntária e temos obrigatória. O que nós, o que o governo fez foi mexer, aumentar a idade de reforma para aposentação obrigatória. Mas a aposentação voluntária ainda continua.
1: Ainda continua. Se estiver aqui interessado,
0: exatamente,
1: pode acionar o mecanismo. Okay.
0: Basta um funcionário ter 35 anos de serviço e ter feito 420 descontos, é só requerer, fica à vontade. Mesmo aquele que tem 55 anos e que tenha 15 anos de serviço e que tenha feito contribuições em número de 180, também escreve, vai. Então, a obrigatória é naquelas situações em que já entraste para uma negociação, ali tem que ir, porque conta muitos fatores. Mas a voluntária ainda continua em vigor. Então, significa que a obrigatória não é a única modalidade para a pessoa poder cessar as suas funções no aparelho do Estado. Uhum. Houve uma outra questão sobre a recusa. Nós estamos a dizer que na administração pública temos essas situações. Por isso que o número acabou acumulando desde 2022 até o presente momento, que nós estamos já na casa de 19 mil. Por isso que a própria lei, a nova lei, já traz o desligamento automático. Então já não está, não depende já do próprio funcionário, nem depende da instituição. O que vai acontecer é que o próprio sistema vai fazer a leitura. Se já são 65 anos, ele automaticamente vai desligar. E mesmo essa pessoa, quando desliga, a instituição tem a obrigação já de comunicar ao funcionário e para ele poder apresentar documentos para poder fixar a sua pensão. Uhum. E ele tem um prazo que 6 meses ele tem que apresentar os documentos. Se ele não apresenta os documentos, então o que vai acontecer é que vai haver cancelamento do salário. Então ele já não vai receber. Por quê? Porque está a recusar a entrega do documento. Então, tudo está cautelado nos termos da lei para que não tenhamos essa situação de recusa. Uhum. Bem, a questão da situação de mineiros, como é uma situação que foi colocada sobre mineiros, é uma sugestão. Nós, como esta matéria do Ministério do Trabalho, nós vamos canalizar ao próprio Ministério do Trabalho para fazer uma reflexão. Uhum. Agora, outra questão também que foi colocada é quando é que os 19 mil passam para a reforma? Bem, os 19 mil vão passar a reforma a partir da data de entrada em vigor da própria lei. A lei foi aprovada pela Assembleia da República na generalidade e na especialidade e está numa fase agora já de publicação. Assim que a lei for publicada, então esta medida entra imediatamente em vigor. Por isso nós estamos a socializar para quando a lei entrar em vigor não criar surpresa. Uhum. Bem, conforme nós dissemos, vou voltar a repetir quais são as carreiras. Até aqui nós falamos de carreira diplomática, falamos de carreira docente universitária, falamos também de carreira médica, falamos também de carreira de investigação científica e falamos também de carreira de magistrado. Então, essas são as carreiras que podem se beneficiar da prorrogação dos 65 para 70. Mas volto aqui a afirmar, não é de caráter obrigatório. Primeiro tem que haver aquilo que é o interesse da instituição, em seguida tem que haver anuência do funcionário. Ele tem que dizer que sim, eu aceito. Se ele não aceita, então ele é desligado. Então não é de caráter obrigatório, sim, mas depende muito da vontade do próprio funcionário.
1: Há um ouvinte que colocou uma questão que tem a ver tanto com questões comparativas nesses estudos. Ele também queria saber se olhou-se também para a questão da esperança de vida.
0: Sim, também olhou-se. Por isso que nós estamos a dizer que, de fato, houve esse estudo que foi realizado e, de fato, temos pessoas com essas idades a exercer atividades. Por isso que, de fato, fez também esse trabalho. Mas conforme eu disse, que tirando a esperança de vida, nós vamos trabalhar aquilo que é a junta de saúde. É que vai aferir a capacidade individual, se de fato dá para continuar ou não.
1: Muito obrigado, Sr. Diretor Nacional de Gestão Estratégica dos Recursos Humanos do Estado, Rui Nanlimpa, aqui esclarecendo a questão do aumento da idade de reforma em Moçambique como instrumento de retenção de capital humano experiente e melhoria da eficiência na administração pública. E assim foi o Café da Manhã.
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1: São, neste momento, 8 horas no país. De volta a Vitor África para a apresentação das notícias.
2: O presidente da República, Daniel Chapo, inicia hoje uma visita de trabalho de 3 dias à província do Niassa, no quadro do acompanhamento da governação local, monitoria de projetos de desenvolvimento e interação com as comunidades. Em Niassa, o chefe de Estado deverá escalar os distritos de Quamba, Mecanhelas, Mandimba, Mavago e Mwembe, bem como a cidade de Lixinga, de acordo com o comunicado da presidência. A agenda do presidente da República na visita à província do Niassa inclui a inauguração de infraestruturas públicas, com destaque para sistemas de abastecimento de água nos distritos de Mandimba e Mavago, bem como do edifício do Tribunal Judicial do distrito de Mwembe. Acompanham o presidente da República os ministros das Obras Públicas, Habitação e Recursos Hídricos, Fernando Rafael, do Trabalho, Emprego e Segurança Social, Ivete Alani, ministro da Administração Estatal e Função Pública, Inocêncio Impissa, do Interior, Paulo Chachini, e da Justiça e Assuntos Constitucionais, Mateus Sais. Os residentes de Mecanhelas esperam ouvir do presidente da República sobre as ações visando a asfaltagem da estrada Quamba-Mecanhelas e a construção do Hospital Distrital e criação de condições para a empregabilidade de jovens.
11: Meu nome é Horácio Zaqueio. Em Mecanhelas, falta de empregos. Jovens só estão a andar, né, sem fazer qualquer coisa de sustento lá no lar. Ouvimos há bom tempo de que o hospital vai se construir, mas esperamos até agora. Estradas também estamos mal.
12: Guedes Janifo, a estrada está muito mal, né? Já não está a ajudar muito. Então, se está a raspar, está a provocar poeira, a gente não precisa disso. Fazer uma estrada melhor, né? Hospital, o que prometeram, né? Já, ainda não está feito. Muitos jovens só estão sentados. É, já terminaram de estudar, só estão em casa com certificado, tudo.
2: Expectativas dos residentes de Mecanhelas em torno da visita de trabalho que o presidente da República inicia hoje à província do Niassa. Ontem, o presidente da República decretou a atribuição de título honorífico de herói da República de Moçambique a título póstumo ao tenente-general na reserva Joaquim Munhepe, veterano da luta de libertação nacional. Um comunicado da presidência esclarece que a distinção resulta do reconhecimento do percurso patriótico, revolucionário, militar e político do malogrado. Joaquim Munhepe já tinha sido decorado com a Ordem Eduardo Mongani de 2º grau, a Medalha de Veterano da Luta de Libertação Nacional e a Medalha dos 20 anos da Frelimo pelo contributo para a luta de libertação nacional, defesa da soberania e construção do Estado moçambicano. O Conselho de Ministros aprovou ontem a proposta de atribuição do título honorífico de Herói da República de Moçambique ao General na Reserva, Joaquim Munhepe. O porta-voz do Governo, Inocêncio Impissa, disse que o Executivo determinou ainda um funeral de Estado e 2 dias de luto nacional a contarem a partir da data do seu funeral. Ainda na sessão de ontem, o Conselho de Ministros já aprovou o decreto que cria a Central de Aquisições de Estado, Instituto Público, uma entidade responsável pela gestão e execução centralizada dos processos de aquisição pública no país.
13: Esta central de aquisições vai permitir uma maior concentração de informação sobre os preços praticados no mercado, garantindo uma melhor planificação e provisão tanto das aquisições, no que respeita aos preços cotados pelos agentes económicos, bem como a estimativa do valor de contratação efetuado por cada contratação.
2: Porta-voz do Governo, Inocêncio Impissa. O governo decidiu também extinguir o Fundo de Estradas e as suas atividades nas províncias passam a ser realizadas pela Administração Nacional de Estradas. Estão suspensos temporariamente todos os agentes da PRM afetos ao posto de controle de Salamanga, distrito de Matutino, província de Maputo. A medida surge em resposta às denúncias de alegadas cobranças ilícitas a automobilistas que passam pelo posto, segundo o comandante provincial da PRM em Maputo, Rosário Miquitaio.
10: Vamos ter que suspender temporariamente para permitir que as investigações decorram sem obstrução. A polícia combate veementemente a corrupção. É um comportamento desviante que, naturalmente, a instituição não está a par deste assunto. O corrupto não se defere com o terrorista. Prepara uma bomba, explode e foge. A corrupção é tipicamente terrorista. Ele chega, tira o pouco que o cidadão tem para o benefício próprio.
2: Suspensos os agentes da PRM afetos ao posto de controle de Salamanga, na província de Maputo, no quadro das investigações sobre alegadas cobranças ilícitas aos automobilistas. O Serviço de Transporte Público do Conselho Municipal de Quelimane, na Zambésia, voltou a funcionar depois de 2 dias de paralisação devido à greve dos trabalhadores e funcionários da autarquia. Jornalista Caetano Alberto.
14: O diretor da Empresa Municipal de Transporte de Quelimane, António Bernardino, reconhece que a situação criou prejuízos incalculáveis. Entretanto, o Conselho Municipal de Quelimane iniciou ontem o pagamento de salários referentes a 3 dos 7 meses em atraso. O facto resulta do desembolso na última segunda-feira de mais de 40 milhões de meticais pelo Governo Central, referente ao Fundo de Compensação Autárquica. Quelimane, Caetano Alberto.
2: E no plano internacional, 26 supostos mineiros ilegais foram detidos esta terça-feira na zona de Brits pela polícia da província sul-africana de North West. As detenções foram precedidas de troca de tiros que resultaram no ferimento de um mineiro ilegal. As autoridades afirmaram que recuperaram uma arma de fogo de tipo pistola e equipamento diverso utilizado nas atividades de mineração ilegal. Esta operação contra os vulgos Zama-Zama contou com o apoio das Forças Armadas da África do Sul. O comandante interino da Polícia de North West assegurou que as operações que visam erradicar a mineração ilegal vão prosseguir. Apresentamos as notícias no próximo bloco, às 9 horas.

Bom final desta edição do Jornal da Manhã. Dissemos que o Presidente da República, Daniel Chapo, inicia hoje uma visita de trabalho de 3 dias à província de Niassa. O governo de Marupa, no Niassa, afirma que os projetos de Fundo de Desenvolvimento Económico Local estão a dinamizar a atividade comercial na região. Estão suspensos temporariamente todos os agentes da PRM afetos ao posto de controle de Salamanga, distrito de Matutino, província de Maputo, uma medida que surge em resposta às denúncias apresentadas por cidadãos moçambicanos residentes em KwaZulu-Natal, na África do Sul, sobre supostas cobranças ilícitas a automobilistas. No café da manhã, falamos do aumento da idade de reforma em Moçambique como instrumento de retenção de capital humano experiente, melhoria de eficiência na administração pública. Rui Nonlimpa, diretor nacional de gestão estratégica dos recursos humanos do Estado, foi o nosso convidado.

0: Em nome de uma vasta equipa que tornou possível esta transmissão, despedem-se Sidónio Pires, que esteve na sonorização, Vitor África nas notícias, Ernesto Chauk na edição e apresentação. Obrigado pela preferência, bom dia e um abraço do tamanho de Moçambique.
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1: Pemba Mazema Angolani, 9 horas de Munique, Moçambique. Reguete ainda com Maputo.
2: Ricos dias e caro ouvinte, o Presidente da República inicia hoje uma visita de trabalho de 3 dias à província do Niassa. A visita enquadra-se no acompanhamento da governação local, monitoria de projetos de desenvolvimento e interação com as comunidades. Em direto, o jornalista Fernando Damas, no distrito de Mecanhelas, onde o chefe de Estado vai orientar um comício esta manhã. Bom dia.
3: Muito bom dia. O Presidente da República chega dentro de instantes à cidade de Quamba para o início da visita de 3 dias à província do Niassa. Depois de escalar a cidade de Quamba, Daniel Chapo ruma ao distrito de Mecanhelas, onde sucessivamente visita a feira exposição e venda de produtos agrícolas, orienta um comício e sessão extraordinária alargada aos administradores distritais e presidentes dos conselhos municipais. Neste momento, começa a chegar ao local do comício a população e autoridades administrativas do distrito de Mecanhelas. No Niassa, durante 3 dias, Daniel Chapo vai escalar sucessivamente os distritos de Quamba, Mecanhelas, Mandimba, Mavago, Mwembe e Lixinga, onde, além de comício, vai inaugurar algumas infraestruturas. Fernando Damas, Nsaka, Mecanhelas.
2: Ontem, o Presidente da República decretou a atribuição do título honorífico de Herói da República de Moçambique a título póstumo ao Tenente-General na Reserva Joaquim Munhepe, veterano da Luta de Libertação Nacional. Um comunicado da Presidência da República refere que a distinção resulta do reconhecimento do percurso patriótico, revolucionário, militar e político do combatente. E o Conselho de Ministros já aprovou ontem a proposta de atribuição de título honorífico de Herói da República de Moçambique ao general na reserva, Joaquim Munhepe. O porta-voz do governo, Inocêncio Impissa, disse que o executivo determinou ainda um funeral de Estado e 2 dias de luto nacional a contarem a partir da data do funeral. Estão suspensos temporariamente todos os agentes da Polícia da República de Moçambique afetos ao posto de controlo de Salamanga, no distrito de Matutini, província de Maputo. A medida surge em resposta às denúncias de alegadas cobranças ilícitas aos automobilistas que passam pelo posto, tal como explica o comandante provincial da PRM em Maputo, Rosário Miquitaio.
4: Vamos ter que suspender temporariamente para permitir que as investigações decorram sem obstrução. A polícia combate veementemente a corrupção. É um comportamento desviante que, naturalmente, a instituição não está a par deste assunto. O corrupto não se defere com o terrorista. Prepara uma bomba, explode e foge. A corrupção é tipicamente terrorista. Ele chega, tira o pouco que o cidadão tem para o benefício próprio.
2: Comandante Provincial da PRM Maputo, Rosário Miquitaio. A Assembleia Provincial de Tete aprecia a partir de hoje, na 3ª sessão ordinária, o relatório balanço das atividades desenvolvidas pelos órgãos de governação descentralizada provincial referente ao ano 2025. Isaura Afonso.
5: A sessão deverá ainda analisar e aprovar a conta-gerência dos referidos órgãos relativa ao exercício econômico de 2025, visando a reforçar os mecanismos de fiscalização, transparência e prestação de contas na administração pública provincial. O ponto mais alto será a apresentação, debate e aprovação dos projetos estruturantes previstos para o ano de 2026 a serem submetidos pelo Conselho Executivo Provincial de Tete.
2: E na atualidade internacional, a polícia da província sul-africana de Northwest deteve ontem, na zona do Brits, 26 supostos mineiros ilegais. Correspondente Eduardo Figurão.
6: As detenções foram precedidas de troca de tiros que resultaram no ferimento de um suposto mineiro ilegal. As autoridades afirmam que recuperaram uma arma de fogo do tipo pistola e equipamento diverso utilizado nas atividades de mineração ilegal. Esta operação contra os vulgos Zama-Zama contou com o apoio das Forças Armadas da África do Sul. O comandante interino da polícia de Northwest, Rino Naidoo, assegurou que as operações que visam erradicar a mineração ilegal vão prosseguir. Rádio Moçambique, Eduardo Figurão, Joanesburgo.
2: O tempo, as cidades da Beira, Tete e Pemba poderão registrar hoje 31 graus centígrados de temperatura máxima. Para Nampula, prevê-se 29 graus, Inhambane, Quelimane e Vilanculo, 28. Maputo e Xai-Xai, 26 e, por último, Lixinga e Chimoio, com 23 graus centígrados de temperatura máxima. Foram as notícias das 9 e as próximas às 10 horas.
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3: Bom dia, o Presidente da República visita neste momento uma feira de exposição e venda de produtos agrícolas no distrito de Mecanhelas. É uma atividade inserida na visita de trabalho que Daniel Chapo efetua desde hoje à província do Niassa. O detalhe em direto com a jornalista Margarida Njuembo. Bom dia.
4: Bom dia. No local, o Presidente da República, Daniel Chapo, está a apreciar vários produtos, com destaque para o arroz, feijões, tabaco, peixe e outros produtos. Dentro de instantes, desloca-se ao local onde vai orientar o comício nesta vila de Insaca. Após o término do comício, o chefe do Estado vai orientar uma sessão extraordinária com os órgãos de descentralização provincial, administradores distritais e presidente dos municípios. A partir da vila de Insaca, distrito de Mecanhelas, Margarida Njuembo.
3: A Administração Nacional de Estradas explica que a reestruturação da instituição visa melhorar a gestão e a eficiência dos recursos destinados à construção e reabilitação de vias de acesso no país. É um esclarecimento prestado pelo Diretor Central de Planificação da ANE, Calado Oana, a propósito da aprovação ontem pelo Conselho de Ministros da extinção do Fundo de Estradas, cujas atividades nas províncias passam a ser realizadas pela ANE.
5: Isto tudo com o objetivo de melhorar a eficiência do setor do ponto de vista de gestão financeira, gestão técnica, de todas as responsabilidades em matéria de construção, manutenção de estradas e pontes a nível do país. Esta reestruturação vai permitir uma maior eficiência do ponto de vista do uso dos recursos que são postos à disposição e esperamos que também com esta reforma eliminemos a dupla atribuição do ponto de vista de responsabilidade, onde temos um conselho de administração da ANE e temos um outro conselho de administração do Fundo de Estrada sob o mesmo objeto, que é o objetivo final, é melhorar a mesma estrada.
3: Diretor Central de Planificação da Administração Nacional de Estradas, Calado Owana. O governo do distrito de Mabalane, em Gaza, está a mobilizar parcerias para a construção de um novo sistema de abastecimento de água. A iniciativa visa garantir o fornecimento pleno de água a mais de 7 mil habitantes da vila-sede do distrito. Bonifácio Novel.
6: Segundo as autoridades, para a efetivação deste projeto, que visa substituir o atual, são necessários cerca de 30 milhões de meticais. O administrador do distrito de Mabalane fez saber que o atual sistema de abastecimento de água à sede distrital, para além de ter sofrido danos maiores por conta das cheias deste ano, já não corresponde à demanda devido ao crescimento do número de habitantes na vila. Sérgio Moiani explica que, devido a estes cenários, atualmente o abastecimento de água à população da vila-sede é feito com restrições, de modo a abranger a todos os habitantes em dias alternados. Da cidade de Xechai, Bonifácio Novela.
3: A Agência de Desenvolvimento do Vale do Zambeze pretende alargar a sua área de atuação nos próximos anos, passando a desenvolver projetos de apoio ao setor privado, turismo, infraestruturas económicas, entre outros. A iniciativa enquadra-se no plano estratégico da instituição para o período 2026-2036, ora em finalização, que estabelece a abertura do campo de atuação para além do agronegócio. O diretor-geral da Agência do Vale do Zambeze, Celso Cunha, diz que o plano assenta em 6 eixos fundamentais.
7: Primeiro é o desenvolvimento mesmo do agronegócio, que nós chamamos de AgroMais. Depois temos o desenvolvimento do setor privado, este programa chamamos de Prospera. Depois temos o outro programa, que é o Programa de Desenvolvimento do Turismo, Gestão Sustentável dos Recursos Minerais e Florestais. Depois temos o Programa de Desenvolvimento de Competências, temos o outro programa, que é Desenvolvimento de Infraestruturas Económicas, e por fim temos o Ordena, que é, portanto, o Programa de Ordenamento Territorial e Gestão Ambiental.
3: Extrato de uma entrevista em que o diretor-geral da agência do Zambeze fala dos projetos da instituição, incluindo a perspectiva de uma nova parceria com a Rádio Moçambique, a acompanhar hoje às 20 horas na Antena Nacional. Atualidade internacional, o governo ruandês restringiu a circulação na fronteira com a República Democrática do Congo devido ao surto de ébola. Neste contexto, profissionais de saúde estão a verificar a temperatura e a examinar os viajantes que entram no Ruanda através dos postos fronteiriços perto da cidade congolesa de Goma. Até o momento, a República Democrática do Congo registrou 131 mortes devido ao ébola, o que levou a Organização Mundial da Saúde a declarar uma emergência de saúde pública internacional. Foram as notícias das 11, as próximas pontualmente às 12 horas e 30 minutos no Jornal da Tarde.
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3: Este processo pertence a todos nós. É tempo de apresentarmos propostas concretas, de defendermos o interesse coletivo e de demonstrarmos que a juventude moçambicana possui capacidade, visão e responsabilidade para contribuir positivamente para o nosso país. Aproveito esta ocasião para apelar à participação ativa de todos os jovens dos setores da sociedade organizacional juvenil, líderes comunitárias e demais todos. Este diálogo seja verdadeiramente inclusivo, apresentativo e produtivo. As nossas Diferenças não devem nos dividir, mas sim fortalecer a nossa capacidade de construir consenso em prol de um Moçambique cada vez mais melhor.
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4: no esperamos abranger mais jovens porque este é o espaço que é nos cedido de apresentar aqui que são as nossas preocupações e estamos prontos e preparados para ver se tudo aí que nós vamos apresentar realmente seja transformado numa lei e que os assuntos que têm a ver com a juventude estejam lá patentes. Fizemos um esforço enorme de convidar todos os partidos políticos, entendemos a situação atual que estamos a enfrentar. Primeiro são questões de transporte, combustível e tudo mais. Nos outros eventos eles têm estado, mas acreditamos que já que ainda vamos esse lançamento, vamos fazer réplica as localidades e contamos com a presença de todos e eles estão conosco.
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5: Uma empresa que reconhece que estando a explorar recursos naturais neste distrito tem que fazer uma responsabilidade social para as nossas comunidades, porque tem sido assim pela lei que todas as empresas que exploram os nossos recursos naturais devem ter a sua responsabilidade social construindo infraestruturas para as nossas comunidades. E queremos também que seja um exemplo para todas as outras empresas da nossa província para que façam o mesmo em cumprir a sua responsabilidade social. Deixamos um apelo para que eles cuidem bem esse centro de saúde.
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8: Durante o primeiro trimestre do ano em curso, nós tivemos 9 polícias expulsos da corporação. O nosso apanágio, purificar as nossas fileiras. Estes 9 eram polícias, mas por várias situações disciplinares graves que cometeram, estes foram retirados das fileiras policiais. Pelo que convidamos a nossa população para todos nós sermos olheiros e controlarmos a estes ex-colegas e também controlarmos os nossos polícias no ativo para que continuem a se comportar bem. São filhos desta província e garantes da ordem pública.
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1: na undorme com vista a manter Moçambique coeso e sem guerra. A população do distrito de Mecanhelas tem visto o diálogo nacional e inclusivo como uma das melhores plataformas para conter os ânimos pós-eleitoral, por um lado, e como oportunidades para todos contribuírem na melhoria da governação participativa, por outro lado. A população do distrito de Mecanhelas reconhece os avanços de desenvolvimento que o distrito está a marcar, o que ela quer recordar à sua excelência, Presidente da República de Moçambique, apesar de ser do vosso conhecimento, é sobre alguns serviços em falta que retrocede o desenvolvimento. Queremos nos referir do Hospital Distrital, pois merecemos dele para reduzir a dependência ao Hospital Distrital de Quamba ou no vizinho Malawi. Pedimos estradas transitáveis em todos os momentos de Nsaka, Quamba, Nsaka, Entre Lagos, Nsaka, Molumbo, na província da Zambésia, vias estas que contribuem o bem-estar socioeconômico da população de Mecanhelas. Excelência, a população do distrito de Mecanhelas elogia o governo encabeçado por Sua Excelência Presidente da República Daniel Francisco Chapo na análise sobre a duplicidade dos órgãos governamentais das províncias e como forma de encorajar as boas análises de governação. Queremos aproveitar esta audiência junto de Sua Excelência Presidente da República a propor o seguinte: que Sua Excelência Presidente da República Daniel Francisco Chapo verifique o sistema de educação do nosso país de modo seja de qualidade para todos os moçambicanos, que os nossos enfermeiros e médicos continuem a prestar os serviços hospitalares com bom atendimento. Excelência, a população do distrito de Mecanhelas condena o terrorismo que mata, desgraça e desloca a população de alguns distritos em Cabo Delgado e encoraja o governo liderado pelo presidente Daniel Francisco Chapo para continuar com a procura da paz e tranquilidade para aqueles irmãos moçambicanos de Cabo Delgado. Para terminar, desejamos um bom regresso e rezamos para que Deus vos ilumine na tomada de decisões que ajudam a mudança positiva da vida de todo o povo moçambicano. Moçambique, oiê! Presidente Daniel Chapo, oiê! Pela atenção dispensada, muito obrigado. Mecanhelas aos 20 de maio de 2026.
2: mensagem da população do distrito de Meganilas, apresentada pelo senhor Francisco Ali Gulabo, um dos residentes desta região da província do Niassa. Nesta mensagem, a população de Meganilas reconhece os avanços que o distrito registrou nos últimos anos. Destacou sobre a necessidade da construção de um hospital distrital, a asfaltagem de algumas rodovias, sobretudo a que liga Quamba, Nsaka, Nsaka Mulumbu, Nsaka até Mipanheira. Nesta mensagem, a população saudou a aprovação pela Assembleia da República do pacote eleitoral sobre a descentralização. Neste momento, vai intervir o presidente do Conselho Municipal da Vila de Nsaka, o senhor Damião Lissimba.
3: Me ganhei na tapa, tapa, tapa, tapa. Excelência. Com a permissão da sua excelência, presidente Daniel Francisco Chapo, quero proceder uma saudação à população que entregam aqui. Sua excelência Daniel Francisco Chapo, presidente da República de Moçambique, e todo o protocolo observado. Minhas senhoras e meus senhores, excelência, seja bem-vindo ao nosso município de Nsaka. Os munícipes desejam boas-vindas e sua excelência, junto à sua comitiva que lhe acompanha. Excelência, estão aqui uma parte dos munícipes pronto para ouvir a vossa mensagem. Muito obrigado, excelência, a Santa Sana, Zico Mocuambiri, e muito obrigado. Zico.

0: Muitíssimo obrigado, excelentíssimo senhor Damião Francisco Lissimba, presidente desta autarquia. Micanhelas, oi!
1: Saudou e deu boas-vindas ao presidente da República de Moçambique, Daniel Francisco Chapo. Neste momento é convidada a governadora Helena Judite Massengele para sua intervenção alusiva a esta visita de 3 dias à província do Niassa. E vamos acompanhar o discurso, ou melhor, a intervenção da governadora da província do Niassa.
2: Presidente Daniel Francisco Chapo, oi! Muito obrigada. Sua Excelência Daniel Francisco Chapo, Presidente da República de Moçambique, Excelência, distintos convidados, todo o protocolo observado, minhas senhoras e meus senhores. Caribo Kumakanhelas, Caribo Kunyasa. Caribo Kumakanhelas, Tera de Mpunga Ninyama. Este distrito é o líder na produção do arroz e na criação do gado bovino. Excelência, em nome da população da nossa província, dos órgãos de governação descentralizada e ao meu nome próprio, saudamos a Vossa Excelência e a comitiva que o acompanha nesta visita de trabalho à nossa província de Niassa, desejando-vos as mais calorosas boas-vindas e boa estadia. Esperamos que desfrutem das nossas iguarias, das nossas maravilhas turísticas, gastronômicas, culturais que a nossa terra oferece. Excelência, a vossa visita é de extrema importância, pois representa um balão de ar fresco para a nossa governação, reforçando também o nosso esforço para o compromisso de consolidar Niassa como a capital agrícola de Moçambique, dinamizar o Fundo de Desenvolvimento Económico Local, fortalecer o diálogo nacional inclusivo e para a paz, reconciliação, unidade nacional. Excelência, está aqui reunida parte da população da nossa província, representada pelo distrito de Micanhelas, pronta para ouvir as vossas sábias orientações. Mas antes, queríamos, se assim nos permitir, como capital agrícola, oferecer-lhe parte pequena daquilo que a província produz.
1: Da governadora da província do Niassa, a senhora Helena Judite Massengele, que destacou sobre a disponibilidade de terras aráveis na província do Niassa para a produção de arroz e a criação do gado bovino. E neste momento, a governadora da província do Niassa, Helena Judite Massengele, convida o presidente da República para tomar a palavra neste comício, neste primeiro comício que o presidente da República orienta aqui na província do Niassa.
3: A paz! Oiê! Reconciliação nacional, oiê! Diálogo nacional inclusivo, oiê! Niassa, oiê! Micanhelas, oiê! Assalamu alaikum! Mulibwanji! Inendiribuino! Zé como gambire. Nós não viemos aqui para roubarmos muito tempo. Primeiro, queremos agradecer a forma como fomos recebidos em Coamba e aqui em Mecanhelas. Eu, quando cheguei aqui, estava a perguntar à nossa governadora e ao nosso secretário de Estado. Também estava a perguntar ao nosso administrador e ao nosso presidente do município. Será que ficou alguém aqui em Mecanhelas em casa? Porque só estou a ver tapa. Mecanhela joie! Miasa oie! Moçambique oie! Unidade Nacional oie! A paz oie! Como eu dizia, primeiro queremos agradecer esta recepção calorosa. Da população da província de Niassa. Queremos também agradecer as orações aqui, o duha do nosso chefe e a oração do nosso pastor. Que abençoaram esse nosso comício. Quero pedir uma grande salva de palma para eles. Quero também agradecer aos nossos grupos culturais. As nossas mamás da OMM. A minha amiga.
4: Zanga Uja.
3: E ao nosso amigo com o grupo musical daqui de Mecanhelas. Uma grande salva de palma para eles.
4: Manjamo.
3: Quero agradecer também a vossa mensagem.
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3: Que começam por agradecer a visita. Agradeço o trabalho que estamos a fazer para o povo moçambicano. E também agradecem o trabalho que estamos a fazer aqui em Niassa, mais concretamente aqui em Mecanhelas. Mas também apresentam preocupações. Para nós, a apresentação das preocupações é muito importante. Porque quando tomamos posse, dissemos que nós íamos fazer uma governação próxima do povo. E a governação próxima do povo para nós é sair de Maputo, deixar gabinete, vir até a Mecanhelas, ouvir as preocupações do povo. Moçambique, oiê! Mecanhela joie! Por isso, quando vocês apresentam as preocupações, para nós é muito importante. Porque estas preocupações servem de instrumento de trabalho para nós. Por isso, muito obrigado à população de Mecanhelas pela mensagem.
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3: Zikomo kwambira Mecanhelas. Como eu disse, nós dissemos que íamos fazer uma governação próxima do povo. É por isso que estamos aqui em Mecanhelas. Estamos a trazer mensagens para a população de Mecanhelas, da província de Niassa e todo o povo moçambicano. Que nos acompanham neste momento do Ruvuma ao Maputo, do Índico
4: ao Zumbo.
3: Mas eu não vim aqui sozinho. Vim por com alguns membros do governo que trabalham para o povo. Que eu vou pedir para eles se apresentarem para poderem vos saudar. Para depois começarmos a conversar. É ou não é? Posso? Então vou convidar a eles para poderem vos saudar. Zikomo kwambiri.
5: Presidente Chapo, oiê! Presidente Daniel Francisco Chapo, oiê! Salama! Salama! 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
5: População de Mekanyelas, oye! População de Niassa, oye! Moçambique, oye! Presidente Daniel Francisco Chapo, oye! Zinalangu Ndine Mateus Saiz, ministro da Justiça, Assuntos Constitucionais e Religiosos. O meu ministério é que serve de ponte entre o governo e o judiciário. Somos nós que coordenamos a construção de tribunais, a construção de procuradorias, a formação de juízes, a formação de procuradores, defensores públicos, todos nós é que fazemos. Formamos também conservadores e notários. Somos responsáveis pela construção das cadeias para podermos guardar os irmãos que sempre estão em conflitos com a lei, e somos nós responsáveis. Também queríamos dizer que Sua Excelência Presidente Daniel Chapo me delegou para voltar a Mekanyelas no sábado para lançar a primeira pedra para a construção de uma grande conservatória. Vamos ter todos os serviços. Vamos ter conservatória, vamos ter notários, vamos ter conservatória do registro predial, registro de automóveis, registro de entidades legais, todos os serviços que se fazem em Lixinga serão feitos em Mekanyelas e em tempo real. Queria também aproveitar e comunicar a toda a população de Niassa e em toda a população de Moçambique que nós, o Ministério da Justiça, lançamos um projeto de registro de todas as pessoas. Crianças e adultos deverão se registrar. Temos campanhas em curso. E todo documento que vai ser emitido por nós não será pago até 31 de dezembro deste ano. Qualquer pessoa pode ir lá, depois de ter cédula ou certidão, vai dirigir-se ao setor do meu colega do interior para receber BI também mahala. O governo vai pagar. Obrigado.
8: Moçambique, oiê! Mekanyelas, oiê! 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
3: Mosambiki oye! Niasa, oye! Mecanhelas, oye! Mulher moçambicana, oye! Homem moçambicano, oye! Juventude, oye! Mecanhelas, oye! Como dizíamos, não viemos para roubar muito tempo. Nós trazemos aqui mensagens para a população de Niassa. Para a população de Mecanhelas. Para a população de Moçambique. A primeira mensagem que estamos a trazer é uma mensagem de paz. Moçambique. Para desenvolver precisa de paz. E para que haja paz entre nós, irmãos moçambicanos, quando temos algum problema, temos que resolver esse problema através do diálogo e não por via de conflitos e não por via de violência e não por via do ódio e não por via de você invejar o seu irmão. Esta é a primeira mensagem que estamos a trazer. Estamos a trazer essa mensagem porque ano passado nós vimos pessoas a destruírem coisas do povo, coisas que eles próprios também precisam, alegando resultados eleitorais. O que não é verdade. O que mostra que é verdade, não é verdade. É que estas pessoas foram destruir uma escola. Escola não fala.
4: Sukuru simanena.
3: Escola não anda.
4: Sukuru simaenda.
3: Escola não tinha cartão de eleitor.
4: Sukuru zinalibe kadi ya mavoti.
3: Escola nem foi votar.
4: Sukuru sina votere.
3: Nihewa. Nihewa sana. Estas pessoas foram destruir um hospital.
4: Hospital
3: não anda.
4: Chipatara si chimaenda.
3: Não fala.
4: Si chimanena.
3: Não foi recensear.
4: Si nanka koka lembesa.
3: E nem foi votar.
4: Si na votere.
3: Isto que estamos a dizer aqui mostra que temos que ficar atentos. Tem que haver vigilância entre nós, como povo moçambicano. Porque senão, o inimigo do povo que está contra a paz do povo moçambicano e desenvolvimento do povo moçambicano há de vir nos distrair para destruir as nossas próprias coisas. Porque estas pessoas que fizeram isso
4: Amenes.
3: Hoje,
4: Lero,
3: sabem que o filho
4: mwana,
3: precisa de ir nessa escola que destruiu.
4: Kunka,
3: quando ele fica doente,
4: iwakadwara,
3: precisa de ir ao hospital que ele destruiu.
4: Kunka, kuchipata, kumina na panya yuko.
3: É ou não é?
4: Si choncho.
3: Mecanhelas, oi! O governo,
4: Boma,
3: quando constrói um hospital,
4: está
3: a construir para o povo.
4: Ama,
3: quando constrói uma escola,
4: sukuru,
3: estamos a construir para o povo.
4: Kwa
3: quando estamos a expandir energia,
4: magesi,
3: estamos a expandir para o povo. Quando nós estamos a expandir a água,
4: estamos
3: quanto? A expandir para o povo.
4: Quando
3: estamos a construir uma estrada,
4: seu,
3: estamos a construir para o povo.
4: Mas
3: depois vem esta as pessoas que mentem pessoas para poder destruir aquilo que é do povo. Nós temos que ficar atentos. Temos que estar vigilantes. Senão, vai acontecer isso que está acontecendo esses dias. Estas pessoas, quando viram que o povo está em paz, o povo está concentrado em produzir, produzir mais mpunga, produzir mais
4: nyama,
3: para podermos gerar riqueza em Mecanhelas, inventaram o boato. Inventaram mentira. Inventaram desinformação. Andam a dizer esses dias que existem pessoas que quando toca outro ou cumprimenta outro, o sexo se atrofia ou desaparece.
4: Marisete ao amabwerera mwina mangosoa.
3: É mentira.
4: Dizo nama.
3: É boato.
4: Di kani opanda umboni.
3: É mentira.
4: Cho nama.
3: É mentira.
4: Dicho nama chimenecho.
3: É mentira.
4: Dicho nama.
3: Isso que estão a dizer
4: chimenecho ikunena iyo
3: nunca aconteceu.
4: Si china chitike.
3: Não acontece.
4: Si chitika.
3: E nunca vai acontecer.
4: Si chitika nso.
3: Nihiwa, nós estamos a dizer isso aqui em
4: Mecanhelas
3: para todo o povo moçambicano para poderem perceber a verdade. Nós, como governo, temos a capacidade de controlar do Ruvuma ao Maputo todos os hospitais. Nós controlamos todos os centros de saúde. Estamos à procura de uma pessoa que tenha se apresentado
4: num
3: hospital
4: pachipatara,
3: ou num centro de saúde, numa localidade, num posto administrativo,
4: posto,
3: numa povoação,
4: pamuzi,
3: no município,
4: consolo,
3: no distrito,
4: boma,
3: na
4: nini,
3: província,
4: província.
3: Não existe
4: sana peteke,
3: do Ruvuma ao Maputo
4: kuyambira kuruvuma
3: uma pessoa só.
4: Muntu mmozi yekha.
3: É mentira.
4: Ndicho nama chimenecho.
3: É boato.
4: Ndikani opanda umboni.
3: Por isso,
4: chifukwa chache,
3: não podemos matar nosso irmão.
4: Tisape abale atu.
3: Por causa de uma coisa que nunca aconteceu e não vai acontecer.
4: Pankani oti sizitika kuma sizia chitika anso.
3: Nihiwa. Nihiwa sana. É mentira.
4: Ndicho nama.
3: É boato.
4: Ndikani opanda umboni.
3: São manobras do inimigo. Aqueles que depois das eleições destruíram escolas, destruíram hospitais, queimaram coisas do povo. É o mesmo inimigo. O inimigo da paz para o povo moçambicano. O inimigo do desenvolvimento do povo moçambicano. Por isso precisamos de ficar
4: atentos.
3: São as mesmas pessoas que quando há vacinação espalham boato que alguém traz cólera. É mais uma mentira. É mais um boato. Por isso, se aparecer alguém a dizer que sexo dele atrofiou-se ou desapareceu, peçam a ele para mostrar. Nihiwa sana. Sanene. E uma mentira.
4: Ndinkaniyo nama.
3: E um boato.
4: Kaniyo panda umboni.
3: Não podemos matar nosso irmão,
4: tisape,
3: queimar nosso irmão,
4: kumpa, kumocha, mareatu,
3: por causa de uma mentira
4: opa, yonama,
3: e de um boato.
4: Shopanda umboni.
3: São pessoas
4: Ndiyantu,
3: que querem distrair o povo moçambicano
4: afuna, antu,
3: para nós não nos concentrarmos
4: kuti tisakale cheru,
3: em ir a Machamba,
4: kupita kumunda,
3: produzir comida,
4: kulima za kudia,
3: desenvolvermos mecanhelas,
4: titukure mecanhela,
3: desenvolvermos niassa,
4: titukure niassa,
3: e desenvolvermos o nosso país.
4: Titukure zikolacho.
3: São inimigos da paz e do desenvolvimento do povo.
4: Ndamena akudana ndi ntendere umene kutukura zikolacho.
3: Quando vem que o povo está em paz,
4: akaona kuti anthu ali ndi ntendere.
3: Quando vem que o povo está a conviver bem entre irmãos,
4: akaona kuti anthu akukhala mwabata ndi ntendere.
3: Inventa um boato.
4: Amanena nkhani yopanda umboni.
3: Este boato espalha-se. E se nós não ficarmos atentos, vamos destruir o que é nosso. A escola é nossa. O hospital é nosso. O medicamento é nosso. A estrada é nossa. A energia é nossa. A água é nossa. Nossos irmãos que estão a fazer negócio aqui no mercado estão a fazer para ajudar a nós. Por isso não podemos destruir aquilo que é nosso. Não podemos matar nosso irmão por causa de boato. Não podemos queimar nosso irmão por causa de boato. De uma coisa que nunca aconteceu e nunca vai acontecer. Nihiwa sana. Sanene. O que nós precisamos como povo para desenvolver o nosso município, desenvolver o nosso distrito e desenvolver a nossa província é paz. Não há nenhum país no mundo que desenvolve sem paz. Problemas entre irmãos, até entre casal, vão existir sempre. Mas a melhor forma de resolver é diálogo. Por isso nós estamos a promover diálogo nacional inclusive. Em que todos os moçambicanos têm que conversar, têm que falar e não odiar o seu irmão. E não fazer discursos de ódio. E não fazer discursos de violência. O ódio não desenvolve. A violência não desenvolve. A inveja não desenvolve. Aqui em Mecanhelas, se você vê que seu irmão está a fazer negócio, está a ter dinheiro, não lhe inveja, lhe aproxima, pergunta, irmão, como é que você está a conseguir ter dinheiro? Ele vai explicar. Eu estou a produzir arroz, estou a produzir soja, estou a produzir animais, vendo arroz, vendo soja, vendo carne. A te explicar onde é que ele compra. Nihiwa, sana, sana. Vamos resolver as nossas preocupações com diálogo. Porque só com a paz é que vamos desenvolver. Os nossos líderes estão aí. Se nós tivermos preocupações, vamos resolver na família. Se não conseguirmos, temos padrinhos. Se não conseguirmos, temos secretário do bairro. Se não conseguirmos, temos nossos líderes. Se não conseguirmos, temos a nossa polícia. Se não conseguirmos, temos tribunal. Se não conseguirmos, temos procuradoria. Mas nunca matar o seu irmão, sobretudo por causa de mentira, boato. Nunca queimar o seu irmão, nunca violentar o seu irmão. por causa de uma mentira. Alguém inventou uma mentira que ganhou eleições enquanto sabe que não ganhou. Há pessoas que destruíram o país. Alguém inventou uma mentira que alguém traz cólera. Há pessoas que estão a destruir o país. Quando as mentiras acabaram, inventaram outra mentira. Que basta a pessoa tocar ou cumprimentar o outro, o sexo se atrofia ou desaparece. Estamos à procura de uma pessoa só que tenha acontecido isso. Não existe. Por isso não podem acreditar nesta mentira. Por isso, minhas irmãs e meus irmãos, nós como governo estamos focados em desenvolver Moçambique, em criar melhores condições de vida para o povo moçambicano. É por isso que dissemos os nossos irmãos e as nossas irmãs que estão no distrito têm ideias de fazer negócio. Precisam desenvolver muita coisa. Mas não há dinheiro suficiente. E vamos começar com Fidel. Levar dinheiro para o distrito. Para emprestar aos jovens, homens, mulheres que têm ideias de fazer negócio. E começamos aqui em Mecanhelas. Há irmãos nossos que receberam. Temos consciência que não foi suficiente para todos aqueles que pediram. É ou não é? É por isso que este ano nós decidimos que vamos duplicar o valor aqui em Mecanhelas. Para permitir que aqueles que pediram ano passado e não conseguiram ter, puderem ter. Nem todos vão ter, porque há projetos também que não são elegíveis para emprestar dinheiro. Vou dar um exemplo. Se existiu alguém que deu entrada a um projeto que diz que tem uma esposa e o projeto dele quer casar mais três para serem quatro, esse vai receber dinheiro? Esse projeto vai trazer dinheiro para pagar? Nihiwa? Nihiwa sana? Tem que ser um projeto que gera renda e que permite poder se devolver o dinheiro. Nós, como governo, vamos duplicar este valor em todo o país, incluindo aqui em Mecanhelas, para poder financiar os projetos através do Fidel. Nihiwa sana? E criamos também um outro fundo em que este fundo serve especificamente para as mulheres para poderem ter financiamento e fazerem negócios. Mulher moçambicana, oiê! Nihiwa! Sana, sana! Com este dinheiro, vamos dinamizar a economia no distrito, vamos gerar renda, vamos criar emprego para outros jovens, vamos criar emprego para outras mulheres, e o nosso distrito e a nossa vida vai melhorar. Este que é o nosso objetivo. Criar melhores condições de vida para o nosso povo. Mas para que isso aconteça, tem que haver paz. Tem que haver segurança. Sem paz, sem segurança, não há de haver desenvolvimento. Por isso temos que todos nós
4: estar
3: unidos,
4: coesos,
3: amar um ao outro,
4: haver
3: harmonia,
4: comunhão
3: entre o povo moçambicano,
4: porque
3: é isto que vai trazer o
4: desenvolvimento.
3: Nehiwa sana. Sanene. Por isso nós viemos aqui a
4: Mecanhelas
3: trazer esta mensagem. Paz, Mecanhelas. Para podermos desenvolver. Não vamos ouvir boatos.
4: Para
3: começarmos a agredir nosso irmão ou nossa irmã. Isso não vai desenvolver. Esta é a primeira mensagem que trazemos. A outra mensagem que estamos a trazer é que estes dias o mundo está a viver uma situação crítica. O mundo todo, como aquela situação crítica que vivemos no tempo de Covid. Esta crise que o mundo está a viver foi provocado por uma guerra que está a acontecer no
4: Irã.
3: Lá, uma boa parte do combustível no mundo é produzido naquela zona. Havendo guerra,
4: há
3: escassez de combustível.
4: Mafuta.
3: E por causa desta escassez, os preços de combustível no mundo, não é só em Moçambique, no mundo todo, por causa da guerra, o preço de combustível está a aumentar. E quando aumenta o preço de combustível,
4: começa a aumentar o preço de combustível,
3: tudo aumenta.
4: China chiri chonse chima kwera.
3: Por quê?
4: Chifukwa chani.
3: Por uma razão muito simples.
4: Pa chifukwa cho kweka kwambiri.
3: Se nós importamos arroz,
4: tikagura mpunga,
3: esse arroz é transportado no navio.
4: Mpunga omene tagura kunja umabwera musitima ya mazi.
3: Esse navio usa combustível.
4: Sitima yo imagwirisa mafuta.
3: Quando chegar no porto,
4: akafikanso
3: para se descarregar,
4: kuti sisidwe,
3: a máquina usa combustível.
4: Machina mene onso osisa wamaendera mafuta.
3: Para levar-se do porto para o armazém,
4: kuti chokchekendre ku kudoko kunkanao ku maro kumene kumasungidwa.
3: O caminhão usa combustível.
4: Gari motonso imaendera mafuta.
3: Para se levar do armazém para a loja,
4: kuchoka kumaro kumene para kusitoro,
3: o caminhão usa combustível.
4: Gari motonso imaendera mafuta.
3: Por isso, quando chega na loja,
4: chifua chacha kafikanso musitoro,
3: este saco de arroz que saiu lá de fora de Moçambique,
4: tumbara mpunga limene lachoka kunja kwaziko,
3: custa mais caro
4: ima kararo dulirapo
3: do que custava quando o combustível, o preço estava baixo. Então, para resolvermos este problema, nós temos uma saída. Qual é a saída? É aumentarmos a produção do arroz, neste exemplo que estou a dar. Aqui é Mecanhelas. É terra de mpunga e nyama.
4: Ndiziko limene limapanga mpunga ndi nyama.
3: Por isso,
4: chifukwa chache,
3: para não sofrermos o aumento de preço e custo da vida,
4: kuti tisazuzike kukwera kwa zinthu moyo wathu,
3: temos que aumentar a produção de arroz,
4: tiwonjezere minda za mpunga,
3: aumentar a produção de feijões aqui em Niassa,
4: tiwonjezere kulima kwa mbwanda,
3: aumentar a produção de cabritos,
4: kuwonjezera sokulimi wa mbuzi,
3: aumentar a produção de gado bovino,
4: tiwete nsongombe zochuruka,
3: aumentar a produção de tudo aquilo que nós estamos a produzir aqui em Niassa,
4: tiwonjezere china chiri chonse tikulima kuno ku Niassa,
3: para deixarmos de importar arroz,
4: por exemplo,
3: e passarmos a ser nós,
4: Moçambique,
3: a mandar arroz para os outros países, tal como estamos a mandar gergelim,
4: e temos que
3: aumentar a quantidade de produção de gergelim, tal como estamos a mandar a produção de soja, tal como estamos a aumentar a produção de feijão buer, feijão olokwe, todos esses produtos, temos que produzir mais. Quando cada de nós produzir mais,
4: tika fika kuti wina aliyense pa ifa kulima mwamphavu,
3: até vai restar para vender,
4: izasaranso kuti tigulise,
3: e para exportarmos,
4: komanso tikagulise kunja,
3: ali,
4: pamenepo,
3: mesmo que o preço do combustível aumente,
4: ngakhale mafuta atakwera ntengo,
3: nós não vamos sentir o custo de vida,
4: ife sitiona vuto kusokusuvuta zanthu kukwera.
3: É por isso que mesmo para aqueles que estão na cidade,
4: nós
3: estamos a dizer
4: e
3: vamos continuar a dizer, porque lá compra-se tudo às vezes sem necessidade. Compra tomate, compra cebola, compra couve, compra repolho, compra cenoura. Coisas que nós podemos produzir em casa.
4: Para
3: aquele que tem quintal no quintal.
4: Para
3: aquele que tem varanda na varanda.
4: Para
3: aquele que tem terraço no terraço. Os outros países são assim.
4: E
3: isso não é novidade. Por isso estamos a apelar.
4: E
3: vamos continuar a falar.
4: Para que
3: cada família
4: tenha
3: uma horta
4: em
3: casa. Ali, você já não sente o custo de vida aumentar.
4: Uma pungura kuona kukwera zinthu za moyo.
3: Porque para tirar
4: chifukwa kuti uchose
3: a sua cebola no quintal,
4: kuchosa anyezi mumpanda,
3: não precisa combustível.
4: Sifunika mafuta.
3: Para tirar
4: kuti muchose
3: seu tomate no quintal,
4: tomate mumpanda,
3: não precisa combustível.
4: Semafunika mafuta.
3: Para tirar couve,
4: kuchosa tana
3: no seu canteiro,
4: pa zerewao,
3: ou no seu vaso,
4: ngakhale somene
3: mwa ikamu, não precisa combustível.
4: Petro.
3: Por isso,
4: chifukwa
3: o aumento da produção e produtividade
4: kulima, kuonjeza kulima,
3: é a melhor saída que nós temos para poder minimizar este impacto do aumento dos combustíveis. E vamos falar isso todos os dias. Para que cada de nós não só ouça, mas faça. Porque não basta ouvir. Se todos ouvirem e não fazermos, vamos continuar na mesma. Mas se ouvirmos e fazermos, a nossa vida vai mudar.
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3: Nihiwa sana. Sanene. O outro aspecto importante que nós estamos a trazer é a vossa mensagem. A vossa mensagem é muito importante. Ela começa por agradecer, mas ao mesmo tempo fala das preocupações da população de
4: Mekanyela.
3: Estas preocupações eu nunca me esqueci, porque estivemos aqui em 2024. Fizemos campanha ali, grande comício em frente à sede do nosso partido, o partido Frelimo que governa Moçambique neste momento. Quero agradecer a população de
4: Mekanyelas
3: porque votaram e votaram bem aqui em Mekanyelas. Ganhamos eleições graças ao vosso voto. Por isso que viemos hoje a Mekanyelas para dizer muito obrigado, Mekanyelas. Oshukuru wanchene. Zikomo kwambiri, Mekanyelas. E resistamos às preocupações de Mekanyelas. Eu nunca me esqueço das preocupações de Mekanyelas. São muitas, mas eu vou falar das principais. Uma delas, o nosso ministro da Justiça já explicou. Que no sábado ele estará aqui em Mekanyelas para fazer o lançamento da primeira pedra
4: kuti azaike mwara wa maziko
3: para construirmos uma conservatória de registro notariado de Mecanhelas.
4: Kuti azakazikise nyumba amene tizilemba mu achiwa nathu.
3: Onde a população?
4: Kumene kuti anthu?
3: Aquilo que sai às vezes daqui.
4: Chimene chimachoka kuno.
3: Para ir tratar em Lixinga.
4: Kukapanga ku Lixinga.
3: Documento de um carro.
4: Mapepa ra monga ziphazo sagari.
3: Vai passar a se tratar aqui em Mecanhelas.
4: Tizipangira kuno ku Mecanhelas.
3: Nehewa. Documento de casa.

0: 31 de dezembro
1: deste ano, vamos ter todos nós documento mahala sem pagar nada. Tehiwa sana.
0: Tikumbana bwino.
1: Sanene.
0: Bwino bwino.
1: E aqui em Macanhelas.
0: Kuno kumekanhela.
1: Eu registrei também duas principais preocupações.
0: Inendaika mutimo manga mavuto akulu awiri.
1: A primeira preocupação.
0: Vuto royamba.
1: Que ficou aqui na minha cabeça.
0: Já sara mutu mangamo.
1: Quando passei de Macanhelas a fazer campanha.
0: Tadusa kuno kumekanhela ntawe
1: campanha. Por isso hoje vim agradecer a população de Macanhelas.
0: Ndipo solero ndabwira kutokoza anthu akumekanhela.
1: A população de Macanhelas disse.
0: Anthu akumekanhela ninakuti.
1: Queremos estrada.
0: Tikufuna nseu.
1: Macanhelas kuamba.
0: Kuchoka kumekanhela kunka kungwa.
1: Nós viemos aqui
0: para
1: vir dizer que já lançamos concurso para esta estrada Macanhelas Kuamba. Vai acontecer. Nihiwa sana.
0: Tamvana.
1: Sanene. A outra preocupação que a população de Macanhelas me apresentou, que eu nunca me esqueço, é o hospital distrital. Também vim aqui a Macanhelas para vir dizer à população de Macanhelas que já lançamos concurso para
0: a
1: construção do hospital distrital de Macanhelas. Este ano,
0: Chacachino,
1: o ministro da Saúde
0: Anduna za umoyo,
1: há de estar aqui convosco
0: kuno,
1: para fazer o lançamento da primeira pedra e arrancarmos com as obras de construção do Hospital Distrital de Macanhelas. Macanhelas, oiê! Moçambique, oiê! Enquanto não se construir o hospital, que já lançamos concurso, enquanto não arrancar a obra da estrada, Macanhelas Kuamba, que já lançamos o concurso, nós dissemos vamos a Macanhelas.
0: Porque
1: uma das grandes preocupações da população de Macanhelas é a ambulância. Para levar pessoas do posto administrativo para aqui, para a vila, e também levar pessoas daqui da vila para Kuamba. Por isso que nós viemos aqui em
0: Macanhelas
1: para vir vos entregar duas ambulâncias que estão aqui. Macanhelas, oi! Estas duas ambulâncias que estão aqui, espero que os motoristas estejam aqui. Se os motoristas estiverem aqui, é melhor entrar aí nas ambulâncias para nós vermos que ambulâncias funcionam e são para a população de Macanhelas. Macanhelas, oiê! Niassa, oiê! Moçambique, oiê! Estas ambulâncias vão ficar hoje aqui em Macanhelas. É para a população de Macanhelas. Para pararmos de sofrer que quando alguém está doente num posto administrativo, para chegar aqui à vila, paremos de sofrer. Às vezes as nossas irmãs, para saírem de Macanhelas para Kuamba, sofrem, principalmente quando o parto complica-se aqui em Macanhelas. Então queremos deixar essas duas ambulâncias para vocês aqui em
0: Macanhelas.
1: Macanhelas, oiê! Moçambique, oiê! Unidade Nacional, oiê! A paz, oiê! Não podemos permitir que depois haja alguém a inventar

0: Una mentira
1: che
0: alguien trae cólera
1: o que
0: ganó el
1: esposo
0: está ahí ambulancia.
1: Si cumba, escucha la ambulancia.
0: Me cañé la joya. Nós estamos a deixar essas duas ambulâncias para o povo de Mecanhelas. Enquanto o hospital está a vir e também nós estamos a trazer a estrada. Enquanto não chega, hoje deixamos essas duas ambulâncias
1: para vocês.
0: E não podemos permitir que haja aqueles mentirosos, aqueles boateiros que inventam mentiras para destruir coisas do povo, que inventam mentiras que ganharam eleições para destruir coisas do povo, que inventam mentiras que existe alguém que quando toca ou cumprimenta outro atrofia sexo ou desaparece, destruir coisas do povo e matar irmãos. Não podemos permitir que aqueles boateiros que dizem que alguém traz cólera para destruir coisas do povo. Temos que estar unidos, vigilantes e atentos para podermos trabalhar. Como disse a minha amiguinha cantora, só com trabalho, trabalhando a terra principalmente, é que podemos sair da pobreza. Fiquei feliz ver jovens aqui na feira que produzem soja, produzem gergelim, produzem feijões, produzem amêndoas como castanha de caju, macadâmia, para venderem, fazerem dinheiro. A estes jovens vão os meus parabéns, porque a riqueza está na terra, a riqueza está no campo, na cidade é apenas para vender ou para gastar dinheiro. A produção faz-se no campo, por isso vamos trabalhar no campo. Vamos trabalhar a terra. Como é que são esses jovens que eu vi aqui? Estão a vender soja,
1: a kugurisa soja
0: para Malawi e também para Nacala, onde tem exportação. Estão a vender macadâmia, estão a vender castanha, estão a vender gergelim, estão a produzir arroz, estão a produzir cabrito, estão a produzir galinhas, estão a produzir peru, estão a produzir gado bovino. É isto que temos que fazer: trabalhar, trabalhar, trabalhar.
1: Kugwira nchito, kugwira nchito, kugwira nchito.
0: É porque que vamos sair da pobreza. Por isso, minhas irmãs e meus irmãos, eu vou terminar como eu disse. Registrei desde que eu vim fazer campanha em 2024 as principais preocupações de
1: Mecanhelas.
0: São muitas e não vamos conseguir resolver tudo de uma só vez.
1: É ou
0: não é? É ou não é? Vamos resolver uma por uma coisa. Hoje, viemos entregar ambulâncias. Sábado, o ministro vai estar aqui para lançar a primeira pedra para construirmos a conservatória. Quando fecharmos o concurso da estrada, o ministro vai estar aqui para fazer o lançamento da primeira pedra para arrancarmos com a estrada de Mecanhelas
1: Kwamba.
0: Quando fecharmos o concurso do hospital, o ministro da saúde vai estar aqui para podermos começar com o Hospital Distrital de Mecanhelas. Já temos Mussuruku. para construir hospital, construir estrada, construir conservatória, e compramos duas ambulâncias com os nossos amigos. Mecanhela, oiê! Niassa, oiê! Moçambique, oiê! É a forma que nós encontramos para dizer obrigado à população de Mecanhelas. Obrigado à população de
1: Niassa.
0: Porque nós sabemos que ainda vamos ter eleições. E quando o povo nos vota, é para resolver problemas do povo. Eu não é? É por isso que estamos a resolver e vamos continuar a resolver. Eu recebi a vossa mensagem, acompanhei e registrei. Mas pode existir alguém que quer acrescentar para além daquilo que se falou e que já dissemos que estamos a resolver. Estão aí ambulâncias. Sábado vamos fazer lançamento da primeira pedra para construir conservatória dos registros notariados. Já abrimos concurso para a estrada. Já abrimos concurso para o hospital. E também estamos aqui a entregar duas ambulâncias. Por isso, se existir alguém que queira acrescentar alguma coisa, estamos abertos, podemos ouvir mais duas, três pessoas para depois terminarmos o nosso comício. Moçambique, oiê! Niassa, oiê! Mecanhela, oiê! Zico Mogambire.
2: Do presidente da República Daniel Francisco Chapo neste comício que orienta aqui na vila sede do distrito de Mecanhelas, e dentro de instantes o presidente da República vai sair deste local, mas deu oportunidade de intervenção da população local querendo para colocar as suas questões. Estamos a ver ali o régulo do posto, ou melhor, da localidade, ou do posto administrativo de Xuta, a intervir neste evento.
1: Sua Excelência, Governadora da Província de Niassa.
3: Oremekezeka, Secretário Atu, a Estado de Niassa, Kuno.
1: Sua Excelência, Secretário do Estado na Província de Niassa.
3: Todos
1: os ministros cá presentes.
3: Eu que parei
1: aqui sou Regulo Messias. Vim falar cerca de quatro assuntos. De primeiro, agradecer a Sua Excelência Presidente, que agradece.
3: Bwana kukana kala kuti chisango chizikala chonchi ndikanati.
1: Se fosse que era permitido, 10 anos são poucos. Gostaríamos que fosse estendido o período para
3: 15
1: anos. Entrou agora, mas o que está a acontecer, imaginando que fosse 15 anos, essa pobreza não ia acabar para zero mesmo.
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1: Se fosse que as nossas orações que estamos a ter com o pastor Richem estão a ser bem recebidas, continuaríamos e continuaremos a orar que para o presidente continue com boa saúde, sabedoria e inteligência para conduzir esse país.
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1: Gostaria que dissesse uma primeira coisa antes daqueles quatro pontos.
3: Amai ndi abambo, mundimvesese muzindi yankula, wina afune, asafune, presidenti wa ziko lino ndani? Wina afune, asafune, presidenti wa ziko lino ndani?
1: Estava a dizer que queira ou não, o nosso presidente é Sua Excelência Daniel Francisco Chapo, presidente da República de Moçambique.
3: Ndeu mulendo akabwera kuti aone achiwanache nasa masuka amene walandiridwa ngati.
1: Quando chega uma visita e apanha os donos da casa com caras amarradas, o visitante sente-se que não foi recebido.
3: Ndei neregule ndisana nene fundo ndikati tonse ukondine neregule tiimike mikono tizi shapu shapu.
1: Gostaria que me seguisse um sinal de alegria.
3: Shapu. Presidente Chapo, oiê! Bwana presidente, kumekanyela musama kudandaule mwafika basi kuno ndikwano.
1: Sua excelência, não se preocupe, mekanyela já chegou aqui na vossa casa.
3: Ndiye ndikupempheni izi.
1: Queria pedir o seguinte.
3: Bwana kwatu ndikuposha administrativo ya shuta magezi bwana. Nangaso tifika konkuja bwana.
1: Nós saímos do posto administrativo de chuta. Estamos a pedir corrente elétrica.
3: 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Ifetima tiko ndi anthu akushuta atofusa kuti konjiladore ndi chani.
1: Quando saímos para Interlagos, Karonga, vimos nossos irmãos a comprar congelador e os meus conterrâneos lá em Chuta perguntam o que é congelador.
3: 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Osati kukula mulani koma tigani zile niko ni magezi kuti anaje aziwe kuti tiri Mozambique momwemo.
1: Sua excelência, estamos a pedir imensamente, não vos obrigar. Pedimos energia para que também os meus conterrâneos já saibam que estão em Moçambique.
3: 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Ndikape mpaka ifetiri nao kanse ukatu kochokera kushuta kupita kumkwamba ndikumene anyamata aja amato la business aja amata manga kupita kumene kuja koma panopa nse uafa.
1: A outra questão, queria pedir sua excelência que temos uma estrada que sai de chuta ligando kwamba, aqueles jovens que referenciou aqui que fazem o negócio passam para mais hoje a estrada já morreu.
3: Nanga pamene poziko la kushuta lita tukuke popanda nseu.
1: Sem estrada, será que o povoado de Chuta vai desenvolver?
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1: Sua excelência falou acerca de produção.
3: Ine ndikape mpa matrekita abwere mwatumize ife kuno mipunga tizirima kushuta kukale matrekita.
1: Estamos a pedir os tratores para nós incrementarmos a nossa produção, principalmente em Chuta onde é produzido o arroz.
3: Komanso kukaleko machini opunta mpunga kushuta. Chua kushuta kulimpunga tubwana.
1: Pedimos também a fábrica de processamento do arroz, porque em Chuta tem arroz imensurável.
3: Ora, me quezeca, mau andituma antu kumuzi ati, bwana presidente, kaya chaka chino, kaya chaka chama, koma, chonde ati mukafike, mukaponde kushuta.
1: É a mensagem que os meus irmãos de Chuta que me pediram para endereçar a vossa excelência, é um pedido, não sei este ano ou próximo ano, que pise em Chuta.
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1: Como havia sido referenciado outros aspectos, termino por aqui. Muito obrigado.

0: É momento de intervenção da população de Mequinhelas neste comício que está sendo orientado pelo Presidente da República, Daniel Francisco Chapo.
1: Parei aqui em representação de toda a mulher do distrito de Mequinhelas. Agradecemos por ter vindo aqui, como desde vinha dizendo que vamos vir, vamos, e hoje estamos muito felizes e abertos.
2: Deus
1: que seja bendito e que Sua Excelência Daniel Chapo continue a dirigir o destino desta nação. Eu vi que já havia registrado, mas vim aqui reforçar como uma mãe que dá partos. Sinto porque as nossas mamães, quando estão naquele estado, sofrem muito. Vim reforçar a mensagem. Sua Excelência falou aqui do hospital. O hospital precisa de higiene. Higiene é condicionada por água. Teremos muita água.
2: Um ponto ainda é que está tu, a Chapo. 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
1: Sua Excelência, aqui Mequinhelas muitos jovens estudaram, muitas mamães. Mesmo nós adultos estamos a estudar, sabemos que não é possível empregar todos no aparelho do Estado, mas pedimos institutos técnicos profissionais para ensinar a fazer, a saber fazer.
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1: É pena que Sua Excelência veio hoje e regressa hoje. Se dormisse, havíamos de convidá-lo para ir visitar lá no fim dessa aldeia onde estão os pântanos, para ver o que as mamães fazem e mais. Produzimos muito arroz, mas não temos mercado. Queremos ter a segurança do mercado quando vamos produzir, sabermos que o mercado é X, porque o que acontece hoje, sofremos, o comprador é que decide o preço para ser que ele que estava a produzir.
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1: Estão a ver a pequena estatura que eu tenho. Pese embora que os preços sejam decididos pelo comprador. Imagine se eu decidir. Não ia desenvolver ultrapassar aqui.
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3: Estas são algumas preocupações que a população levanta neste comício em que o Presidente da República, Daniel Chapo, orienta nesta vila de Insaca, distrito de Mequinhelas. Vamos ouvir mais um cidadão.
4: Qual Presidente do Amene Tribunal Pan?
1: Sua Excelência, Presidente da República, cá presente.
4: 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Mpaka na zulo, sana ponde kokuno, koma ichindi chiambi.
1: Eu, talvez os outros, não tínhamos certeza, porque desde que fizemos as eleições, Sua Excelência era antes de pisar aqui, até ontem. Hoje é que está a começar.
4: Queria,
1: por causa disso, agradecer e rogar a Deus para que vos guie.
4: Sou um
1: pequenino cá parado. Parei pela seguinte razão.
4: Mecanhela
1: é este.
4: As
1: pessoas são estas.
4: Azeratu kuti amvesese fundo za chiwiri zimene mmatulira nthawi ya kampeni.
1: Vinha ouvir os pontos, adicionando aquelas que havia dito tempo de campanha.
4: Komano ine choni sangalasa.
1: O que me alegra aqui.
4: Localidade ya rafika kuchisawa.
1: A nossa localidade de Chisawa.
4: Ale kunali nyimbo yoka ya magezi opanda ulopishka ina ironsi.
1: Tinha um problema até a canção, assunto de energia.
4: Assim que
1: estou a falar, se fosse que era aparelho, ia dizer que já está ligado. Na nossa zona já estão a implantar postes.
4: Peço que
1: não parem por aí, acelerem o processo de entrega de energia para também botarmos.
4: China nijoni na kuti localidade ya Chisawa.
1: A outra coisa é que a localidade de Chisawa.
4: Parece o jogo passado ya Chisawa para kufika ku Zambezi ya distrito ya Mulumbu.
1: Temos uma estrada que liga Chisawa a Zambezi no distrito vizinho de Mulumbu.
4: Koma ikafika nthawi ya chizinja.
1: Quando chega a época chuvosa.
4: Timazuzika nao zinthu zathu kuti mwina mwake tagulisirenso abale watu a Mozambique momu.
1: Sofremos para transportar os nossos produtos para vender aos irmãos moçambicanos. Acabamos entregando no vizinho Malawi. Por causa disso, não é de alongar-me muito por causa de tempo. Vou dizer. Repense nos assuntos de estrada. Muito obrigado.
3: Um cidadão também que subiu ao palco para pedir a reabilitação de estradas neste distrito, depois que o presidente pediu para que eles apresentassem mais preocupação. Agora o presidente responde às preocupações colocadas pela população da Vila de Insaco.
5: Nacional, oi! A paz, oiê! Primeiro quero agradecer ao nosso Regulo Messias. Que primeiro pediu a Deus para poder nos abençoar. Queremos agradecer essas bênçãos. Pediu a Deus para nós podermos ter saúde. E continuarmos a servir o povo moçambicano. Regulo Xiuta pediu energia.
1: A Regulo Ameno a Xiuta pempasso magezi.
5: Também pediu a estrada Xiuta Kwamba. Pediu tratores para produção. E também fábrica de processamento de arroz. E também para a próxima vez visitarmos Xiuta. Queria dizer ao nosso Regulo que nós, ano passado,
1: Chaka.
5: Quando visitamos Niassa,
1: Tita zonda ku Niassa,
5: visitamos outros distritos,
1: Sinapita Malisri Tena,
5: não conseguimos chegar a Mecanhela.
1: Sitina kwanisa kupita ku Mecanhela.
5: Desta vez,
1: Ureiro uno.
5: Vamos em Kwamba,
1: Mecanhela,
5: Mavago,
1: Mwembe,
5: Kumwembe, e não vamos conseguir visitar todos os distritos. Vamos ficar para o próximo ano.
1: Azakara para Chaka Chamba.
5: Mas também é chegar a vez.
1: Que
5: nós vamos visitar postos administrativos e registramos Xiuta. Também a minha irmã que falou pediu bênçãos a Deus para nós. Queremos agradecer também. Pediu águas em Mecanhelas, emprego para jovens, Instituto Técnico Profissional e também mercado para o arroz
1: que
5: as nossas mães produzem aqui em Mecanhelas. Também o nosso jovem da localidade de
1: Chisawa
5: Ele está a ver os postos a chegarem.
1: A kuona maporo amena kuponyedwa.
5: E pediu para acelerarmos energia.
1: A pempa kuti apitize mwachangu makisi.
5: Para ele poder fazer também kete.
1: Kuti azia amba kupanga tobwi.
5: E acender energia.
1: Kuti ayasema.
5: Chisawa oye! Chiuta oye! Mekanyela joye! Nós registramos.
1: Tarimba zimenes.
5: E também pediu Rada Chisawa Ulumbu, na Zambésia.
1: Passo um seouro me quis a Chisawa com Ulumbu com Zambésia.
5: O que eu quero dizer?
1: De menos de funa kunena pano.
5: Aos três que vieram falar.
1: Quanto a tatu abne na abirao.
5: Em primeiro lugar, eles agradecer.
1: Poiamba iwa atokoza.
5: Por terem falado.
1: Kuti na atokoze por kuti.
5: Nenhum deles.
1: Paribe mozi mai iwo.
5: Falou de problemas pessoais.
1: Anena mavuto aiyeye.
5: Falou de problemas e preocupações que afetam o povo de Macanhelas.
1: Anena mavuto amena makuza na tonse.
5: Por isso eu quero pedir uma grande salva de palmas para eles.
1: Pempeta amenye manja mampavu kwambiri.
5: Em segundo lugar.
1: Machiwiri.
5: Quero dizer.
1: Timati.
5: Que desenvolvimento.
1: Chitukuko.
5: É como uma pessoa. Nós todos que estamos aqui. Nascemos pequenos. Sem andar. Sem gatinhar. Sem dentes.
1: Mano,
5: sem barba.
1: Devu,
5: é ou não é? E fomos crescendo pouco a pouco.
1: Timakura pangono pangono.
5: Então, desenvolvimento é a mesma coisa. Aqui no hospital em Macanhelas. No dia em que nascer uma criança. Com barbas, dentes a andar. Todos vamos fugir daqui de Macanhelas. É ou não é? Desenvolvimento é a mesma coisa. Temos que definir prioridades. Neste momento, a grande prioridade é o hospital distrital, estrada Coamba Macanhelas. É ou não é? Também,
1: comanso,
5: enquanto não terminarmos o hospital e não terminarmos a estrada, estas ambulâncias vão ajudar muito as nossas irmãs, as nossas mães, quando têm complicação de parto e também quando temos uma doença que se complica, que precisa de transferência. Para aqueles que estão no posto administrativo e na localidade, uma ambulância vai ser vir para levar de lá para aqui, para a Vila Sede. A outra vai servir para transferir doentes daqui para
1: Coamba.
5: Por isso, nós resistamos todas as preocupações e vamos fazer também programa. Como fizemos programa para hospital, que as obras vão arrancar este ano, para
1: a
5: estrada, que as obras vão arrancar este ano. E ouvimos em 2024. Fizemos plano em 2025. E vamos começar a construir em 2026. Essas ambulâncias também. Com os nossos parceiros. Também. Estas preocupações foram apresentadas pelo nosso Regulo Messias, nossa irmã que falou, nosso irmão que falou, nós registramos, vamos planificar para irmos resolvendo poucos aos poucos. Nihiwa! Nihiwa sana! Sanene! Mas nós ficamos muito satisfeitos quando nos apresentam preocupações. Porque se não nos apresentassem em 2024, quando viemos fazer campanha, não apresentassem preocupação do hospital distrital em Macanhelas, não havíamos de arrancar com o hospital este ano. Se em 2024, quando viemos fazer campanha, não apresentassem a preocupação da estrada Mecanhelas Coamba, não teríamos lançado o concurso para arrancarmos com a estrada este ano. Se não nos apresentassem a preocupação de ambulância, não teríamos trazido as ambulâncias hoje. Por isso, nós ficamos muito satisfeitos, muito felizes, quando o povo apresenta preocupações. Porque assim como registramos em 2024, planificamos em 2025 e vamos arrancar em 2026, este ano, com estrada, com conservatória, com hospital, trazemos ambulâncias, também estas preocupações de estradas, Chiuta, para aqui, para Mecanhelas, estrada, Chisawa, para Olumbo, na Zambésia, Mulumbo, tudo isto, incluindo energia, proposto administrativo, para localidade, nós vamos resolver. Vacane, no Roa Holo. E riu a sana. Sanene. Mecanhelas, oiê! Coamba, oiê! Niassa, oiê! Moçambique, oiê! A paz, oiê! Reconciliação nacional, oiê! Solidariedade nacional, oiê! Diálogo nacional inclusivo, oiê! Por isso, nós vamos terminar nosso comício. As principais mensagens que trazíamos eram essas. Paz, segurança, temos que estar vigilantes. Não permitir que boateiros, mentirosos, provoquem violência no nosso seio. Amor, harmonia, comunhão entre irmãos. Qualquer problema, diálogo. Não a violência, não a boato, não a mentira, não a violência, não a inveja, não a ódio, não a tudo aquilo que nos faz mal. Sim a paz, sim a reconciliação, sim ao amor ao próximo, sim a segurança, para desenvolvermos nosso país. Segundo, vamos aumentar a produção e a produtividade. Nossa irmã falou aqui do mercado. Nós vamos resolver esta preocupação. Para que haja mercado para o arroz e Mecanhelas, porque isto permite as nossas mães aumentar a produção e a produtividade. E a preço justo. Porque é muito esforço para produzir arroz. Eu cresci a produzir arroz com minha mãe. Sei qual é o sacrifício de produzir arroz. Por isso, nós vamos trabalhar para arranjar o mercado. E também trouxemos a mensagem de que a guerra do Irã está a fazer aumentar os preços dos combustíveis. Há países no mundo que já começaram a tomar medidas como aquelas de Covid. Há pessoas que estão a trabalhar a partir de casa porque não há combustível para sair de casa. Há famílias de quatro pessoas que têm quatro carros, já estacionaram três, estão a sair num único carro. As quatro pessoas vão trabalhar, voltam, até que a crise passe. Vai passar como passou a crise de Covid. Mas temos que tomar medidas para este custo de vida que resulta do aumento do combustível no mundo. Mundo, não possa nos afetar ou minimizar. E uma dessas medidas é aumentarmos a produção e a produtividade, incluindo a horta.
1: ngakhale nso madimba
5: kinos podemos produzir em casa
1: kuti tizilima kumuzi
5: no quintal
1: mumpanda
5: na varanda
1: mponde
5: no terraço
1: pasinde
5: em qualquer sítio é possível nós produzirmos
1: de só checa fukuve
5: tomate
1: tomate
5: cebola
1: anhese
5: couve
1: tanapos
5: alho
1: alho
5: repolho
1: cabbage
5: para nós não comprarmos
1: kuti tisamagure.
5: Isso vai minimizar o custo de vida.
1: E
5: continuarmos a tomar outras medidas para que esta crise não nos afete. E para terminar, registramos as preocupações, vamos levar e vamos resolver pouco a pouco. Ontem não tínhamos ambulância. Hoje temos aqui duas ambulâncias. Hoje não temos hospital distrital. Já dissemos que lançamos concurso. Vai começar a obra do hospital este ano. Estrada também, Mecanhilas Coamba. A obra vai começar este ano. Porque também já lançamos concurso. E o que nós falamos aqui. Regulo Messias, nossa irmã, nosso irmão, registramos, vamos planificar e vamos resolver vacane vacane. Nego Asana, Sanene, Mecanhelas, oiê! Niassa, oiê! Moçambique, oiê! Unidade Nacional, oiê!
3: Termina assim o comício. Estava a ser orientado pelo Presidente da República, Daniel Chapo. Primeira etapa de visita presidencial à província de Niassa. Devolvemos assim a palavra ao Estúdio Central. A transmissão seria Carlos Magalhães, Fernando Damas e Herão Chabruca. Boa tarde.
6: Muito boa tarde e continuação de ótimo trabalho.
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6: São neste momento 13 horas e 15 minutos. 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

0: Boa tarde, estimado ouvinte. Banco Mundial desembolsa 10 milhões de dólares para financiar a indústria do mel no país. Presidente da República apela para o incremento dos níveis de produção para sacudir a crise provocada pelo agravamento do preço de combustíveis. O repto foi lançado por Daniel Chapo na interação com a população de Micanhelas, no Niassa. Fora de portas, estrangeiros acampam numa esquadra sul-africana em Durban exigindo proteção face às manifestações contra ilegais. Destaques do Jornal da Tarde, quarta-feira, 20 de maio de 2026. A sonorização é de Tomás Valoi e Matias Vilanculo. Encarrega-se pela edição e apresentação. Renovados votos de ótima audição. Notícia de última hora refere-se à intoxicação de trabalhadoras de uma empresa de produção de cabelos artificiais na Matola, província do Maputo. Um assunto que a Rádio Moçambique está a seguir e ao longo do jornal poderemos trazer o detalhe. Para já, o presidente da República, Daniel Chapo, inicia a visita de trabalho de 3 dias à província do Niassa. A visita enquadra-se no acompanhamento da governação local, monitoria de projetos de desenvolvimento e interação com as comunidades locais. Há momentos terminou em Micanhelas o comício orientado pelo presidente da República. No comício, Daniel Chapo apelou à população para não se deixar levar por cidadãos mal intencionados que fomentam o boato e distraem o povo, abdicando-se da produção para o seu autossustento. Em linha, Fernando Damas, a partir de Micanhelas.
1: O presidente da República anunciou que iniciam neste ano as obras de asfaltagem da estrada Quamba-Micanhelas, de cerca de 90 quilômetros. Daniel Chapo anunciou o facto num comício que realizou na Vila Sede de Nsaka, distrito de Micanhelas, no Niassa, no quadro da visita de 3 dias à província do Niassa. O chefe de Estado disse que a asfaltagem desta rodovia vai facilitar a deslocação de pessoas e bens e para a elevação do poder econômico da população através da comercialização agrícola e acesso rápido aos mercados. Daniel Chapo anunciou ainda que iniciam neste ano as obras de construção de um hospital distrital na vila de Nsaka, sede do distrito de Micanhelas, e uma conservatória do registro civil.
2: A primeira preocupação que ficou aqui na minha cabeça,
3: já será muito mangamo,
2: quando passei de Micanhelas a fazer campanha,
3: por
2: isso hoje vim agradecer a população de Micanhelas. A população de Micanhelas disse: queremos estrada Micanhelas-Cuamba. Nós viemos aqui para vir dizer que já lançamos concurso para esta estrada Micanhelas-Cuamba. Vai acontecer. A outra preocupação que a população de Micanhelas me apresentou, que eu nunca me esqueço, é o hospital distrital. Também vi aqui a Micanhelas para vir dizer à população de Micanhelas que já lançamos concurso para a construção do hospital distrital de Micanhelas.
1: Neste comício, Daniel Chapo fez a entrega de 2 ambulâncias para o transporte de pacientes das unidades sanitárias periféricas para a vila-sede do distrito. Ainda no prosseguimento da visita de 3 dias à província do Niassa, Daniel Chapo orienta esta quarta-feira uma sessão extraordinária alargada aos administradores distritais. Fernando Damas, da Vila de Nsaka, distrito de Micanhelas.
0: Fernando Damas reportando a partir de Micanhelas no fim do comício orientado pelo presidente da República. Outras notas sobre a visita do presidente da República a Niassa com Pinto Catawa.
4: O presidente da República anunciou a disponibilidade financeira para o início este ano das obras de asfaltagem da estrada Coamba-Mecanhelas, Hospital Distrital e Edifício de Registros Civil e Notariado com vários serviços. Daniel Chapo fez o anúncio esta quarta-feira num comício na Vila Municipal de Insaca, Distrito de Mecanhelas, onde igualmente ofereceu duas ambulâncias para o transporte de pacientes. O presidente da República assegurou à população de Mecanhelas que já foi lançado o concurso para o apuramento da empresa que vai executar as obras de construção da estrada no troço Coamba-Mecanhelas e o lançamento das obras do edifício dos registros civil e notariado. Está marcado para o próximo sábado.
0: Notas em torno da visita do presidente da República, uma repetição aqui do mesmo conteúdo em torno desta visita à Niassa. Seguimos em frente com o Jornal da Tarde. O presidente da Assembleia Provincial de Tete enaltece os esforços do presidente da República na mitigação dos efeitos decorrentes da crise de combustíveis no país. Adriano Bikiwane.
5: Adriano Mafunga também reconheceu o empenho do presidente na difusão de mensagens sobre a desinformação do atrofiamento de órgãos genitais masculinos. Adriano Mafunga expressou seu sentimento esta quarta-feira na abertura da terceira sessão ordinária do seu órgão.
6: De mitigação face à atual escassez de combustível no país, resultante da guerra em curso na região do Médio Oriente entre Estados Unidos, Israel e Irã. Esta guerra fechou o estreito onde passa o combustível para os diversos países do mundo. E o nosso país não é uma exceção. Outra mensagem visa debelar as ondas de boato e desinformação em curso de que, com um simples toque ou aperto de mão, os órgãos genitais desaparecem ou atrofiam. Morreram muitas pessoas por causa deste boato e desinformação.
5: Na ocasião, o chefe da bancada do MDM, Carlos Chataíca, falou sobre as principais inquietações da sua formação política.
7: Reabilitação e construção de vias de acesso, tendo como situação pontual o troço Moatize para o posto administrativo de Zobre, construção de escolas, abastecimento de água potável, a má gestão de coisa pública, a corrupção.
5: Na intervenção do chefe da bancada da RENAMO, Manuel Nhampeza, disse também que as desinformações é uma das inquietações da sua bancada.
8: A bancada da RENAMO insta as autoridades competentes para estancar a desinformação, restaurar a legalidade, a ordem e a tranquilidade pública.
5: Para o chefe da bancada da Frelimo, Sérgio Nhama, há necessidade dos membros da Assembleia Provincial certificarem no terreno as atividades que têm sido realizadas pelo Executivo Provincial.
9: Por isso, a Assembleia Provincial promoveu uma campanha de fiscalização para verificar o cumprimento das atividades programadas, incluindo a qualidade das obras e respectivos prazos.
5: Refira-se que vários temas estão agendados para esta terceira sessão ordinária da Assembleia Provincial de Tete, que iniciou esta quarta-feira e termina na próxima sexta. Da cidade de Tete, Adriano Bikiwane.
0: Brigadas parlamentares trabalham nas províncias para a recolha de contribuições da sociedade visando o melhoramento do seu desempenho. Qual é a finalidade das auscultações que envolvem também os governos locais e outras instituições relevantes? Moisés Saela.
10: Deputados da Assembleia da República pretendem elaborar um plano estratégico para ampliar a auscultação pública nas províncias, com vista a recolher mais contribuições da sociedade e melhorar o seu desempenho. A deputada Alsácia Xochoma, que chefia uma brigada que trabalha na região centro do país, explicou que pretendem ouvir sensibilidades para reforçar a função legislativa do Parlamento e fiscalização das ações do governo. Alsácia Xochoma afirmou que a iniciativa visa garantir que a Assembleia da República responda melhor às expectativas dos cidadãos face aos desafios atuais do país. Reconhece que os moçambicanos exigem cada vez mais qualidade nos trabalhos do Parlamento, principalmente na transparência e eficácia dos órgãos de soberania. O plano estratégico é visto como uma oportunidade para alinhar as ações do Parlamento às vontades da população e aproximar a atividade legislativa das necessidades do povo moçambicano.
11: O objetivo é a Assembleia da República deve responder àquelas que são as vontades daqueles a qual representamos, olhando para aquelas que são as dinâmicas atuais, olhando para aqueles que são os desafios atuais.
10: Deputada da Assembleia da República, Alsácia Tchotchoma, e o trabalho de auscultação com vista a reforçar a contribuição da população na legislação da Casa do Povo. A partir da cidade de Chimoio, Moisés Saela.
0: 13 horas e 26 minutos, o governo do distrito de Mabalane, em Gaza, necessita de cerca de 30 milhões de meticais para a construção de um novo sistema de abastecimento de água seriamente afetado pelas cheias. Neste momento, o fornecimento de água é feito com restrições. Bonifácio Novela.
12: Governo do distrito de Mabalane, em Gaza, mobiliza parcerias para a construção de um novo sistema de abastecimento de água para garantir o fornecimento pleno deste líquido a mais de 7 mil habitantes da Vila Sede. Segundo as autoridades, para a efetivação deste projeto, que visa substituir o atual, são necessários cerca de 30 milhões de meticais. O administrador do distrito de Mabalane fez saber que o atual sistema de abastecimento de água à sede distrital, para além de ter sofrido danos maiores por conta das cheias deste ano, já não corresponde à demanda devido ao crescimento do número de habitantes na vila. Sérgio Moiani explica que, devido a estes cenários, atualmente, o abastecimento de água à população da Vila Sede é feito com restrições, de modo a abranger a todos os habitantes em dias alternados.
13: O sistema não estava calculado para essa atividade, por isso que continuamos a ter muitos problemas com água. Não só, o próprio sistema já não responde, portanto, à demanda atual. A água continua a sair com turbidez. Precisamos, de fato, de conseguir um projeto diferente para podermos continuar a ter a água potável para abastecer as nossas comunidades. Este é um grande problema que até agora mantém. Porque, mais ou menos, para resolver este problema, precisamos mais de 4 milhões de meticais.
12: Administrador do distrito de Mabalane, Sérgio Moiani, e a problemática do abastecimento de água potável na sede distrital, numa altura em que a vila registra o crescimento do número de habitantes que vivem naquela região do norte de Gaza. Da cidade de Xechai, Bonifácio Novela.
0: Governo do distrito de Mabalane, em Gaza, mobiliza parcerias para a construção de um novo sistema de abastecimento de água seriamente danificado pelas cheias. As cheias e inundações ocorridas este ano na província de Gaza afetaram igualmente o setor agrícola. Carlos Matzinha.
14: Na província de Gaza, 33 mil produtores do setor familiar no distrito de Chibuto estão a receber semente e outros insumos agrícolas no âmbito da recuperação agrária. Pocheias. Segundo a administradora do distrito, os produtores estão a receber semente de feijões, milho e hortícolas com foco no aproveitamento máximo da umidade deixada pelas cheias e inundações. Cacilda Banza sublinha que o processo de distribuição da semente é desafiante devido à falta de combustíveis. Entretanto, explica que os próprios produtores têm estado a dar um maior contributo no transporte daqueles insumos agrícolas.
15: Mas estão a receber através dos camponeses que tenham viatura na zona. Mobilizamos aqueles camponeses não só para assistir aquela comunidade que está próximo dele, mas assistirmos maior número da comunidade. E esses transportadores, nós dissemos graças a Deus e louvamos a iniciativa de que eles não só estão a olhar para a sua comunidade, mas também estão nos ajudando transportando a semente para outras comunidades.
14: A administradora do distrito de Chibuto, Cacilda Banzi, destacando as ações do governo na recuperação agrícola Poxés, com o apoio aos produtores em semente, entre outros insumos agrários. Refira-se que, devido às cheias e inundações no distrito, a insegurança alimentar espreita milhares de pessoas naquela região da província de Gaza. Carlos Matzinha, em Xechai.
0: A atividade apícola no país será industrializada. O Banco Mundial abriu os cordões da bolsa e vai financiar com mais de 10 milhões de dólares a indústria do mel no país. Gerson Jamis.
16: É um anúncio feito hoje em Maputo pelo Ministro da Agricultura, Ambiente e Pescas, Roberto Almigno, destacando que neste momento decorrem últimos acertos com o Banco Mundial para o desembolso do valor.
17: Este projeto já tem financiamento do Banco Mundial. Hoje vou ter um encontro com o diretor Cândido da Reta do Banco Mundial, que é para fechar os detalhes de como é que isso pode funcionar. Estão a falar mais ou menos 10 milhões de dólares que queremos dedicar especialmente para a agricultura. Então podem desenhar projetos, sobretudo aqueles projetos que mostram um grande impacto para as comunidades e para a conservação da biodiversidade.
16: Roberto Albino falava em Maputo no âmbito da celebração hoje do Dia Mundial da Abelha, que decorre sob o lema Abelhas Unidas pelas Pessoas e pelo Planeta, uma parceria que nos sustenta. O ministro da Agricultura, Ambiente e Pescas apontou na ocasião os critérios a serem observados para o financiamento de projetos de produção de mel.
17: Uma parte do financiamento vai ser mesmo subvenção comparticipada para a compra das colmeias, fatos, etc., para as comunidades, todo o processo de treinamento. Depois tem uma componente de um crédito concessional para reembolso a longo prazo com taxas de juros bastante baixas para a componente de agroindústria. Aqueles que querem aumentar a capacidade de processamento, produzir embalagens apropriadas, ter certificação de código de barras e também meios de transporte.
16: Roberto Albino explicou que o Executivo está a trabalhar no levantamento de dados sobre a produção de mel no país, com vista a reduzir a importação deste produto.
17: Então, queria desafiar a Associação para, em conjunto com a Direção Nacional de Florestas e Fauna Bravia e com a Direção Nacional de Pecuária, encontrar um mecanismo de criar uma base de dados para que todos os atores, associados ou não, que estão envolvidos na cadeia de valor apícola, possam registrar a sua existência e também as atividades que fazem. Eu digo isso porque nós estamos ainda a importar mel, porque não sabemos se de fato devemos ou não bloquear a importação de mel. Se vocês nos comprovarem que têm capacidade de produção de mel para fornecer a todos,

0: Muita adesão dos proponentes de projetos. Em 2025, foram financiados em Monapo, no âmbito do FIDEL, 141 projetos, dos quais 4 de associações, num valor global de 6 milhões e 700 mil meticais. Comércio, agricultura, processamento de cereais e pecuária são os projetos mais submetidos a financiamento pelo FIDEL. Emmanuel Impissa realça a pertinência desta iniciativa presidencial para catapultar o desenvolvimento local e, sobretudo, para criar empreendedores, os futuros empresários do amanhã. E alerta aos mutuários do FIDEL a estar atentos a burlas por pessoas mal intencionadas.
1: Apelamos ter a comissão de avaliação dos projetos, quer os mutuários, que este valor é para ser implementado para desenvolvimento do distrito, por um lado, para o desenvolvimento individual de forma particular, e cada um vai ser responsável por ressarcir este valor. Portanto, não deve aqui tirar qualquer valor que seja para agradecer quem quer que seja. Se alguém receber uma chamada a ser cobrado qualquer valor que seja, apelamos que de forma imediata partilhe conosco para nós desencorajarmos a atitude desta natureza.
0: Manuel Impissa, administrador do distrito de Monapo, em Nampula, e o segundo financiamento dos projetos de geração de renda no âmbito do Fundo de Desenvolvimento Econômico Local, FIDEL. Vitorino Kumbukan, em Nampula.
2: A Administração Nacional de Estradas, ANE, alerta para o risco decorrente da remoção de sinais verticais nas rodovias da província de Inhambane. Alexandre Badzimbi.
3: Em Inhambane, a Administração Nacional de Estradas, ANE, mostra-se preocupada com a prevalência de casos de vandalização da sinalização rodoviária em diversas vias da província. A remoção de sinais verticais é protagonizada por indivíduos de algumas comunidades que usam os tubos como suporte de carroças para tração animal e as chapas para a fabricação de objetos de uso doméstico. Trata-se de uma prática que coloca em risco a circulação rodoviária, o que concorre para casos de sinistralidade, principalmente na Estrada Nacional número 1. A delegada da ANE Inhambane, Munira Chisico, refere que o setor está a desenvolver trabalhos junto dos empreiteiros alocados em algumas vias para a reposição deste material que contribui para a segurança dos utentes das rodovias.
4: Bom, no âmbito da manutenção da rotina, há um trabalho que está a ser feito para repor esses sinais. Há alguns que estão danificados, mas aqui importa igualmente referir que há sinais que estão a ser vandalizados, estão a ser removidos. Nos últimos 5 anos foram vandalizados cerca de 500 sinais verticais, rodoviários. Temos lá os empreiteiros mesmo a fazer essa reposição. É realmente preocupante e importante ter. É preocupante não ter esses sinais na estrada realmente, porque podem causar os acidentes. Queremos, com isso, também pedir à população, de uma forma geral, para não vandalizar os sinais que nós colocamos, que é para garantir a segurança de todos nós.
3: Munira Chisico, delegada da Administração Nacional de Estradas em Inhambane, e a necessidade de preservação da sinalização rodoviária nas diversas vias da província.
2: A Administração Nacional de Estradas explica que a reestruturação da instituição visa melhorar a gestão e a eficiência dos recursos destinados à construção e reabilitação de vias de acesso no país. É um esclarecimento prestado pelo Diretor Central de Planificação da ANE, Calado Oana, a propósito da aprovação ontem pelo Conselho de Ministros da extinção do Fundo de Estradas, cujas atividades nas províncias passam a ser realizadas pela ANE.
5: Isto tudo com o objetivo de melhorar a eficiência do setor do ponto de vista de gestão financeira, gestão técnica, de todas as responsabilidades em matéria de construção, manutenção de estradas e pontes a nível do país. Esta reestruturação vai permitir uma maior eficiência do ponto de vista do uso dos recursos que são postos à disposição e esperamos que também com esta reforma eliminemos a dupla atribuição do ponto de vista de responsabilidade, onde temos um conselho de administração da ANE e temos um outro conselho de administração do Fundo de Estrada sob o mesmo objeto, que é o objetivo final, é melhorar a mesma estrada.
2: Diretor Central de Planificação da Administração de Estradas, Calado Owana. Dos estúdios da Rádio Moçambique na cidade de Inhambane, transmitimos o Jornal da Tarde. O país está de luto.

0: Na sequência da morte do general na reserva e combatente da luta de libertação nacional, Joaquim Munhepe, colegas de trincheira reagem à morte do general Munhepe. Verônica Sidumo.
1: O antigo ministro da Defesa Nacional, Atanásio Mutumuk, enaltece a coragem e bravura do general na reserva da luta de libertação nacional, Joaquim Munhepe, nas ações de combate tendentes à conquista da liberdade. O general na reserva destaca a capacidade e flexibilidade de Munhepe nas comunicações que tornavam os combatentes coesos e atualizados, o que culminou com a libertação da pátria. Pela importância do seu percurso, Mutumuk recomenda às novas gerações e não só a seguirem um legado do malogrado marcado pelo sacrifício e amor à pátria como forma de imortalizar a memória e o seu feito histórico.
2: É um legado que deve passar para a juventude, de uma maneira geral, moçambicana. Porque o espírito de sacrifício abandonou os pais. E essas andanças todas, fora dos pais, porque para além do espírito que ele tinha, patriótico, é este legado que deve passar para a juventude moçambicana. O espírito de sacrifício e o espírito patriótico.
1: Atanásio Mutumuk entende que a declaração de Joaquim Munhepe pelo presidente da República como herói nacional representa um reconhecimento dos seus feitos para o bem-estar do povo moçambicano.
2: Eu fiquei muito satisfeito quando ouvi o camarada presidente um decreto a título póstumo como herói moçambicano. O agradecimento não é apenas da família, mas para nós todos combatentes. E por que não para o povo moçambicano?
1: Atanásio Mutumuk teve o seu primeiro contacto com o general na reserva da luta de libertação nacional Joaquim Munhepe em 1966, no Centro de Preparação Política Militar de Naxingueia, na altura como chefe das comunicações. Da Matola, Verônica Sidumo.
0: Aguardamos a qualquer momento a confirmação da notícia dando conta da intoxicação de trabalhadoras de uma fábrica ou uma unidade de produção de cabelos artificiais na Matola. Para já, PGR promove jornadas da justiça. Célia Mahanjani, o detalhe.
3: Boa tarde. O vice-presidente do Tribunal Supremo destaca a importância do uso das novas tecnologias para garantir a celeridade processual e combater a corrupção no setor da justiça. João Beirão defende, por isso, que as instituições de administração da justiça apostem na inovação de forma a responder aos desafios decorrentes das mudanças que se vive na sociedade. O juiz conselheiro do Tribunal Supremo falava hoje em Maputo na abertura das primeiras jornadas judiciárias que decorrem sob lema por uma justiça inovadora e eficiente.
4: Falamos hoje de tramitação eletrônica, de inteligência artificial aplicada aos processos, de digitalização. São ferramentas e não fins. A tecnologia que adotarmos terá de ser sempre e em primeiro lugar ao serviço de julgamento humano e nunca substituta dela. Cabe-nos a nós, com serenidade, inverter essas inversões e permitam-me sobre este ponto ser de uma clareza que dispense interpretações. A corrupção é um mal que deve ser arrancado pela raiz do nosso ser. É simplesmente inconcebível, no quadro de um Estado de Direito democrático, falar-se de juiz corrupto. O juiz corrupto não é um juiz menos bom, é, em rigor, um não juiz, porque trai o próprio ato pelo qual prestou juramento.
3: Já a juíza-presidente do Tribunal Judicial da cidade de Maputo, Gracinda Muyambo, salientou que as primeiras jornadas judiciárias constituem uma oportunidade para discutir estratégias para melhorar o acesso à justiça no país, entre outros aspectos.
5: Será um percurso fascinante de descoberta e debate, onde cada painel trará abordagens disruptivas e complementares, enriquecidas pelas visões cruzadas da magistratura judicial, do Ministério Público, da Advocacia e da Academia, os direitos fundamentais e as garantias processuais, reavaliando os mecanismos que asseguram o real acesso à justiça, com especial atenção à proteção das franjas mais vulneráveis da nossa sociedade, à integridade, à ética e à deontologia profissional, eixos inegociáveis para a elevação da confiança pública nas nossas instituições.
3: As primeiras jornadas judiciárias, organizadas pelo Tribunal Judicial da cidade de Maputo, estão subordinadas ao tema Entre a História e o Futuro, o papel do Tribunal Judicial da cidade de Maputo na consolidação do judiciário pós-independência. Matias Vilangulo.
0: Na atualidade internacional, estrangeiros já acampam numa esquadra em Deben, África do Sul, em protesto às manifestações contra ilegais na terra do Rande. O retrato pelo correspondente da Rádio Moçambique em Pretória, Eduardo Figurão.
6: Grupo de estrangeiros acampa na principal esquadra da cidade sul-africana de Durban, exigindo proteção face às ameaças supostamente protagonizadas por ativistas do grupo anti-imigrante March and March. A questão dos ataques contra estrangeiros africanos da Terra Durand está a conhecer um novo capítulo. Agora são os estrangeiros a protestarem e a exigir uma ação mais enérgica das autoridades sul-africanas. Esta terça-feira, um grupo de estrangeiros, na sua maioria proprietários de negócios em Durban, bloqueou a principal esquadra da cidade como forma de pressionar a obtenção de respostas por parte da polícia. A corporação diz ter sido obrigada a disparar granadas de efeito moral e gás lacrimogênio para dispersar os manifestantes que estavam a perturbar o funcionamento normal daquela unidade da lei e ordem. Nessa confrontação, pelo menos 3 manifestantes estrangeiros ficaram feridos. Os protestantes acusam a organização March and March de andar de casa em casa a ameaçar e a agredir estrangeiros e ainda de estar a espalhar mensagens de ódio. Nas redes sociais circulam mensagens, supostamente da March and March, que indicam que os estrangeiros devem abandonar a África do Sul até ao próximo dia 30 de junho. Os manifestantes exigem que as autoridades lhes deem garantias de segurança. Queremos saber o que mais nos podem oferecer, porque não podemos ficar nas nossas casas. Temos sido ameaçados todos os dias e ofendidos a cada instante. Nem sequer conseguimos trabalhar. Até invadem os nossos negócios. Isto não é justo. Estamos tão cansados. Não vamos a lado nenhum. Precisamos de uma solução para este problema. Vamos ficar aqui para sempre, porque nem sempre conseguimos trabalhar. Quando vamos trabalhar, estas pessoas do March and March estão a atacar-nos. Não podemos fazer nada, nem conseguimos dormir à noite. Estão a entrar nos nossos apartamentos. Por isso, tudo o que temos de fazer é dormir aqui, trazer os nossos cobertores, as nossas almofadas e dormir aqui.
7: Bring our blankets, our pillows and sleep here.
6: O relato de um dos estrangeiros que protestam na cidade de Durban. A polícia local diz que agiu para desbloquear o acesso à esquadra, enquanto a organização March and March nega que esteja a invadir casas e a ameaçar estrangeiros. A March and March tem vindo a organizar manifestações nas cidades de Joanesburgo, Pretória e Durban, a exigir medidas mais duras contra imigrantes ilegais.
0: É o fim do Jornal da Tarde. Próximo serviço alargado de informação às 19h30 no Jornal da Noite. Tomás Valoi na sonorização e Matias Vilanculo na edição e apresentação de despedem-se, desejando ao ouvinte uma boa tarde.
8: Muito boa tarde. Estivemos a transmitir o Jornal da Tarde em cadeia nacional, hoje a partir do emissor provincial de Inhambane. São 13h47.
9: Maputo, arborizada de acácias rubras e jacarandás de flor lilás. Extensas praias de areia branca, contrastando com a intensa...
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0: Deputados da Assembleia da República pretendem elaborar um plano estratégico para ampliar a auscultação nas províncias com vista a recolher mais contribuições da sociedade e melhorar o seu desempenho. A falta de mapeamento das áreas para a prática de atividades económicas, habitacionais e outros fins continua a dificultar o combate à mineração ilegal na província de Manica. Mais de 12 mil habitantes do povoado de Bandira, localidade de Munhinga, na sede do distrito de Sussundenga, em Manica, passaram a beneficiar desde esta terça-feira de cuidados de saúde mais próximos das suas residências, com a inauguração de um centro de saúde local. Amigo ouvinte, estes e outros assuntos farão parte do perfil editorial deste Jornal de Manica. Disse no início que é este jornal para terça-feira, 20 de maio de 2026. Big Vé Roberto e Domingos Cadeado dizem saudações e bem-vindos. Olhamos o melhoramento das vias de acesso com Nelson Mainato.
1: Duas estradas terraplenadas que dão acesso às áreas de produção estão a ser reabilitadas no distrito de Sussundenga, na província de Manica. A primeira via, de 12 km, parte do cruzamento de Mussapa à Rotanda e a segunda, de 24 km, começa na Estrada Nacional 260 e termina na Central Mavusa. Os trabalhos consistem na reabilitação ou reposição de algumas obras de arte, terraplanagem, entre outros procedimentos. A administradora do distrito de Sussundenga, Angelina Nguiraza, disse que a reabilitação das duas vias é pertinente na medida em que facilita o escoamento de produtos agrícolas das áreas de produção para o mercado.
2: As duas vias têm importância para o escoamento da produção agrícola, tendo em conta que nesses locais temos áreas aráveis com produtividade muito alta e a produção sem a estrada não é uma escoada para os centros comerciais. A transitabilidade é razoável, de facto estamos a conseguir chegar em todos os locais, com alguma dificuldade, mas estamos a conseguir chegar para esses locais. Quando nós referimos de Mussapa e da via que vai dar a Central Mavuse, estamos a dizer que naquelas áreas nós tivemos o desabamento de algumas estruturas, algumas obras de arte, estamos a dizer algumas pontes naqueles locais, onde cortou efetivamente a transitabilidade. Mas nos outros locais, naquela altura foi difícil, mas nesta altura, de forma gradual, está-se a transitar de um ponto para o outro.
1: A administradora do distrito de Sussundenga, Angelina Nguiraza, e a reabilitação de vias de acesso danificadas devido à chuva.
0: E Moisés Saela vem em estúdio dizer que mais de 12 mil habitantes do povoado de Bandira, localidade de Munhinga, na sede do distrito de Sussundenga, em Manica, passaram a beneficiar desde esta terça-feira de cuidados mais próximos a das suas residências com a inauguração de um centro de saúde local.
3: A referida unidade sanitária, que custou cerca de 3 milhões de meticais, foi construída por uma empresa de capitais chineses, licenciada para extração de recursos minerais naquele povoado, no âmbito da sua responsabilidade social. A governadora de Manica, Francisca Tomás, que inaugurou o Centro de Saúde de Bandira, instou a outros empresários que possuem licenças de exploração de recursos naturais a cumprirem com as suas obrigações. A dirigente apelou à comunidade de Bandira a fazer o bom uso do centro de saúde, que possui casas para profissionais do setor e uma fonte de abastecimento de água.
4: Uma empresa que reconhece que, estando a explorar recursos naturais neste distrito, tem que fazer uma responsabilidade social para as nossas comunidades, porque tem sido assim pela lei, que todas as empresas que exploram os nossos recursos naturais devem ter a sua responsabilidade social construindo infraestruturas para as nossas comunidades. E queremos também que seja um exemplo para todas as outras empresas da nossa província para que façam o mesmo em cumprir a sua responsabilidade social. Deixamos um apelo para que eles cuidem bem esse centro de saúde.
3: Os residentes do povoado de Bandira, que dista a cerca de 16 quilômetros da vila de Sussundenga, não esconderam a sua satisfação pela inauguração do centro de saúde.
5: Estou muito satisfeita pelo facto do hospital estar perto da comunidade. e em tempos passados dei à luz o meu bebê na estrada a caminho da maternidade, e as nossas noras vão poder se beneficiar dos serviços desta unidade
6: sanitária.
5: Estou muito satisfeita aqui em Bandiri, porque passamos a estar próximos da unidade sanitária, que vai nos ajudar bastante, porque quando sofríamos de malária e outras patologias, era difícil se deslocar a Muninga por ser longe.
3: Residentes do povoado de Bandiri, na localidade de Muninga, na sede do distrito de Sussundenga e Manica, após a entrega esta terça-feira de um centro de saúde inaugurado pela governadora de Manica, Francisca Tomás.
0: Deputados da Assembleia da República pretendem elaborar um plano estratégico para ampliar a auscultação pública nas províncias, com vista a reconhecer e recolher mais contribuições da sociedade e melhorar o seu desempenho. Citene Bindo.
7: Com efeito, várias brigadas parlamentares trabalham nas províncias com os governos locais e outras instituições para materializar este programa. A deputada Alsácia Xoxoma, que chefia uma brigada que trabalha na região centro do país, explicou que pretendem ouvir várias sensibilidades para reforçar a função legislativa do parlamento e fiscalização das ações do governo. A Alsácia Xoxoma afirmou que a iniciativa visa garantir que a Assembleia da República responda melhor às expectativas dos cidadãos face aos desafios atuais do país. Reconhece que os moçambicanos exigem cada vez mais qualidade nos trabalhos do Parlamento, principalmente a transparência e eficácia dos órgãos de soberania. O plano estratégico é visto como uma oportunidade para alinhar as ações do Parlamento às vontades da população e aproximar a atividade legislativa das necessidades do povo moçambicano.
8: Temos grupos que estão a trabalhar na Zona Norte, assim como na Zona Sul. O objetivo é de colher um nível de abrangência muito mais alto, no sentido de ouvirmos aquela que é a sensibilidade, aquela que é a contribuição daqueles que dão a sua contribuição para o melhoramento da Assembleia da República, na sua função legislativa, na sua função representativa, assim como fiscalizadora. O objetivo é a Assembleia da República deve responder àquelas que são as vontades daqueles a qual representamos, olhando para aquelas que são as dinâmicas atuais, olhando para aqueles que são os desafios atuais.
7: Deputada da Assembleia da República, Alsácia Xoxoma, e o trabalho de auscultação com vista a reforçar a contribuição da população na legislação da Casa do Povo.
0: O regresso de Moisés Sayala para dizer que a falta de mapeamento das áreas para a prática de atividades económicas habitacionais e outros fins continua a dificultar o combate à mineração ilegal na província de Manica.
3: O diretor do Desenvolvimento Territorial e Ambiente em Manica explicou que o conflito de interesse entre empresas mineiras e várias áreas económicas se deve à falta de zoneamento. Rafael Manjate disse que um zoneamento feito com rigor poderá facilitar a organização da área de mineração e outras.
9: Enquanto nós não tivermos zoneamento no nosso país, vamos ter sempre problemas dessa natureza. Conflitos de interesses de várias áreas econômicas devem ser realizadas em simultâneo no mesmo sítio. É preciso que se faça um zoneamento para que nós possamos definir as zonas de agricultura, a zona de pecuária, a zona de mineração, estarem totalmente mapeadas e clarificarmos qual é a zona de habitação. A questão do ordenamento territorial é muito fundamental para o nosso país neste momento. Temos que reparar a questão do ordenamento territorial como nossa bandeira. Termos o zoneamento feito com precisão e com qualidade até vai nos resolver o problema das cheias de uma forma cíclica que afeta as nossas populações. Até que podemos ter cheias, mas em nenhum momento vai afetar de uma forma direta as comunidades. Então é importante termos um zoneamento ecológico muito bem feito e termos um ordenamento territorial para resolvermos esse problema e conciliarmos também com a questão da atividade mineira no nosso país.
3: O diretor do Desenvolvimento Territorial e Ambiente de Manica falou ainda da existência de muitas áreas concessionadas para a exploração de recursos que inviabilizam a criação de mais associações e cooperativas de mineradores.
9: Eu penso que essa é uma questão crucial e muito importante neste momento. Mas surge sempre uma pergunta. Nós podemos organizar os jovens em cooperativas e associações, mas logo em seguida vai surgir uma questão. Onde é que nós vamos colocar esses jovens a minerar? Tendo em conta que várias áreas têm concessionários. Eu penso que é muito importante. Na nova lei de Minas, claro que já vem uma percentagem que cada detentor da concessão mineira deve atribuir as concessões, aliás, aos locais. Nessa altura, assim, vai ser possível. Porque se neste momento nós criássemos várias associações ou cooperativas mineiras, estaríamos a pôr até a criar um problema muito sério para o governo, porque não teríamos uma área consignada para que essas todas as associações praticassem o garimpo, tendo em conta que as áreas estão concessionadas.
3: Em Manica, o garimpo ilegal ocorre um pouco por toda a província, com enfoque para a zona conhecida por Seis Carros, no distrito de Vanduze, onde mais de 12 mil pessoas exploram uma área rica em ouro. Naquela região, são registrados com frequência casos de morte e ferimento de garimpeiros devido ao desabamento das minas artesanais.
0: O pavilhão da Universidade Pungwe e do Instituto Agrário de Chimoio poderão acolher o torneio de abertura de futsal da província de Manica. Vasco Augusto.
10: Para a referida prova, ainda sem data marcada para o seu arranque, estão confirmadas 5 equipas da modalidade que já se filiaram junto da Associação Provincial de Futebol de Manica para a presente temporada desportiva. Trata-se do Clube Desportivo Escola de Condução do Planalto, Evo Madeira Futebol Clube, Crias Futebol Clube, Trancapasso United e Clube da Liga de Chimoio. O secretário-geral da Associação Provincial de Futebol de Manica, Albertino Alberto, explicou que a sexta equipa, Falcões Futebol Clube, decidiu aliar-se ao CRIA Futebol Clube para formarem uma e única, capaz de fazer face aos restantes adversários.
11: Os Falcões não vão poder participar nas competições oficiais para esta época. Acharam melhor juntar suas energias ao CRIA para criar uma coexistência numa só equipe. E, consequentemente, os jogadores que estariam registrados do lado do Falcão vão ter novas inscrições pertencendo ao Crias Futebol Clube. Então, automaticamente, se tínhamos 6, a desistência dos Falcões faz com que o número desça para 5 equipas. Mas temos uma equipa à vista, que é o ICRA, é o cliente assíduo da Associação Provincial de Futebol de Manica na modalidade de futsal. Temos certeza que vão fazer parte das competições provinciais para esta época, mesmo não estando na rota do torneio provincial de futsal.
10: Albertino Alberto informou que o pavilhão do Clube da Liga de Chimoio, situado no centro da cidade, está a beneficiar de obras de melhorias do piso, por isso não vai ser usado no torneio de abertura de futsal em Manica.
0: Em matéria desportiva, continua em estúdio Vasco Augusto para dizer que a falta de candidatos continua a condicionar o arranque do curso de treinadores do nível D da CAF, previsto para 23 de maio a 2 de junho na província de Manica.
10: Dos 25 candidatos previstos para o arranque da formação em Chimoio, apenas 10 é que já depositaram um valor de 5 mil meticais cada para fazer face às despesas do curso. O secretário-geral da Associação Provincial de Futebol de Manica, Albertino Alberto, que revelou a informação, disse que a prioridade deve ser dos candidatos locais. Entretanto, nos últimos dias, têm recebido ligações de interessados de vários cantos do país. Altino encoraja os treinadores sem formação, que estão em vários distritos da província de Manica, para fazerem parte do curso de nível D da CAF. Referiu que vai abrir portas para os candidatos de outras províncias e do país vizinho Zimbábue, para a materialização do plano de atividades traçado para a época 2026.
11: No mínimo, um curso do nível D da CAF tem que ter 25 candidatos a treinadores para o seu arranque. Sem que tenhamos 25, no mínimo, este curso não tem como dar o seu andamento. Mas faltando escassos dias para esta data de realização, temos recebido muitas ligações até de fora da província de Manica. Temos recebido ligações de Nhambane, Tete, Zambézia, Sofala, de indivíduos interessados em fazer parte desta mesma formação. Tendo em conta que este curso é meramente para treinadores da província de Manica. Havendo espaço é quando nós podemos albergar treinadores oriundos de outras províncias.
10: Albertino Alberto, secretário-geral da Associação Provincial de Futebol de Manica, e o curso de treinadores de nível D da CAF, projetado para os dias 23 de maio a 2 de junho, mas condicionado pela insuficiência de candidatos.
0: É o fim deste jornal para 20 de maio de 2026. Estiveram na companhia de Big Ben Roberto na sonorização, Domingos Cadeado na edição e apresentação. Um dia em que dissemos que deputados da Assembleia da República pretendem elaborar um plano estratégico para ampliar a auscultação pública nas províncias, com vista a recolher mais contribuições da sociedade e melhorar o seu desempenho. A falta de mapeamento das áreas para a prática de atividades económicas, habitacionais e outros fins continua a dificultar o combate à mineração ilegal na província de Manica. Mais de 12 mil habitantes do povoado de Bandira, localidade de Munhinga, na sede do distrito de Sussundanga, em Manica, passaram a beneficiar desde esta terça-feira de cuidados de saúde mais próximos das suas residências, com a inauguração de um centro de saúde. Amigo ouvinte, fizemos assim o Jornal de Manica, onde prometemos voltar numa próxima ocasião, se Deus quiser, naturalmente, se os homens do mundo assim o permitirem. Até lá, fique bem, na companhia da Rádio Moçambique, emissor provincial de Manica, estúdios em Chimoio. Saudações.
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Mary Missessua, 14 horas e 20 minutos. 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
1: Atenção às notícias já a seguir, apresentadas por Ivan Obdias. Boa tarde.
2: Rosa Freitas e ouvinte, muito boa tarde. O Presidente da República anunciou hoje, na província de Niassa, que iniciam este ano as obras de asfaltagem da estrada Coamba-Macanhelas, numa extensão de cerca de 90 km. Daniel Chapa avançou a informação num comício que orientou na vila de Nsaka, distrito de Macanhelas, no quadro da visita de trabalho que efetua aquele ponto do país, Fernando Damas.
3: O chefe de Estado disse que a asfaltagem desta rodovia vai facilitar a deslocação de pessoas e bens e para a elevação do poder económico da população através da comercialização agrícola e acesso rápido aos mercados. Daniel Chapa anunciou ainda que iniciam neste ano as obras de construção de um hospital distrital na vila de Nsaka, sede do distrito de Macanhelas, e uma conservatória do registro civil.
4: A primeira preocupação que ficou aqui na minha cabeça
5: já será muito mangamo
4: quando passei de Macanhelas a fazer campanha.
5: Por
4: isso hoje vim agradecer a população de Macanhelas. A população de Macanhelas disse: queremos estrada Macanhelas Coamba. A outra preocupação que a população de Macanhelas me apresentou, que eu nunca me esqueço, é o hospital distrital. Já lançamos concurso para a construção do hospital distrital de Macanhelas.
3: Ainda no prosseguimento da visita de 3 dias à província do Niassa, Daniel Chapo orienta esta quarta-feira uma sessão extraordinária alargada aos administradores distritais. Fernando Damas, da Vila de Nsaka, distrito de Macanhelas.
2: O governo dispõe de 10 milhões de dólares para alavancar a indústria apícola no país. É um anúncio feito a Zé Maputo pelo ministro da Agricultura, Ambiente e Pescas, Roberto Albino, destacando que neste momento decorrem últimos acertos com o Banco Mundial para o desembolso do valor.
6: Este projeto já tem financiamento do Banco Mundial. Hoje vou ter um encontro com o diretor Cândido da Reta do Banco Mundial, que é para fechar os detalhes de como isso pode funcionar. Estão a falar mais ou menos 10 milhões de dólares que queremos dedicar especialmente para a agricultura. Então podem desenhar projetos, sobretudo aqueles projetos que mostram um grande impacto para as comunidades e para a conservação da biodiversidade.
2: O ministro da Agricultura, Ambiente e Pescas falava em Maputo no âmbito da celebração hoje do Dia Mundial da Abelha, que decorre sob o lema Abelhas Unidas pelas Pessoas e pelo Planeta, uma parceria que nos sustenta. Roberto Albino explicou que o Executivo está a trabalhar no levantamento de dados sobre a produção de mel no país, com vista a reduzir a importação deste produto. O vice-presidente do Tribunal Supremo destaca a importância do uso das novas tecnologias para garantir a celeridade processual e combater a corrupção no setor da justiça. João Beirão defende, por isso, que as instituições de administração da justiça apostem na inovação de forma a responder aos desafios decorrentes das mudanças que se vivem na sociedade. O juiz conselheiro do Tribunal Supremo falava hoje em Maputo na abertura das primeiras jornadas judiciárias que decorrem sob o lema por uma justiça inovadora e eficiente.
7: A corrupção é um mal que deve ser arrancado pela raiz do nosso seio. É simplesmente inconcebível, no quadro de um Estado de Direito democrático, falar-se de juiz corrupto. O juiz corrupto não é um juiz menos bom, é em rigor um não juiz, porque trai o próprio ato pelo qual prestou juramento.
2: As primeiras jornadas judiciárias organizadas pelo Tribunal Judicial da cidade de Maputo estão subordinadas ao tema Entre a História e o Futuro, o papel do Tribunal Judicial da cidade de Maputo na consolidação do judiciário pós-independência. Mais de 140 trabalhadores de uma fábrica de produtos de beleza feminina em Maputo deram entrada ontem e hoje no Hospital Provincial da Matola, vítimas de intoxicação por inalação de gases. A diretora do Banco de Socorro do Hospital Provincial da Matola, Emma Agostinho, confirma a entrada dos pacientes 15 das quais gestantes.
8: Nós já observamos 80 que se encontram estáveis e já tiveram alta clínica. Os outros ainda continuam em observação. Eles têm que permanecer de repouso alguns dias. O Banco de Socorro está preparado para os receber. Nós abrimos mais uma porta de entrada, que é para poder atendê-los prontamente e poder dar vazão.
2: Diretora do Banco do Socorro do Hospital Provincial da Matola, Emma Agostinho, e o ponto de situação das trabalhadoras de uma fábrica que deram entrada naquela unidade sanitária, vítimas de intoxicação por inalação de gases. Atualidade internacional, 6 milhões de pessoas correm o risco de enfrentar crise de fome até junho na Somália. Em causa estão a seca, o apoio humanitário limitado, o risco de cheias, bem como os efeitos de conflito no Médio Oriente. É um alerta lançado hoje pela Organização das Nações Unidas para a Alimentação e Agricultura, o Escritório da ONU para a Coordenação de Assuntos Humanitários e o Fundo das Nações Unidas para a Infância e o Programa Mundial de Alimentação. As quatro agências das Nações Unidas apelam ao reforço urgente da assistência humanitária multissetorial, visando evitar uma catástrofe humanitária na Somália. Ouvinte, acabamos de apresentar o noticiário das 15. Acompanhe o próximo às 16. Boa tarde.

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1: Boa tarde, Rosa Freitas. Boa tarde, ouvinte. O presidente da República anunciou hoje na província do Niassa que iniciam este ano as obras de asfaltagem da estrada Coamba-Mecanhelas, numa extensão de cerca de 90 quilómetros. Daniel Chapo avançou a informação num comício que orientou na vila de Antsaca, sede do distrito de Mecanhelas, no quadro da visita de trabalho que efetua aquele ponto do país. Jornalista Fernando Damas.
2: O chefe de Estado disse que a asfaltagem desta rodovia vai facilitar a deslocação de pessoas e bens e para a elevação do poder econômico da população através da comercialização agrícola e acesso rápido aos mercados. Daniel Chapo anunciou ainda que iniciam neste ano as obras de construção de um hospital distrital na vila de Nsaka, sede do distrito de Mecanhelas, e uma conservatória do registro civil.
3: A primeira preocupação que ficou aqui na minha cabeça
4: já será muito mangam
3: quando passei de Mecanhelas a fazer campanha. Por isso hoje vim agradecer à população de Mecanhelas. A população de Mecanhelas disse: queremos estrada Mecanhelas Coamba. A outra preocupação que a população de Mecanhelas me apresentou, que eu nunca me esqueço, é o hospital distrital. Já lançamos concurso para a construção do hospital distrital de Mecanhelas.
2: Ainda no prosseguimento da visita de 3 dias à província do Niassa, Daniel Chapo orienta esta quarta-feira uma sessão extraordinária alargada aos administradores distritais. Fernando Damas, da Vila de Nsaka, distrito de Mecanhelas.
1: A ministra da Educação e Cultura apela aos graduados do ensino superior a aproveitarem as oportunidades de financiamento do Fundo de Desenvolvimento Económico Local, FIDEL, para a criação de autoemprego e geração de renda. Samaria Tovela diz que a aposta no empreendedorismo é a via mais rápida para promover o desenvolvimento do país.
5: Agora temos acesso ao fundo, pegamos o fundo e nos organizamos e criamos uma pequena, que pode vir a ser média ou grande empresa. O emprego não pode ser apenas aquele que nós vamos deixar o currículo e ficamos à espera que nos chamem. É evidente que esse sempre vai existir, mas não vai ser suficiente para todos nós. Tão importante nós olharmos para as oportunidades e nos organizarmos para que efetivamente possamos absorver positivamente essas oportunidades. Todos nós estamos a trabalhar e cientes a nível do governo que é necessário nós criarmos exatamente mecanismos para que todos vós possam contribuir para o desenvolvimento do nosso país.
1: Samaria Tovela, que falava esta quarta-feira em Maputo, na cerimónia de graduação da Universidade Eduardo Mondlane, disse a dirigente, melhor dizendo, na ocasião, a dirigente instou os estudantes a usarem as facilidades da inteligência artificial para resolver os problemas atuais. A província de Tete poderá, nos próximos dias, declarar oficialmente o fim do surto de cólera que afetou vários distritos desde setembro do ano passado, causando 33 mortes. É um anúncio feito hoje pelo governador de Tete na abertura da terceira sessão ordinária da Assembleia Provincial de Tete. Otília Bendito.
6: Domingos Viola apela à população para manter os cuidados básicos de higiene, de modo a evitar novos focos da doença.
7: Cólera mata, mas cólera tem cura. Quando a pessoa chega à unidade sanitária muito cedo, essa pessoa tem a possibilidade de ser curada e voltar à vida normal.
6: Dos 7 distritos afetados pela cólera, 4 já foram oficialmente declarados livres da doença, fato que reforça o otimismo das autoridades sanitárias quanto ao controle total do surto na província. De Tete, Otília Bendito.
1: Mais de 140 trabalhadoras numa fábrica de produtos de beleza feminina em Maputo deram entrada ontem e hoje no Hospital Provincial da Matola vítimas de intoxicação por inalação de gases. A diretora do Banco de Socorros do Hospital Provincial da Matola, Emma Agostinho, confirma a entrada das pacientes, 15 das quais gestantes.
8: Nós já observamos 80 que se encontram estáveis e já tiveram alta clínica. Os outros ainda continuam em observação. Têm que permanecer de repouso alguns dias. Nós abrimos mais uma porta de entrada, que é para poder atendê-lo prontamente e poder dar vazão.
1: Diretora do Banco de Socorro do Hospital Provincial da Matola, Emma Agostinho, e o ponto de situação das trabalhadoras de uma fábrica que deram entrada naquela unidade sanitária, vítimas de intoxicação por inalação de gases. No estrangeiro, o antigo ministro da Energia da Nigéria, Salem Maman, encontra-se detido um mês depois de ter sido condenado a 75 anos de prisão por corrupção. A Comissão de Crimes Económicos e Financeiros da Nigéria anunciou que Salem Maman estava foragido e foi detido ontem no estado de Kaduna. O dirigente nigeriano foi condenado por um tribunal em Abuja, que o considerou culpado de 12 acusações relacionadas ao desvio de fundos públicos no âmbito de 2 projetos de energia. Apresentamos as notícias a esta hora. As próximas às 17 horas.

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1: Boa tarde, Rosa Freitas, boa tarde, ouvinte. Os órgãos de governação descentralizada provincial Uniassa financiaram este ano 1.573 projetos avaliados em mais de 86 milhões de meticais no âmbito do Fundo de Desenvolvimento Económico Local, FIDEL. Fernando Damas desenvolve a notícia.
2: Trata-se de projetos ligados à agricultura, comercialização agrícola, serralharia mecânica, avicultura, entre vários. As autoridades administrativas da província receberam 35 mil projetos, destes apenas foram financiados mais de 1.573. Os dados constam de um informe das autoridades de governação descentralizada da província, apresentado ao Presidente da República, Daniel Chap, no quadro da visita de 3 dias à província do Niassa. Fernando Damas, Nsaka Mecanhelas.
1: A Ministra da Educação e Cultura apela aos graduados do ensino superior a aproveitarem as oportunidades de financiamento do Fundo de Desenvolvimento Económico Local para a criação de autoemprego e geração de renda. Samaria Tovela diz que a aposta no empreendedorismo é a via mais rápida para promover o desenvolvimento do país.
3: Agora temos acesso ao fundo, pegamos o fundo e nos organizamos e criamos uma pequena, que pode vir a ser média ou grande empresa. O emprego não pode ser apenas aquele que nós vamos deixar o currículo e ficamos à espera que nos chamem. É evidente que esse sempre vai existir, mas não vai ser suficiente para todos nós. Tão importante nós olharmos para as oportunidades e nos organizarmos para que efetivamente possamos absorver positivamente essas oportunidades. Todos nós estamos a trabalhar e cientes a nível do governo que é necessário nós criarmos exatamente mecanismos para que todos vós possam contribuir para o desenvolvimento do nosso país.
1: Samaria Tovela falava esta quarta-feira em Maputo, na cerimónia de graduação da Universidade Eduardo Mondlane. Na ocasião, a dirigente instou os estudantes a usarem as facilidades da inteligência artificial para resolver os problemas atuais. Duas estradas terraplanadas que dão acesso às áreas de produção estão a ser reabilitadas no distrito de Sussundenga, província de Manica. Os trabalhos consistem na reabilitação ou reposição de algumas obras de arte terraplanagem, entre outros procedimentos. Nelson Mainato.
4: A primeira via parte do cruzamento de Mussapa à Rotanda e a segunda da Estrada Nacional 260 à Central Mavuza, que por causa da chuva ficaram degradadas. A administradora do distrito de Sussundenga, Angelina Nguiraze, disse que a reabilitação das duas vias é pertinente na medida em que facilitam o escoamento de produtos agrícolas das áreas de produção para o mercado.
5: Tendo em conta que nesses locais temos áreas aráveis, produtividade muito alta e a produção sem a estrada não é escoada.
4: A administradora do distrito de Sussundenga, Angelina Nguiraze, e a reabilitação de vias de acesso danificadas devido à chuva. Da cidade de Chimoio, Nelson Mainato.
1: A província de Tete poderá nos próximos dias declarar oficialmente o fim do surto de cólera que afetou vários distritos desde setembro do ano passado, causando 33 mortes. É um anúncio feito hoje pelo governador de Tete na abertura da terceira sessão ordinária da Assembleia Provincial. Otília Bendito.
6: Domingos Viola apela à população para manter os cuidados básicos de higiene, de modo a evitar novos focos da doença.
7: Cólera mata, mas cólera tem cura. Quando a pessoa chega à unidade sanitária muito cedo, essa pessoa tem a possibilidade de ser curada e voltar à vida normal.
6: Dos 7 distritos afetados pela cólera, 4 já foram oficialmente declarados livres da doença, fato que reforça o otimismo das autoridades sanitárias quanto ao controle total do surto na província. Detete, Otília Bendito.
1: Na atualidade internacional, o antigo ministro da Energia da Nigéria, Salem Mamman, encontra-se detido 1 mês depois de ter sido condenado a 75 anos de prisão por corrupção. A Comissão de Crimes Económicos e Financeiros da Nigéria anunciou que Salem Mamman estava foragido e foi detido ontem no estado de Kaduna. o dirigente nigeriano foi condenado por um tribunal em Abuja que o considerou culpado de 12 acusações relacionadas ao desvio de fundos públicos no âmbito de dois projetos de energia. O tempo. As cidades de Tete e Pemba poderão registrar amanhã 30 graus centígrados de temperatura máxima, seguidas por Nampula e Vilanculo com 29 graus. Quelimane 27, Maputo e Inhambane 26, Xaxai, Beira e Lixinga 25 e por fim Chimoio com 23 graus centígrados de temperatura máxima. Apresentamos as notícias das 17, as próximas às 18 horas.
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Oito quatro oitenta vinte e sete seiscentos e trinta e oito. Onde é o número?

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1: Boa noite, Sérgio Samuel, boa noite, ouvinte. Os órgãos de governação descentralizada provincial Uniassa financiaram este ano 1.573 projetos avaliados em mais de 86 milhões de meticais no âmbito do Fundo de Desenvolvimento Local FIDEL. Fernando Damas, desenvolve a notícia.
2: Trata-se de projetos ligados à agricultura, comercialização agrícola, serralharia mecânica, avicultura, entre vários. As autoridades administrativas da província receberam 35 mil projetos, destes apenas foram financiados mais de 1.573. Os dados constam de um informe das autoridades de governação descentralizada da província, apresentado ao Presidente da República, Daniel Chap, no quadro da visita de 3 dias à província do Uniassa. Fernando Damas, Nsaka, Mecanhelas.
1: O governo acelera ações para o incremento do nível de abastecimento de água no país, visando alcançar os objetivos da União Africana. O facto foi partilhado hoje pelo secretário de Estado da província de Maputo, Henrique Spongese, durante o lançamento da Semana Africana.
3: Para materializar este compromisso, o nosso governo tem em mão o Compacto Nacional de Segurança Hídrica, designado por ProÁgua, Programa Nacional de Aceleração de Água e Saneamento, cujo lançamento foi feito no dia 18 deste mês, por sua excelência, Presidente da República, alinhando com a Estratégia Nacional de Desenvolvimento 2025-2044. Este programa visa alcançar 80% de cobertura de abastecimento de água e 58% em saneamento de metas, que reflete o compromisso firme de transformar a vida dos moçambicanos.
1: A Semana Africana celebra-se o lema garantir a disponibilidade sustentável de água e sistemas de saneamento seguros para alcançar os objetivos da Agenda 2063. A Ministra da Educação e Cultura considera que a cultura e as indústrias criativas são fundamentais para o desenvolvimento económico e fortalecimento da identidade nacional. A posição foi defendida esta quarta-feira em Maputo durante a assinatura do Memorando de Entendimento entre a empresa Eletricidade de Moçambique e a Companhia Nacional de Canto e Dança, destinado à promoção e valorização da cultura moçambicana.
4: A cultura e a criatividade adquirem um valor imensurável como fatores fundamentais para o desenvolvimento pessoal, da coesão social, do crescimento económico, da criação de emprego, da inovação e da dinamização das nossas comunidades. É importante nós, como setor, possamos olhar para esse mosaico cultural e garantirmos, sobretudo, políticas que fortaleçam a nossa cultura moçambicana.
1: O memorando assinado prevê o reforço da cooperação entre a EDM e a Companhia Nacional de Canto e Dança na promoção de atividades culturais e preservação das tradições moçambicanas. Duas estradas terraplanadas que dão acesso às áreas de produção estão a ser reabilitadas no distrito de Sussundenga, na província de Manica. Os trabalhos consistem na reabilitação ou reposição de algumas obras de arte, terraplanagem, entre outros procedimentos. Nelson Mainato.
5: A primeira via parte do cruzamento de Moçapa à Rotanda e a segunda da Estrada Nacional 260 à Central Mavusa, que por causa da chuva ficaram degradadas. A administradora do distrito de Sussundenga, Angelina Nguiraze, disse que a reabilitação das duas vias é pertinente na medida em que facilitam o escoamento de produtos agrícolas das áreas de produção para o mercado.
6: Tendo em conta que nesses locais temos áreas aráveis, produtividade muito alta e a produção sem a estrada não é escoada.
5: A administradora do distrito de Sussundenga, Angelina Nguiraze, e a reabilitação de vias de acesso danificadas devido à chuva. Da cidade de Chimoio, Nelson Mainato.
1: Atualidade internacional. As Nações Unidas alertam para a queda do crescimento económico mundial devido ao conflito no Médio Oriente. O agravamento do conflito está a provocar choques nas cadeias de comércio e no setor de energia, sufocando as perspectivas de crescimento e elevando os riscos macroeconómicos nos países em desenvolvimento. O alerta consta de um relatório divulgado hoje pela Conferência das Nações Unidas sobre Comércio e Desenvolvimento. O estudo refere que as tensões geopolíticas representam um desafio crescente para a economia mundial e ameaçam a estabilidade de mercados emergentes, aumentando as desigualdades. O tempo. As cidades de Tete e Pemba poderão registrar amanhã 30 graus centígrados de temperatura máxima, seguidas por Nampula e Vilanculo com 29 graus, Quelimane 27, Maputo e Inhambane 26, Xai-Xai, Beira e Lixinga 25 e por fim Chimoio com 23 graus centígrados de temperatura máxima. Apresentamos as notícias a esta hora, as próximas às 19 horas e 30 minutos no Jornal da Noite.

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Viva, muito boa noite, estamos aqui com 18h56 em Beira, Moçambique. Bem-vindo, amigo ouvinte, a mais um espaço de emissão na língua oficial portuguesa. É referente a este dia 20 de maio de 2026. Eu sou o Benelton Cerveja, é um prazer enorme, uma grande alegria. É motivo de uma grande satisfação e um desafio enorme estar comigo, ouvinte. Hoje então, até muito bem próximo das 20h55 no país, vamos é partilhar momentos de grandes emoções. Teremos, dentro de instantes, o Jornal de Manica, na sua segunda edição, 19h30, o Jornal da Noite em Cadeia Nacional. Continuaremos em Cadeia Nacional para conferir o programa A Questão de Fundo. Não deixe de acompanhar às 19h20, o programa Hora do Algodão. São então estas algumas das propostas que temos para partilhar comigo ouvinte ao longo deste espaço de emissão. Pelo que seja muito bem-vindo e muito obrigado pelo carinho da sua audiência. 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

0: 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Em todo o território nacional são precisamente 19 horas.
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0: Deputados da Assembleia da República pretendem elaborar um plano estratégico para ampliar a auscultação nas províncias com vista a recolher mais contribuições da sociedade e melhorar o seu desempenho. A falta de mapeamento das áreas para a prática de atividades económicas, habitacionais e outros fins continua a dificultar o combate à mineração ilegal na província de Manica. Mais de 12 mil habitantes do povoado de Bandira, localidade de Munhinga, na sede do distrito de Sussundenga, em Manica, passaram a beneficiar desde esta terça-feira de cuidados de saúde mais próximos das suas residências, com a inauguração de um centro de saúde local. Amigo ouvinte, estes e outros assuntos farão parte do perfil editorial deste Jornal de Manica. Disse no início que é este jornal para terça-feira, 20 de maio de 2026. Big Vé Roberto e Domingos Cadeado dizem saudações e bem-vindos. Olhamos o melhoramento das vias de acesso com Nelson Mainato.
1: Duas estradas terraplenadas que dão acesso às áreas de produção estão a ser reabilitadas no distrito de Sussundenga, na província de Manica. A primeira via, de 12 km, parte do cruzamento de Moçapa à Rotanda e a segunda, de 24 km, começa na Estrada Nacional 260 e termina na Central Mavusa. Os trabalhos consistem na reabilitação ou reposição de algumas obras de arte, terraplanagem, entre outros procedimentos. A administradora do distrito de Sussundenga, Angelina Nguiraza, disse que a reabilitação das duas vias é pertinente na medida em que facilita o escoamento de produtos agrícolas das áreas de produção para o mercado.
2: As duas vias têm importância para o escoamento da produção agrícola, tendo em conta que nesses locais temos áreas aráveis com produtividade muito alta e a produção sem a estrada não é uma escoada para os centros comerciais. A transitabilidade é razoável, de facto estamos a conseguir chegar em todos os locais, com alguma dificuldade, mas estamos a conseguir chegar para esses locais. Quando nós referimos de Moçapa e da via que vai dar a Central Mavuse, estamos a dizer que naquelas áreas nós tivemos o desabamento de algumas estruturas, algumas obras de arte, estamos a dizer algumas pontes naqueles locais, onde cortou efetivamente a transitabilidade. Mas nos outros locais, naquela altura foi difícil, mas nesta altura, de forma gradual, está-se a transitar de um ponto para o outro.
1: A administradora do distrito de Sussundenga, Angelina Nguiraza, e a reabilitação de vias de acesso danificadas devido à chuva.
0: E Moisés Saela vem em estúdio dizer que mais de 12 mil habitantes do povoado de Bandira, localidade de Munhinga, na sede do distrito de Sussundenga, em Manica, passaram a beneficiar desde esta terça-feira de cuidados mais próximos a das suas residências com a inauguração de um centro de saúde local.
3: A referida unidade sanitária, que custou cerca de 3 milhões de meticais, foi construída por uma empresa de capitais chineses, licenciada para extração de recursos minerais, naquele povoado, no âmbito da sua responsabilidade social. A governadora de Manica, Francisca Tomás, que inaugurou o Centro de Saúde de Bandira, instou a outros empresários que possuem licenças de exploração de recursos naturais a cumprirem com as suas obrigações. A dirigente apelou à comunidade de Bandira a fazer o bom uso do centro de saúde, que possui casas para profissionais do setor e uma fonte de abastecimento de água.
4: Uma empresa que reconhece que, estando a explorar recursos naturais neste distrito, tem que fazer uma responsabilidade social para as nossas comunidades, porque tem sido assim pela lei que todas as empresas que exploram os nossos recursos naturais devem ter a sua responsabilidade social construindo infraestruturas para as nossas comunidades. E queremos também que seja um exemplo para todas as outras empresas da nossa província para que façam o mesmo em cumprir a sua responsabilidade social. Deixamos um apelo para que eles cuidem bem esse centro de saúde.
3: Os residentes do povoado de Bandira, que dista a cerca de 16 quilômetros da vila de Sussundenga, não esconderam a sua satisfação pela inauguração do centro de saúde.
5: Estou muito satisfeita pelo facto do hospital estar perto da comunidade. e em tempos passados ter à luz o meu bebê na estrada a caminho da maternidade, e as nossas noras vão poder se beneficiar dos serviços desta unidade sanitária. Estou muito satisfeita aqui em Bandiri, porque passamos a estar próximos da unidade sanitária, que vai nos ajudar bastante, porque quando sofríamos de malária e outras patologias, era difícil se deslocar a Munhinga por ser longe.
3: Residentes do povoado de Bandiri, na localidade de Munhinga, na sede do distrito de Sussundenga e Manica, após a entrega esta terça-feira de um centro de saúde inaugurado pela governadora de Manica, Francisca Tomás.
0: Deputados da Assembleia da República pretendem elaborar um plano estratégico para ampliar a auscultação pública nas províncias, com vista a reconhecer e recolher mais contribuições da sociedade e melhorar o seu desempenho. Citene Bindo.
6: Com efeito, várias brigadas parlamentares trabalham nas províncias com os governos locais e outras instituições para materializar este programa. A deputada Alsácia Xoxoma, que chefia uma brigada que trabalha na região centro do país, explicou que pretendem ouvir várias sensibilidades para reforçar a função legislativa do Parlamento e fiscalização das ações do governo. A Alsácia Xoxoma afirmou que a iniciativa visa garantir que a Assembleia da República responda melhor às expectativas dos cidadãos face aos desafios atuais do país. Reconhece que os moçambicanos exigem cada vez mais qualidade nos trabalhos do Parlamento, principalmente a transparência e eficácia dos órgãos de soberania. O plano estratégico é visto como uma oportunidade para alinhar as ações do Parlamento às vontades da população e aproximar a atividade legislativa das necessidades do povo moçambicano.
7: Temos grupos que estão a trabalhar na Zona Norte, assim como na Zona Sul. O objetivo é de colher um nível de abrangência muito mais alto, no sentido de ouvirmos aquela que é a sensibilidade, aquela que é a contribuição daqueles que dão a sua contribuição para o melhoramento da Assembleia da República, na sua função legislativa, na sua função representativa, assim como fiscalizadora. O objetivo é a Assembleia da República deve responder àquelas que são as vontades daqueles a qual representamos, olhando para aquelas que são as dinâmicas atuais, olhando para aqueles que são os desafios atuais.
6: Deputada da Assembleia da República, Alsácia Xoxoma, e o trabalho de auscultação com vista a reforçar a contribuição da população na legislação da Casa do Povo.
0: Moçambique e Zimbábue contam desde esta quarta-feira com um novo programa unificado da gestão conjunta das bacias hidrográficas transfronteiriças do Búzios, Pungwe e Save. Moisés Saela tem mais pormenores em torno deste assunto.
3: Denominado Vume Bupusa, revitalizando, unificando e capacitando a gestão de recursos hídricos, o programa visa fortalecer a cooperação entre os dois países na gestão sustentável dos recursos hídricos transfronteiriços. Devido aos impactos das mudanças climáticas, à ocorrência de eventos extremos, à pressão sobre os recursos hídricos, os dois países decidiram fortalecer as entidades responsáveis pela gestão das bacias hidrográficas através de um financiamento do Instituto Holandês de Águas em mais de 6 milhões de dólares. O secretário de Estado de Manica, Lourenço Lindont, disse no lançamento do programa que a localização geográfica desta província exige uma coordenação estratégica com o Zimbábue na gestão dos recursos hídricos partilhados.
8: A nossa província é maioritariamente ajusante, sendo que grande parte de rios que atravessam o nosso território tem origem na República do Zimbábue. Esta realidade exige uma coordenação permanente, responsável e estratégica entre os nossos países, sobretudo em situações relacionadas com descargas de barragens, cheias ou períodos de estiagem.
3: O embaixador adjunto dos Países Baixos em Moçambique, O embaixador adjunto do Reino dos Países Baixos em Moçambique, Wilson Sisma, reconhece a boa gestão que tem sido feita por Moçambique e Zimbábue das bacias hidrográficas partilhadas e um novo programa vai reforçar estas ações.
9: Moçambique este ano mostrou que os institutos de recursos hídricos são mais tangíveis e preparados, essencialmente no aviso precoce, e foi uma grande conquista. Não é apenas para Moçambique, mas também uma colaboração com outros países jusantes, como África do Sul, Eswatini e Zimbábue.
3: Por seu turno, o representante do Ministro das Obras Públicas, Habitação e Recursos Hídricos, Miguel Langa, disse que o novo programa vai permitir uma boa gestão das bacias hidrográficas de Buzi, Pungwe e Save, que abastecem recursos a mais de 4 milhões de pessoas.
10: Com este projeto, vamos desenhar estratégias para lidar com o aumento da pressão sobre a utilização dos recursos hídricos devido ao crescimento econômico. Estabelecer mecanismos que permitam a abordagem colaborativa e integrada na utilização conjunto dos recursos hídricos destas três bacias.
3: Participaram no lançamento do Programa Unificado de Gestão Conjunta das Bacias Hidrográficas Transfronteiriças de Buzi, Pungwe e Save, representantes das instituições ligadas à gestão destes cursos de água dos dois países e parceiros de cooperação.
0: A falta de mapeamento das áreas para a prática de atividades económicas habitacionais e outros fins continua a dificultar o combate à mineração ilegal na província de Manica.
3: O diretor do Desenvolvimento Territorial e Ambiente em Manica explicou que o conflito de interesse entre empresas mineiras e várias áreas económicas se deve à falta de zoneamento. Rafael Manjate disse que um zoneamento feito com rigor poderá facilitar a organização da área de mineração e outras.
11: Enquanto nós não tivermos zoneamento no nosso país, vamos ter sempre problemas dessa natureza. Os conflitos de interesses de várias áreas econômicas devem ser realizadas em simultâneo no mesmo sítio. É preciso que se faça um zoneamento para que nós possamos definir as zonas de agricultura, a zona de pecuária, a zona de mineração, estarem totalmente mapeadas e clarificarmos qual é a zona de habitação. A questão do ordenamento territorial é muito fundamental para o nosso país neste momento. Temos que reparar a questão do ordenamento territorial como nossa bandeira. Termos o zoneamento feito com precisão e com qualidade até vai nos resolver o problema das cheias, de uma forma cíclica que afeta as nossas populações. Até que podemos ter cheias, mas em nenhum momento vai afetar de uma forma direta as comunidades. Então é importante termos um zoneamento ecológico muito bem feito e termos um ordenamento territorial para resolvermos esse problema e conciliarmos também com a questão da atividade mineira no nosso país.
3: O diretor do Desenvolvimento Territorial e Ambiente de Manica falou ainda da existência de muitas áreas concessionadas para a exploração de recursos que inviabilizam a criação de mais associações e cooperativas de mineradores.
11: Eu penso que essa é uma questão crucial e muito importante neste momento. Mas surge sempre uma pergunta. Nós podemos organizar as jovens em cooperativas e associações, mas logo em seguida vai surgir uma questão. Onde é que nós vamos colocar esses jovens a minerar? Tendo em conta que várias áreas têm concessionários. Eu penso que é muito importante. Na nova lei de Minas, claro que já vem uma percentagem que cada detentor da concessão mineira deve atribuir as concessões, aliás, aos locais. Nessa altura, sim, vai ser possível. Porque se neste momento nós criássemos várias associações ou cooperativas mineiras, estaríamos a criar um problema muito sério para o governo, porque não teríamos uma área consignada para que essas todas as associações praticassem o garimpo, tendo em conta que as áreas estão concessionadas.
3: Em Manica, o garimpo ilegal ocorre um pouco por toda a província, com enfoque para a zona conhecida por Seis Carros, no distrito de Vanduze, onde mais de 12 mil pessoas exploram uma área rica em ouro. Naquela região, são registrados com frequência casos de morte e ferimento de garimpeiros devido ao desabamento das minas artesanais.
0: O pavilhão da Universidade Pungwe e do Instituto Agrário de Chimoio poderão acolher o torneio de abertura de futsal da província de Manica. Vasco Augusto.
12: Para a referida prova, ainda sem data marcada para o seu arranque, estão confirmadas 5 equipas da modalidade que já se filiaram junto da Associação Provincial de Futebol de Manica para a presente temporada desportiva. Trata-se do Clube Desportivo Escola de Condução do Planalto, Evo Madeira Futebol Clube, Crias Futebol Clube, Trancapasso United e Clube da Liga de Chimoio. O secretário-geral da Associação Provincial de Futebol de Manica, Albertino Alberto, explicou que a sexta equipa, Falcões Futebol Clube, decidiu aliar-se ao CRIA Futebol Clube para formarem uma e única, capaz de fazer face aos restantes adversários.
13: Os Falcões não vão poder participar nas competições oficiais para esta época. Acharam melhor juntar suas energias ao CRIA para criar uma coexistência numa só equipe. E, consequentemente, os jogadores que estariam registrados do lado do Falcão vão ter novas inscrições pertencendo ao CRIA Futebol Clube. Então, automaticamente, se tínhamos 6, a desistência dos Falcões faz com que o número desça para 5 equipas. Mas temos uma equipa à vista, que é o ICRA, é o cliente assíduo da Associação Provincial de Futebol de Manica, na modalidade de futsal. Temos certeza que vão fazer parte das competições provinciais para esta época, mesmo não estando na rota do torneio provincial de futsal.
12: Albertino Alberto informou que o pavilhão do Clube da Liga de Chimoio, situado no centro da cidade, está a beneficiar de obras de melhorias do piso, por isso não vai ser usado no torneio de abertura de futsal em Manica.
0: É o fim deste jornal para 20 de maio de 2026. Estiveram na companhia de Big Ben Roberto na sonorização, Domingos Cadeado na edição e apresentação. Um dia em que dissemos que deputados da Assembleia da República pretendem elaborar um plano estratégico para ampliar a auscultação pública nas províncias, com vista a recolher mais contribuições da sociedade e melhorar o seu desempenho. A falta de mapeamento das áreas para a prática de atividades económicas, habitacionais e outros fins continua a dificultar o combate à mineração ilegal na província de Manica. Mais de 12 mil habitantes do povoado de Bandira, localidade de Munhinga, na sede do distrito de Sussundanga, em Manica, passaram a beneficiar desde esta terça-feira de cuidados de saúde mais próximos das suas residências, com a inauguração de um centro de saúde. Amigo ouvinte, fizemos assim o Jornal de Manica, onde prometemos voltar numa próxima ocasião, se Deus quiser, naturalmente, se os homens do mundo assim o permitirem. Até lá, fique bem, na companhia da Rádio Moçambique, emissor provincial de Manica, estúdios em Chimoio. Saudações.
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15: 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O espaço que se segue é essencialmente reservado aos anúncios e outros compromissos comerciais. Encontra-se à venda na Secretaria da Rádio Moçambique, emissora provincial de Manica, ao preço de 1000 meticais, o livro de crónicas, intitulado Da Lewa Ina, da autoria do jornalista e escritor Aruni Fali. O Conselho Municipal de Chimoio informa a todos os munícipes que os pedidos de DUAT e licença de construção já estão disponíveis. Podem fazer-se presentes nas horas normais de expediente para efetuar o pagamento e levantamento. 19h19 no país.
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17: Bom dia, caro ouvinte e produtor do algodão e oleaginosas. Seja bem-vindo à Hora do Algodão e Oleaginosas, um programa do Instituto do Algodão e Oleaginosas de Moçambique, Instituto Público. Como vai a presente campanha agrícola? Com certeza, vai bem. O programa de hoje vai falar para si, amigo produtor, sobre a sacha e aplicação de inseticidas. Pois é, agora chegou a altura de controlar o capim e aplicar inseticidas para evitar perdas e prejuízos na produção e na qualidade do algodão e do gergelim. Neste ano tem havido muita chuva, que tem proporcionado o aumento e crescimento do capim nos campos. Por isso, hoje vamos falar da sacha. Devemos limpar e ou eliminar as ervas infestantes dos campos. Devemos também fazer tantas sachas quanto for necessário. A sacha é uma atividade crítica, sobretudo no início do crescimento das culturas. O seu atraso faz cair drasticamente o rendimento das culturas, porque as plantas, quando têm capim, não crescem devidamente. Sim, é como dar pouca comida a muitas crianças. As plantas também são assim. As crianças não costumam lutar num prato para comer quando comem juntas. Sim, o senhor precisa ver as minhas crianças lá em casa. É assim mesmo. As plantas também lutam entre si. E quando os nutrientes não são suficientes, elas não crescem, reduzindo assim a produção. Tem toda a razão. Devemos aproveitar sempre os dias sem chuva para limpar os campos, para garantir uma boa produção. Agora vamos falar para si, amigo produtor, sobre a aplicação de pesticidas, que também é muito importante para proteger os nossos campos. Pois é, agora chegou a altura de controlar as pragas, para evitar perdas e prejuízos na produção e garantir a qualidade das nossas culturas. O amigo produtor deve pulverizar o algodão e o gergelim de acordo com a ocorrência das pragas no campo observadas nas contagens ou na monitoria. A monitoria das pragas no campo deve ser feita pelo menos uma vez por semana. Sim, devemos circular pelo campo, passando por todas as zonas do campo, nos lados e no meio, para verificar se temos pragas no campo. Só assim teremos certeza se devemos aplicar pesticidas no campo. Não devemos aplicar pesticidas sem ter a certeza se é necessário. Tem toda a razão. Se aplicarmos o pesticida de uma forma descontrolada, o amigo produtor vai ganhar dinheiro sem necessidade. Deve evitar a pulverização em dias de chuva, ventania, porque os produtos são lavados ou arrastados para fora da folha. Também deve-se evitar pulverizar no pico da floração, para não afetar insetos benéficos para a planta. São esses insetos que nos ajudam a controlar as pragas. Que implemento usar para pulverização? Para pulverização do algodão, usam-se aparelhos para produtos de ultra baixo volume, acionados à pilha. Para o gergelim, pode-se usar o pulverizador de dorso. Lembre-se de consultar os técnicos sempre que tiver alguma dúvida. Durante a pulverização, o aplicador deve mover-se ao longo das linhas das plantas, empunhando o aparelho do lado esquerdo ou direito e ligeiramente por trás e a cerca de 15 cm acima da planta. Quantas linhas são pulverizadas por cada passagem? A micro-uva em cada passagem pelas linhas das plantas. A pulverização cobre 2,5 metros a 3,5 metros ou 3 a 4 linhas, conforme o compasso de 80 cm por 15 cm. Assim, recomenda-se que o movimento do aplicador seja a favor da direção do vento, mantendo a velocidade de marcha uniforme, cerca de 1 metro por segundo. Agora vamos falar sobre a preparação da calda. Na preparação de calda, deve-se seguir com cuidado as recomendações presentes no rótulo do pesticida, tais como as doses por hectare a aplicar, a medida entre o produto pesticida e água para diluição. Se o produto for mal aplicado, podemos gastar muito produto e dinheiro. Se o produto for mal aplicado, podemos gastar muito produto e dinheiro. Ou, se o produto for pouco, não irá combater as pragas e quando vão continuar a danificar o algodão e o gergelim. Isso, por sua vez, desenvolve resistência das pragas aos pesticidas. Devemos também trocar os pesticidas. Não usar o mesmo pesticida várias vezes, porque as pragas também ficam resistentes ao pesticida. Lembre-se que os pesticidas não devem ser aplicados por crianças ou mulheres grávidas, por causa dos riscos de saúde que estes correm ao aplicar. E quando aplicar o produto, deve-se proteger usando fato macaco, máscara e botas. E se não tiver equipamento de proteção? Se não tiver equipamento apropriado, o amigo produtor deve usar calças pesadas de jeans, de preferência, camisa de manga comprida e um lenço para cobrir a boca e o nariz. Se não tem botas, pode comprar sapatos na calamidade. O importante é proteger todo o corpo. Amigo produtor, após a aplicação, o pulverizador e a roupa que usa para aplicar o produto devem ser lavados no campo e longe do rio. As garrafas vazias de pesticida não devem ser usadas para armazenar comida e nem para colocar água.
15: Em Moçambique são 19 horas e 30 minutos. A Rádio Moçambique passa a transmitir em cadeia nacional o Jornal da Noite. 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

0: Boa noite. O Presidente da República reiterou o apelo para o aumento da produção interna face à crise global causada pelo conflito no Médio Oriente. Autoridades em Tete dão como controlado o surto de cólera na província e não excluem a possibilidade de declarar o fim da doença que fez 33 mortos 10 de setembro último. Grupo de estrangeiros acampados no centro de refugiados da cidade sul-africana de Durban recusa-se a abandonar o local. Os imigrantes afirmam que estão a ser ameaçados por pessoas ligadas aos movimentos anti-imigrantes. Começa agora o Jornal da Noite. Nelson Moano está na apresentação e Elvis Magaia na sonorização. Fique conosco. É bem-vindo. O Presidente da República reitera o apelo para o aumento da produção interna face à crise global causada pelo conflito no Médio Oriente. O chefe do Estado está no Niassa em visita de trabalho, onde igualmente voltou a alertar a população para se manter vigilante face ao boato sobre o encolhimento dos órgãos genitais masculinos. Margarida Mchuempo.
1: O presidente Daniel Chapo disse no comício que orientou na Vila Sede, distrito de Mecanhelas, que os promotores do boato pretendem desestabilizar e, consequentemente, retardar o desenvolvimento do país.
2: Por causa de uma mentira e de um boato, são pessoas que querem distrair o povo moçambicano. Para nós não nos concentrarmos em ir a Machamba, produzir comida, desenvolvermos Mecanhelas, desenvolvermos Niassa e desenvolvermos o nosso país. São inimigos da paz e do desenvolvimento do povo. Quando vem que o povo está em paz, quando vem que o povo está a conviver bem entre irmãos, inventa um boato.
1: Daniel Chapo esclareceu que a crise energética que se vive no mundo deve-se à guerra promovida pelos Estados Unidos e Israel contra o Irã, fato que leva à escassez e o aumento de preços de combustíveis no país. O estadista moçambicano disse que para minimizar a situação, a população deve aumentar os níveis de produção e de produtividade.
2: Nós temos uma saída. Qual é a saída? É aumentarmos a produção do arroz, neste exemplo que estou a dar. Aqui é Mecanhelas. É terra de mpunga e nyama. Por isso, para não sofrermos o aumento de preço e custo da vida, temos que aumentar a produção de arroz, aumentar a produção de feijões aqui em Niassa, aumentar a produção de cabritos, aumentar a produção de gado bovino, aumentar a produção de tudo aquilo que nós estamos a produzir aqui em Niassa.
1: Por segmento da visita de 3 dias à província do Niassa, Daniel Chapo, amanhã, quinta-feira, vai visitar os distritos de Mandimba e Mavago. A partir de Mecanhelas, Margarida Nchuempo.
0: Ainda no Niassa, o Presidente da República foi apresentado o relatório sobre a quantas andam os financiamentos no âmbito do FIDEL e explicou à população os objetivos definidos pelo governo ao alocar o dinheiro para iniciativas locais. Fernando Damas.
3: Os órgãos de governação descentralizada provincial do Niassa financiaram neste ano 1.573 projetos avaliados em mais de 86 milhões de meticais no âmbito do Fundo de Desenvolvimento Económico Local, FIDEL. Trata-se de projetos ligados à agricultura, comercialização agrícola, serralharia mecânica, avicultura, entre vários. As autoridades administrativas da província receberam 35 mil projetos. Destes, apenas foram financiados mais de 1.573. Os dados constam de um informe das autoridades de governação descentralizada da província apresentado ao Presidente da República, Daniel Chapo, no quadro da visita de 3 dias à província do Niassa.
4: Os distritos financiaram 1.149 projetos, enquanto que os municípios, 424. Os projetos financiados beneficiaram 1.606 pessoas, sendo que 547 foram mulheres. Destes, 900 são jovens e 646 adultos.
3: Em comício aqui em Mecanhelas, o presidente da República explicou à população que o FIDEL visa financiar pequenos negócios, focando 60% dos recursos na juventude e mulheres para gerar emprego.
2: Com este dinheiro, vamos dinamizar a economia no distrito, vamos gerar renda, vamos criar emprego para outros jovens, vamos criar emprego para outras mulheres, e o nosso distrito e a nossa vida.

0: financiamento do Fundo de Desenvolvimento Económico Local Fidel para a criação de autoemprego e geração de renda. Jornalista Paulino Nunes, da nossa redação central.
1: Samaria Tovela diz que após a formação, os estudantes não devem ficar à espera de um emprego formal por considerar que este não será suficiente para todos. A dirigente justifica dessa forma que a aposta no empreendedorismo é a via mais rápida para promover o desenvolvimento do país.
2: Agora temos acesso ao fundo, pegamos o fundo e nos organizamos e criamos uma pequena, que pode vir a ser média ou grande empresa. O emprego não pode ser apenas aquele que nós vamos deixar o currículo e ficamos à espera que nos chamem. É evidente que esse sempre vai existir, mas não vai ser suficiente para todos nós. Tão importante nós olharmos para as oportunidades e nos organizarmos para que efetivamente possamos absorver positivamente essas oportunidades.
1: Samaria Tovela, que falava esta quarta-feira em Maputo, na cerimónia de graduação da Universidade Eduardo Mondlane, instou igualmente aos estudantes a usarem as facilidades da inteligência artificial para resolver os problemas atuais. Por sua vez, o reitor da UEM, Manuel Guilherme Júnior, quer que os graduados estejam mais próximos das comunidades rurais.
3: Caros graduados, devem ir ao povo, nos locais mais recônditos desta bela pátria, para de lá e com o povo entenderem melhor os problemas do dia a dia e contribuírem melhor para a qualidade de vida da nossa população.
1: Já a graduada Jennifer Machude disse que os estudantes saem da UEM mais competentes e críticos.
4: Esta universidade proporcionou-nos um ambiente de aprendizagem, de reflexão e crescimento, onde adquirimos competências, valores e uma visão crítica do mundo. Aqui fomos desafiados a pensar, a questionar e a construir soluções para os problemas da nossa sociedade.
1: A Universidade Eduardo Mondlane graduou nesta cerimónia 776 estudantes, dos quais 724 licenciados, 43 mestres e 9 doutores.
0: 19 horas 39 minutos. A empresa Petróleos de Moçambique Petromoc, que passa a fornecer combustíveis a qualquer operador retalhista no país, independentemente do vínculo contratual. A facilitação neste sentido foi determinada pelo Governo através do Ministério dos Recursos Minerais e Energia, MIREM. Em comunicado, o MIREM diz que desde a entrada em vigor desta medida, esta semana a Petromoc alcançou cerca de 42% da cota do mercado de abastecimento. No documento, o Ministério dos Recursos Minerais e Energia apela à população ao não assambarcamento de combustíveis e o seu uso responsável, privilegiando medidas de racionalização do consumo. Autoridades em Tete dizem que está controlado o surto de cólera na província. A situação poderá levar o governo provincial a declarar nos próximos dias o fim de surto que afetou vários distritos desde setembro do ano passado, provocando a morte de 33 pessoas. Otília Bendito.
5: O anúncio representa um sinal de esperança para as comunidades afetadas depois de meses marcados por medo, perdas humanas e intensificação das medidas de prevenção contra a doença. Dos 7 distritos afetados pela cólera, 4 já foram oficialmente declarados livres da doença, fato que reforça o otimismo das autoridades sanitárias quanto ao controle total do surto na província. O governador de Tete partilhou a informação esta quarta-feira na abertura da terceira sessão ordinária da Assembleia Provincial de Tete. Domingos Viola expectante que, mantendo-se a atual tendência, Tete passa a anunciar oficialmente o fim do surto nas próximas semanas.
6: Queremos dizer que o trabalho está em curso. Nos últimos dias não há números muito assustadores de cólera. Dos 7 distritos, 4 já declaramos fim desse surto, mas ainda nos preocupa bastante a cidade de Tete, que de forma assim não frequente continua a registrar casos de cólera.
5: Domingos Viola apela à população para manter os cuidados básicos de higiene, mesmo com a redução significativa dos casos, de modo a evitar novos focos da doença.

0: A mensagem é a mesma. Cólera, sim, mata, mas cólera tem cura. A cólera, quando a pessoa chega à unidade sanitária muito cedo, essa pessoa tem a possibilidade de ser curada e voltar à vida normal.
1: Domingos Viola, governador de Tete, quando esta quarta-feira falava das medidas em curso para erradicar o surto da cólera, que já causou a morte de 33 pessoas neste ponto do país. De Tete, Otília Bendito.
2: Autoridades na província de Tete ponderam declarar oficialmente nos próximos dias o fim do surto de cólera, que afetou vários distritos desde setembro do ano passado, provocando a morte de 33 pessoas. E uma das formas de prevenção desta doença é o consumo de água tratada, que atualmente o acesso continua a ser feito com dificuldade, principalmente nas zonas rurais do país. Juvi Tankov.
3: O governo acelera ações para um incremento do nível de abastecimento de água no país, visando alcançar os objetivos da União Africana, ao abrigo do lema da organização, que busca garantir a disponibilidade sustentável de água e sistemas de saneamento seguros até 2063. Neste momento, no país, o abastecimento de água alcança 62% do universo dos moçambicanos, já no saneamento apresenta indicadores desafiantes, situando-se em 38%. Sendo que nas zonas rurais a situação é mais crítica. Esta informação foi partilhada esta quarta-feira pelo secretário de Estado da província de Maputo, Henriques Bongés, que falava em representação do ministro das Obras Públicas, Habitação e Recursos Hídricos durante o lançamento da Semana Africana.
4: Para materializar este compromisso, o nosso governo tem em mão o Compacto Nacional de Segurança Hídrica, designado por ProÁgua, Programa Nacional de Aceleração de Água e Saneamento, cujo lançamento foi feito no dia 18 deste mês, por Sua Excelência Presidente da República, alinhando com a Estratégia Nacional de Desenvolvimento 2025-2044. Este programa visa alcançar 80% de cobertura de abastecimento de água e 58% em saneamento de metas, que reflete o compromisso firme de transformar a vida dos moçambicanos.
3: A Semana Africana celebra-se sobre o lema Garantir Disponibilidade Sustentável de Água e Sistemas de Saneamento Seguros para alcançar os objetivos da Agenda 2063. Da Matola, Juvita Ngovo.
2: Em Nampula, o setor da saúde intensifica a disseminação de mensagens nas comunidades por forma a se combater doenças de origem hídrica, disse-nos da conta Albano Xavier.
5: O chefe do Departamento de Saúde Pública no Serviço Provincial de Saúde de Nampula disse à Rádio Moçambique que as feiras agrícolas, escolas e mercados são os locais escolhidos para o efeito. Samuel Carlos disse que igualmente as famílias são aconselhadas a fazer a venda dos produtos comercializados, observando as regras elementares básicas de higiene, principalmente as verduras, em locais aprovados e recomendados pelo setor de saúde. É uma medida que visa travar a eclosão e surgimento da cólera e outras doenças de origem hídrica nas comunidades.
6: Continuamos a pedir a colaboração de toda a sociedade civil, acima de tudo, de órgãos de comunicação. Como podem perceber, as medidas de higiene coletiva e individual não só devem ser implementadas dentro do surto, mas antes também podemos nos preparar, porque sempre teríamos alguns episódios caso nós negligenciemos todas as medidas de higiene. E sobre as feiras, mercados, continuamos a pedir aos que comercializam os produtos que o façam com devida higienização e principalmente as verduras que são, por exemplo, consumidas sem a cozedura, falamos de alface, falamos de repolho em algum momento que usa para salada, por favor, façam a lavagem prévia, adequada com água limpa e também façamos, por exemplo, quando fazemos as feiras onde vende-se peixe, que seja devidamente tratado e comercializado em locais apropriados. Nós já passamos a população a adquirir frescos em locais aprovados e propriamente tanto autorizados para o efeito.
5: Chefe do Departamento de Saúde Pública no Serviço Provincial de Saúde de Nampula, Samuel Carlos, incentivando as comunidades para observância das medidas preventivas contra várias doenças, principalmente a cólera. Albano Xavier, em Nampula.
2: Setor da saúde em Nampula intensifica a disseminação de mensagens nas comunidades por forma a se combater doenças de origem hídrica. São 19h47. Passados quase 4 meses, já é possível aceder por terra ao posto administrativo de Engoluzan, no distrito de Xeixá, em Gaza. O trator é, neste momento, o meio usado para alcançar as comunidades deste posto administrativo, que se encontrava sitiado devido às inundações de domingo em Antumbo.
7: Para garantir assistência aos mais de 15 mil habitantes daquele posto administrativo, o governo e parceiros recorriam a meios aéreos e embarcações desde a primeira vaga de cheias em janeiro. O porta-voz do governo do distrito de Xai Xai diz que, apesar de o acesso terrestre a Ngulusan ser possível, a circulação ainda é crítica, uma vez que muitos locais continuam inundados, sobretudo no povoado de Mahielene, onde as pessoas são obrigadas a percorrer longas distâncias a pé para chegar ao local. Marcelino Mbiza explica, por outro lado, que neste momento os residentes do posto administrativo de Ngulusan aguardam pelo escoamento das águas nos campos agrícolas para o relançamento da produção de alimentos na presente campanha, afetada pelas cheias e inundações.
8: Continuamos com a circulação condicionada. A nossa população naquele posto continua a ter restrições em termos da sua mobilidade. Às vezes, Milene, é possível chegar até Cumbano, mas usando o trator. E este é um dos meios que é utilizado para que se consiga fazer chegar alguns mantimentos lá. Do lado do esquema, que é para termos o acesso à Xilaulene, tem-se utilizar a viatura até um ponto de corte onde se usa barco. Neste momento, com a redução das águas, o percurso é de menos de 500 metros e voltar-se a apanhar viaturas particulares daqueles utentes que ficaram lá naquele momento. Contudo, não é possível e nenhuma viatura consegue chegar a Mahielene, é a pé. Isto porque ainda temos algumas zonas submersas.
7: Porta-voz do governo do distrito de Xai-Xai, Marcelino Mbiza, e a situação do acesso condicionado ao posto administrativo de Ngulusan, outrora isolado por conta das cheias e inundações de janeiro e março deste ano. De Dumbriantumbo, em Xai-Xai.
2: Já é possível aceder por terra ao posto administrativo de Ngulusan, no distrito de Xai-Xai, em Gaza, passados 4 meses. O trator é, neste momento, o meio usado para alcançar as comunidades deste posto administrativo que se encontrava sitiado devido às inundações. Continuamos com o jornal. As bacias hidrográficas dos rios Pungo e Búzio e Save, com ramificações além fronteiras, contam com um novo programa unificado de gestão conjunta entre Moçambique e Zimbábue. Jornalista Moisés Saela.
9: Denominado Vume Bupuza, revitalizando, unificando e capacitando a gestão de recursos hídricos, o programa visa fortalecer a cooperação entre os dois países na gestão sustentável dos recursos hídricos transfronteiriços. Os dois países decidiram fortalecer as entidades responsáveis pela gestão das bacias hidrográficas através de um financiamento do Instituto Holandês de Águas em mais de 6 milhões de dólares. O secretário de Estado de Manica, Lourenço Lindont, disse no lançamento do programa que a localização geográfica desta província exige uma coordenação estratégica com o Zimbábue na gestão dos recursos hídricos partilhados.
10: Grande parte de rios que atravessam o nosso território tem origem na República do Zimbábue. Esta realidade exige uma coordenação permanente entre os nossos países.
9: O embaixador adjunto do Reino dos Países Baixos em Moçambique, Wisse Sisma, reconhece a boa gestão que tem sido feita por Moçambique e Zimbábue das bacias hidrográficas partilhadas e um novo programa vai reforçar estas ações.
11: Moçambique este ano mostrou que os institutos de recursos hídricos são mais tangíveis e preparados, essencialmente no viso precoce, e foi uma grande conquista. Não é apenas para Moçambique, mas também é uma colaboração com outros países usantes, como África do Sul, Eswatini e Zimbábue.
9: Por seu turno, o representante do Ministro das Obras Públicas, Habitação e Recursos Hídricos, Miguel Langa, disse que o novo programa vai permitir uma boa gestão das bacias hidrográficas de Búzio, Pungwe e Save, que abastecem recursos a mais de 4 milhões de pessoas.
12: Com este projeto, vamos desenhar estratégias para lidar com o aumento da pressão sobre a utilização dos recursos hídricos, estabelecer mecanismos que permitam a abordagem colaborativa e integrada.
9: Participaram no lançamento do Programa Unificado de Gestão Conjunta das Bacias Hidrográficas Transfronteiriças de Búzios, Pungua e Save, representantes das instituições ligadas à gestão destes cursos de água dos dois países e parceiros de cooperação. A partir da cidade de Chimoio, Moisés Saela.
2: Está a acompanhar o Jornal da Noite da Rádio Moçambique, transmitido a partir da capital, Maputo. O presidente da República, Daniel Chapo, decretou ontem a atribuição do título honorífico de Herói Nacional, a título póstumo, ao tenente-general na reserva Joaquim João Munhepe, veterano da luta de libertação nacional. O facto mereceu esta quarta-feira análise no programa Debate Político da Rádio Moçambique.
13: Comentaristas da Rádio Moçambique consideram que a atribuição do título de Herói Nacional ao general na reserva Joaquim Munhepe, falecido no último domingo, representa um reconhecimento justo do seu contributo na luta de libertação nacional e na preservação da memória histórica do país. Falando no programa Debate Político desta quarta-feira, o comentador Dércio Alfazem afirmou que a iniciativa do Presidente da República reforça a valorização dos atores que participaram na construção da nação moçambicana.
14: Essa questão da valorização dos nossos atores, dos nossos heróis, das nossas referências, essa questão que, essa decisão que tomou o Ministério da Educação, de exigir que mesmo as escolas que seguem currículos internacionais devem introduzir ensino de história, de geografia, da língua portuguesa, é muito importante para nós não perdermos as nossas referências.
13: Por sua vez, Anísio Bonaíça disse que o reconhecimento aos heróis nacionais deve ser contínuo e acompanhado por ações permanentes de divulgação histórica, de forma a fortalecer a unidade nacional e consolidar os valores da República de Moçambique.
15: É necessário que, para que prevaleçamos uma nação e continuemos com o objetivo comum, Este reconhecimento não para por aqui. E não só a mulher, mas há tantos outros que fazem empréstimos excepcionais na construção da República.
13: Os participantes do programa Debate Político defendem ainda a necessidade de reforçar o ensino da história nacional e incentivar os meios de comunicação social e as instituições académicas a continuar a divulgar o legado dos combatentes da luta de libertação nacional como forma de preservar a memória coletiva das novas gerações. O debate político desta semana também analisou os desafios e recomendações do Presidente da República, Daniel Chapo, PRM, no âmbito dos 51 anos da Polícia da República de Moçambique, entre outros temas.
2: Adérito Magaia, da nossa redação central. Partido Frelimo defende a construção de um modelo económico próprio para a África Austral. Jornalista Monteiro Bonifácio.
16: A posição foi defendida pelo acadêmico e membro da Brigada Central do Partido Frelimo de Assistência à Diáspora, Arlindo Chilundo, em Kibá, na Tanzânia, na cerimônia da inauguração do Centro de Investigação do Pensamento Socialista com Características Chinesas para uma Nova Era de Xi Jinping. Arlindo Chilundo diz que a África Austral precisa de se libertar da dependência econômica e vincou que há recursos para o efeito.
17: Estamos atualmente confrontados com o desafio de conquistarmos urgentemente a independência econômica. Por isso, esperamos que o Centro nos inspire cá, na África Austral, para adotarmos políticas e práticas mais arrojadas, baseadas no conhecimento científico sólido, que contribuam para a redução da pobreza em larga escala e para a transformação económica profunda nos nossos países. Esta é uma questão urgente para os nossos jovens. Esperamos que o Centro não só traga teorias, mas sobretudo nos ajude a encontrar o nosso modelo, inspirado no pensamento de Xi Jinping, para rapidamente podermos transformar os nossos ricos recursos naturais e minerais numa verdadeira riqueza, justamente distribuída para todos nós.
16: Arlindo Chilundo considerou o centro, ora inaugurado, como uma plataforma que poderá impulsionar a cooperação global na partilha de conhecimento e estudos comparativos. O centro, localizado dentro da Escola de Liderança Mwalimu Julius Nyerere, em Kibaha, na Tanzânia, foi instituído pelo Partido Comunista da China, em colaboração com o Chama Chama Pindus, partido no poder na Tanzânia e está aberto principalmente para os partidos libertadores da África Austral, nomeadamente Frelimo em Moçambique, ANC na África do Sul, ZANU-PF no Zimbábue, MPLA em Angola e SWAPO na Namíbia. De Dar o Islam para a Rádio Moçambique, Monteiro Bonifácio.
2: O grupo de estrangeiros acampado no centro de refugiados da cidade sul-africana de Durban recusa-se a abandonar o local, apesar das garantias de segurança dadas pela polícia. Estes estrangeiros, na sua maioria proprietários de negócios em Durban, afirmam que estão a ser ameaçados por pessoas ligadas aos movimentos anti-imigrantes. Embora a polícia tenha chegado a um consenso com os manifestantes de que deveriam regressar às suas casas e que teriam a segurança garantida, muitos recusam e exigem a intervenção das Nações Unidas. Nos últimos tempos, o movimento March and March tem liderado manifestações nas cidades de Durban, Johannesburg e Pretória para forçar o governo sul-africano a ser mais contundente na aplicação da lei da imigração. Os profissionais de saúde que atuam na linha da frente do combate ao 17º surto de ébola na República Democrática do Congo denunciam a falta de medicamentos, máscaras, motorizadas e bicicletas para o rastreamento de contactos, o que complica os esforços para conter a doença. A diretora do Comitê Internacional de Resgate no Congo disse que a situação resulta de cortes no financiamento externo, incluindo o desmantelamento da Agência dos Estados Unidos para o Desenvolvimento Internacional, USAID. As Nações Unidas alertam para a queda do crescimento econômico mundial devido ao conflito no Médio Oriente. O agravamento do conflito está a provocar choques nas cadeias de comércio e no setor de energia, sufocando as perspectivas de crescimento e elevando os riscos macroeconômicos nos países em desenvolvimento. Instantes finais do Jornal da Noite, temperaturas máximas previstas para amanhã. As cidades de Itatipemba poderão chegar aos 30 graus centígrados, seguidas por Nampula e Vilanculo com 29 graus. Quilimane 27, Maputo e Inhambane 26, Xai-Xai, Beira e Lixinga 25. E por fim, Chimoio 23 graus centígrados de temperatura máxima. Fica por aqui esta edição do Jornal da Noite. Recebo os cumprimentos de Nelson Muando na apresentação e Elvis Magaia na sonorização. Boa noite.

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Em Moçambique são 20 horas.

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1: Saudações, hoje neste espaço de entrevista aqui na Rádio Moçambique eu recebo o diretor-geral da agência do Zambeze, Dr. Celso Cunha, o nosso convidado. Vamos com ele em cerca de meia hora abordar os grandes desafios e avanços desta estratégica e nevrálgica agência, portanto, que explora o potencial da região do Vale do Zambeze em Moçambique. Vamos igualmente olhar para parcerias, portanto, já históricas entre esta entidade e a Rádio Pública, em perspectiva o que é que eventualmente pode estar, portanto, a ser pensado no quadro do reforço desta parceria. A entrevista de hoje é conduzida por Simon Kabwe e na sonorização está Estevão Mucavel Júnior. Diretor, saudações, bem-vindo à Rádio Moçambique.
2: Muito obrigado. Saudações extensivas aos nossos ouvintes. De facto, estamos aqui para esta entrevista para dar a conhecer aos nossos ouvintes um pouco daquilo que a Agência de Desenvolvimento Vale do Zambeze faz e em que vai consistir, portanto, a parceria com a Rádio Moçambique.
1: Vamos começar justamente pela Agência de Desenvolvimento Vale do Zambeze. Como é que ela está nos seus eixos de educação, agricultura, ordenamento territorial e infraestruturas? O que é que está previsto, de forma muito sintética, para este ano, tendo em conta que estamos ainda quase que a fechar apenas o primeiro semestre do ano?
2: Bom, isto coincide com, esta entrevista coincide com, portanto, a conclusão ou a fase final do nosso plano estratégico para os próximos 10 anos. Estamos a falar 2026 a 2036. Estamos mesmo no, em fase de auscultação dos Exato. Diferentes stakeholders. Já auscultamos o setor privado, da província de Tete, Manica e Zambézia. Faltando auscultar, portanto, os stakeholders de Sofala para a submissão desse instrumento ao Conselho de Ministros.
1: O que é que está inscrito, diretor, neste plano estratégico como grandes metas a serem alcançadas?
2: O nosso plano estratégico que nós denominamos ou designamos pró-Zambeze assenta-se em 6 programas. Referir que o que temos de inovador aqui é que em tempos a Agência de Desenvolvimento Vale do Zambeze esteve mais focada no desenvolvimento do agronegócio, da agricultura. Nós vamos continuar a apostar em grande proporção do nosso tempo e recursos ainda na agricultura, mas pretendemos dinamizar outros setores. Portanto, o paradigma vivido em tempos transatos ditava a necessidade de investir grandemente na agricultura. Agora temos que olhar também, temos que ver o desenvolvimento sustentável de forma holística, olhando os diferentes setores, como o caso do turismo, como o caso da gestão sustentável dos recursos minerais e florestais. Portanto, de forma resumida, o nosso Prozambese assenta-se em 6 programas. Primeiro é o desenvolvimento mesmo do agronegócio, que nós chamamos de AgroMais. Depois temos o desenvolvimento do setor privado. Este programa chamamos de Prospera, que vai apoiar o setor privado nas diferentes ações, desde fortalecimento de habilidades e competências, apoio no financiamento seja creditício, seja por via de subvenção, seja por em espécie ou, portanto, através de alguma parceria público-privada. Depois temos o outro programa, que é o Programa de Desenvolvimento do Turismo, Gestão Sustentável dos Recursos Minerais e Florestais. Este é um programa. Depois temos o Programa de Desenvolvimento de Competências, que é o que eu referia, fortalecimento de habilidades e competências, formações, capacitações, que nós estamos a desenvolver em parceria, portanto, com o Ministério da Educação e Cultura e o Ministério da Juventude. Temos o outro programa, que é Desenvolvimento de Infraestruturas Económicas, que é a edificação de infraestruturas de benefício comum. Portanto, estamos a falar de construção de terminais logísticos, parques agrorurais, mercados grossistas, portanto, toda aquela infraestrutura que o beneficiário final serão mais de uma cooperativa, por exemplo. E por fim temos o Ordena, que é, portanto, o Programa de Ordenamento Territorial e Gestão Ambiental, que é, nós temos verificado vários desafios com relação à gestão de recursos minerais. Tivemos o problema em Manica, que o garimpo começou a poluir os rios, então vimos-nos na necessidade de estabelecer alguma ação de contenção destes males. Portanto, isto é o Prozambese, um programa em cerca de 600 milhões de dólares, portanto, para os 10 anos, com planos de ação de 5 anos. Portanto, estamos a falar o primeiro plano de ação, que vai até 2031, em cerca de 300 milhões de dólares. Boa parte destes recursos já estão mobilizados, a outra parte ainda estamos a mobilizar, e referir que no programa AgroMais nós contamos também com a parceria do Ministério da Agricultura, Ambiente e Pescas, a quem desde já saúdo Sua Excelência o Ministro Roberto Pinto Albino, a quem tem aberto as portas deste Ministério para juntos criarmos sinergias para o desenvolvimento da agricultura.
1: Nota-se, portanto, que estes seis, portanto, pontos circunscritos aqui no plano estratégico, estão eles ligados aos quatro eixos sobre os quais falei há pouco, nomeadamente a educação, a agricultura, ordenamento territorial e infraestruturas, são os eixos de atuação por parte, portanto, da Agência de Desenvolvimento do Vale do Zambeze. Eu queria olhar para o último, portanto, ponto dos seis que integram o plano estratégico, falou de intervenção no garimpo, portanto, na mineração artesanal. Objetivamente, o que é que se pretende?
2: Bom, o Prozambese como um todo está avaliado neste momento a 600 milhões de dólares. Isso naturalmente pode ter alguma flutuação, okay, em função daquilo que nós vamos auscultando ao nível das províncias, porque é importante perceber que o Prozambese não são ações exclusivas que serão desenvolvidas pela Agência de Desenvolvimento Vale do Zambeze. Não. É um plano estratégico da região.
1: Exato.
2: Temos ações que são desenvolvidas pelo setor privado, ações que são desenvolvidas pelo setor público, ações que são desenvolvidas pelas organizações da sociedade civil e as ações que a agência vai se propor a desenvolver. No acumular destas ações, é o chamado Prozambese.
1: Exato.
2: Mas neste momento, os 600 milhões de dólares que nós nos referimos neste momento são valores, ações que serão desencadeadas pela Agência de Desenvolvimento Vale do Zambeze.
1: Exato.
2: Só para ter uma ideia, com relação ao setor privado, e temos um projeto estratégico ao nível do Vale do Zambeze, na província da Zambeze, que é o Corredor de Macuse. Só o Corredor de Macuse está avaliado em cerca de 6 mil milhões de dólares. Portanto, ainda não o consolidamos dentro do Prozambese, não é? Então, os 600 milhões de dólares para os 10 anos é o que nós necessitamos para desencadear as ações que serão promovidas pela agência.
1: Pela agência, um tanto que tal. Havendo previsão aqui, diretor, nem por isso de subvenção de valores para, por exemplo, operadores das MPMEs, as micro, pequenas e médias empresas, agricultores familiares, como é que isto será efetivamente desdobrado, portanto, deste ponto de vista de subvenções, que é também uma área de atuação da própria agência enquanto instituição?
2: Portanto, só no programa AgroMais nós nos propusemos a desencadear ações ligadas à mecanização agrária e transferência de tecnologias. Temos ações dentro deste programa ligado à produção intensiva de commodities estratégicas. Temos aqui a produção ou a promoção da agroindustrialização no Vale do Zambeze. Nisto já começamos a fazer, a dar alguns sinais. Nós implementamos cerca de, financiamos, portanto, cerca de 7 unidades de processamento de arroz e feijões, portanto, ao nível da região do Vale do Zambeze. Estamos, neste momento, a importar unidades de processamento da farinha de milho, ok? Com relação ao programa tanto Prospera, nós nos propusemos a financiar o setor privado, portanto, através de linha de crédito especiais, através de matching grants, que são, portanto, subvenções comparticipadas, através de financiamento de espécie, e há uma inovação que nós trazemos aqui, que é o seguro agrícola. Com relação a estas ações, podemos adiantar que, com relação à linha de créditos especiais, nós fomos apoiados pela Embaixada da Alemanha por via da KfW, portanto, o Banco Alemão,
1: pois.
2: 45,5 milhões de euros, dos quais vai permitir o financiamento do setor privado a taxas de juro bonificadas não superiores a 10%. Portanto, isto é um ganho muito grande. Com relação a financiamento em espécie, nós financiamos várias pequenas e médias empresas e produtores emergentes em kits agrícolas, estamos a falar de tratores e seus implementos. Financiamos em espécie também determinados caminhões, portanto, em função daquilo que foi a necessidade de cada beneficiário. Por via do nosso programa Manguana, se acompanharam nas últimas semanas, nos últimos meses, nós apoiamos em cerca de 70 milhões de meticais a pequenos produtores com kits de rega. Estamos a falar motobombas, todo aquele sistema de canalização, portanto, isso nas províncias de Manica e Sofala. Por via de subvenções comparticipadas, nós já viemos fazendo isso por via de um programa que nós chamamos de Fundo Catalítico para Inovação e Demonstração.
1: Exato.
2: Este Fundo Catalítico para Inovação e Demonstração tem o apoio do Banco Mundial. Este é o nosso principal parceiro neste programa. E dentro do próprio programa, estamos neste momento na sétima edição. A primeira edição já está totalmente concluída com sucesso. A segunda edição permitiu o financiamento a 14 grandes empresas, valores em média de 750 mil dólares, estamos a falar em torno de 47 a 50 milhões, em função da taxa de câmbio. Na terceira edição financiamos 24 empresas, pequenas e médias empresas, com valores entre 250 mil dólares a 450 mil dólares. Portanto, o budget total estava em torno de 15 milhões de dólares. Na primeira edição foram 20 milhões de dólares, segunda edição também mais 20 milhões de dólares, mas para a subvenção foram 11 milhões de dólares. Os outros recursos foram para outras ações que vou mencionando à medida em que vamos entrando nos outros programas.
1: Exato. Diretor, na componente de infraestruturação, o grande desafio tem sido a construção, por um lado, mas também a modernização de infraestruturas socioeconómicas. Este é um objetivo que se persegue mesmo olhando para os instrumentos macro de governação, nomeadamente o PSOE, no caso, para 2026, mas de forma mais alargada, o PQG 2025-2029 para esta circunstância em que fazemos, portanto, a nossa entrevista. Como é que a Agência de Desenvolvimento Vale do Zambeze quer dar a sua contribuição nesta componente de infraestruturação, de modo a que esta área, diga-se, que tem muito potencial económico, a área do Vale do Zambeze, tenha infraestruturas que deem, portanto, que tenham um impacto no progresso do ponto de vista socioeconómico da região.
2: Isto enquadra-se no nosso programa, é uma mistura do programa de ordenamento territorial e programa de infraestruturas económicas.
1: Pois.
2: O nosso programa de ordenamento territorial consiste em criação de novas centralidades, novas vilas, em que, portanto, nós abrimos arruamentos, estabelecemos a demarcação de espaços em parceria com os governos locais e estabelecemos a edificação de infraestruturas sociais básicas, como posto policial, portanto, unidades sanitárias, escolas, e incorporamos uma componente porque, que é de energia e água. Nós estamos a construir sistemas integrados de abastecimento de água e fornecimento de energia a partir de painéis fotovoltaicos, porque este programa de ordenamento territorial incide sobre as zonas rurais, zonas recônditas, onde não passa a rede de energia elétrica e, por vezes, não temos o sistema convencional de fornecimento de água através dos fundos que nós temos. Então, isto nós fazemos para permitir a atração dos beneficiários a estas novas centralidades. Aliado a isto, no programa AgroMais, que está dentro do programa Alimentar Moçambique, desenvolvido pelo Ministério da Agricultura, Ambiente e Pescas, que é o AgriConnect, ou Agribusiness, como preferirmos designar, nós estamos a criar... Vamos criar block farmings, portanto, pequenos blocos de produção de 100 hectares, divididos, portanto, 10 hectares por cada beneficiário, em que o sistema integrado de abastecimento de água e fornecimento de energia a partir de painéis fotovoltaicos vai abastecer não só as famílias que vão residir
1: nestas novas centralidades,
2: mas também a irrigação às zonas de produção, às áreas de produção. E nestas parcelas que serão demarcadas, nós construiremos casas evolutivas do tipo zero, em que os residentes vão comportar a cooperativa que vai estar dentro do block farming. Portanto, vamos estabelecer ali o ecossistema tanto de resiliência social como de produção agrícola naquelas novas centralidades.
1: Só por vista de capacidade ou fortalecimento da capacidade institucional, agregando aqui a questão da formação, o que é que, de forma objetiva, preconiza, portanto, o plano estratégico da Agência de Desenvolvimento Vale do Zambeze para os próximos 10 anos? Sendo certo que é nesta componente a entidade tem sempre o objetivo de criar centros, apoiar e financiar a formação de docentes, estudantes, intervenientes em toda a cadeia de valor de produção em várias áreas dentro desta estratégia. À luz deste plano, que prioridades é que existem nesta componente de formação?
2: Nesta componente de desenvolvimento de competências, portanto, e empregabilidade juvenil, temos dois subprogramas. Um mesmo é ligado ao desenvolvimento de competências técnicas, que vamos fazer o fortalecimento da capacitação e formação. Portanto, é aquele ensino convencional, vocacional e job on training, portanto, como é que designamos?
1: Portanto, a formação on job.
2: Exato. E, por outro lado, temos também um programa, ou melhor, clarificando aqui que o ensino convencional, estamos a falar de fortalecimento institucional das instituições de ensino
1: já existentes.
2: Já existentes, exatamente. Estamos, e nisto, por exemplo, posso dar um exemplo da parceria que nós temos com a Unizambese. Nós estamos a apoiar a Unizambese na construção da Faculdade de Veterinária, que é um projeto avaliado em cerca de 6 milhões de dólares. Com relação também ao ensino vocacional, nós vamos construir em parceria também com a Unizambese, mas que terá a sua gestão virada ao setor privado, um centro de fortalecimento tecnológico com um centro de incubação. Este está avaliado em cerca de 4 milhões de dólares. Portanto, o objetivo é, sem os formandos, a componente de estágio tem no centro de incubação. E isto vai permitir alguma rentabilidade, algum rendimento para os próprios estudantes, mas também alguma pujança financeira para a universidade. E dentro deste programa de desenvolvimento de competências também temos o programa de reintegração social, nós chamamos Integra. Estamos a fazer em parceria com, portanto, os Serviço Nacional Penitenciário e os serviços sociais do Ministério da Defesa. O Serviço Nacional Penitenciário consiste em fortalecer habilidades e competências dos reclusos para quando eles saírem terem alguma habilidade técnica para desenvolver. E com os serviços sociais nós temos consciência que a defesa forma vários quadros, muitos deles acabam sendo desmobilizados e quando são desmobilizados não têm a arte do saber. Ele só sabe pegar arma. Então, para não criarmos situações indesejáveis, portanto, o que nós estamos a fazer é programas de formação e massificação, assistência técnica no processo de produção que permita algum rendimento para estes mobilizados.
1: Então, diretor, a Agência de Desenvolvimento Val do Zambeze e a Rádio Moçambique têm já consolidada uma relação, portanto, institucional muito forte. Um protocolo de cooperação que formaliza esta relação institucional já existiu, não está agora em vigor, mas nós fazemos esta entrevista numa circunstância em que visitou, portanto, as instalações da Rádio Moçambique sede. Primeiro, com que impressão é que ficou daquilo que é a rádio pública e os serviços por si prestados? E depois, que horizontes é que se podem abrir daqui para frente, do seu ponto de vista de cooperação formalmente, portanto, podemos pensar num novo protocolo, com que objetivos já alcançar?
2: Fiquei com uma impressão muito positiva. Há muita coisa boa que é feita na Rádio Moçambique. Eu penso que poderiam fazer mais.
1: Exato.
2: Mas há limitações de recursos, não é? E a parceria outrora tida era de um memorando de 2 anos. Nós pretendemos estabelecer um memorando de 4 a 5 anos, mas com planos de ação anuais para permitir uma melhor monitoria e mensuração dos resultados deste mesmo memorando.
1: Até quando é que poderão, portanto, as lideranças das duas entidades assinar este memorando?
2: Bom, estamos um pouco dependentes das equipes técnicas que estão no terreno a trabalhar. O que é que nós pretendemos é, por um lado, primeiro, no âmbito desse programa de desenvolvimento de competências, a criação dos centros de incubação ou centros de transferência de conhecimento, nós pretendemos, portanto, operacionalizar um centro de produção de conteúdos. Portanto, que é um centro de incubação para a formação de quadros em matéria de jornalismo. Se nós queremos hoje que o nosso filho seja formado nas áreas de comunicação, se sais de Maputo para cima, já não tens nenhuma instituição vocacionada, portanto, à formação de quadros nesta matéria. Então, nós queremos estabelecer em Caia, portanto, um centro de produção de conteúdos. Queremos também, igualmente, fortalecer institucionalmente a Rádio Moçambique, porque temos consciência que há vários desafios, conforme disse, muita coisa boa é feita, mas ainda estamos a trabalhar no analógico, num período em que estamos a falar de transformação digital. Portanto, nós vamos apoiar a Rádio Moçambique. Vamos entrar nesta batalha, portanto, de transformação digital da Rádio Moçambique. Então, dentre vários outros pontos que foram ali mencionados, como a formação de quadros em comunicação, portanto, dentro da agência, porque nós temos um departamento de relações públicas e comunicações, e vice-versa, a formação de quadros em matéria de gestão, porque nós temos também uma direção de assistência técnica e financeira. Portanto, vamos ver ali de que forma é que vamos estabelecer sinergias para a materialização deste memorando. Mas que ele vai se tornar efetivo, isso vai.
1: Portanto, assumindo-se que ainda este ano pode ser assinado este
2: sem
1: memorando.
2: Sem dúvidas.
1: E na componente de infraestruturação, também a Agência de Desenvolvimento do Vale do Zambeze muito apoiou a Rádio Moçambique, nomeadamente na instalação de antenas repetidoras em vários pontos desta estratégica região, portanto, do Vale do Zambeze. Alguma perspectiva neste sentido, à luz deste protocolo que deverá ser assinado ainda este ano, como bem disse?
2: Sim, neste momento, indicativamente, já temos duas solicitações, uma da província de Sofala e uma da província de Tete, portanto, para a instalação dos repetidores. Estamos a trabalhar no sentido de a materialização ou implantação destes repetidores coincidirem com a celebração do memorando, para não assinarmos o documento. Sem alguma substância visível. É isso que nós pretendemos fazer.
1: Mesmo para fecharmos a nossa entrevista, como é que, na opinião da liderança da Agência de Desenvolvimento do Vale do Zambeze, a Rádio Moçambique, enquanto rádio pública, maior órgão de comunicação social do país, e aquele órgão que chega efetivamente, que tem maior nível de penetração em Moçambique, pode contribuir para, digamos que, ser um ente importante neste processo de dinamização do desenvolvimento económico da área onde atua, portanto, a agência, nomeadamente, do Vale do Zambeze?
2: Por acaso, isso faz parte também dos aspectos ligados ao memorando, que é a disseminação e divulgação de todas as ações que são desenvolvidas na região do Vale do Zambeze pela agência e por outros stakeholders, como organizações da sociedade civil, as instituições públicas e privadas. Portanto, para nós é fundamental ter a Rádio Moçambique, conforme disse, como o órgão de comunicação social mais abrangente e penetrante a todos os níveis e áreas, como um parceiro estratégico. E nisto não vemos a hora de assinar este memorando para começarmos a materializá-lo. Muito obrigado.
1: Muito obrigado, Sr. Diretor-Geral da Agência de Desenvolvimento Vale do Zambeze, Celso Cunha, o nosso convidado hoje para este espaço de entrevista aqui na Rádio Moçambique. Em abordagem esteve, portanto, este plano estratégico que está a ser finalizado agora pela entidade, um plano que vai cobrir os próximos 10 anos, por um lado. Por outro, olhamos também para a estratégica parceria entre a Agência de Desenvolvimento Vale do Zambeze e a Rádio Moçambique, agora com uma nova página, porque em perspectiva está então a assinatura de um novo memorando, e desta vez para durar 4 anos, com vários aspectos ligados ao desenvolvimento do Vale do Zambeze e à comunicação sobre este processo de desenvolvimento através da Rádio Moçambique. Uma vez mais, obrigado, Sr. Diretor, pela presença aqui nos estúdios da Rádio Moçambique. Como dissemos, depois desta visita à sede, portanto, da Rádio Pública aqui em Maputo. Esta entrevista foi conduzida por Simon Kabwe e teve na moderação Estevão Mucavel Júnior, ouvinte. Saudações e até à próxima.
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3: Vinte horas e 30 minutos.

0: Joaquim Munhapa, 1946, 2026.
1: Eu conheci o general Munhapa quando fui para Frelimo, na Tanzânia. Ele já estava lá, Centro de Preparação Político-Militar de Nachingwe, que era nosso centro principal. O papel que ele fez na Revolução é muito brilhante. Primeiro, era o elemento fundamental de nós fornecer informação ao movimento, porque estava ligado à rádio. E que a rádio é que dá-nos informação qual é a tática que o inimigo ia usar e também qual seria a nossa reação perante a situação. Fez esse papel e não parou por aí. Também fez outra tarefa que era exigida, que foi um dos chefes do centro de Nachingwe. De facto, preparava o homem novo que ia fazer o trabalho no interior de Moçambique. E daí, quando nós adquirimos a nossa independência, ele não parou e continuou a dar seu com as tarefas que nós venhamos fazendo na base de reconstruir o nosso Moçambique. Tanto mesmo na formação dos quadros, ele fez parte, e na formação militar, para poder fortificar as Forças Armadas. Ele foi comandante também provincial. Que isso fala? A certa altura conseguimos empurrar o inimigo fora da nossa ação e coordenou muito bem com os outros, e até passar a reserva.
0: Carlos Forquia, veterano da luta de libertação nacional.

0: Querer e Poder, Elvira Viegas. 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

0: As notícias a seguir apresentadas por Vítor Rufino. Vítor, boa noite.
1: Sérgio Guissamulo, boa noite. A saudação extensiva ao estimado ouvinte. O presidente da República reitera a necessidade de a população reforçar a vigilância face ao boato sobre o atrofiamento dos órgãos genitais masculinos. Daniel Chapo lançou o desafio esta quarta-feira no comício que orientou na vila-sede do distrito de Mecanhelas, no quadro da sua visita de 3 dias à província do Niassa.
2: Por causa de uma mentira e de um boato. São pessoas que querem distrair o povo moçambicano. Para nós não nos concentrarmos em ir a Machamba, produzir comida, desenvolvermos Mecanhelas, desenvolvermos Niassa e desenvolvermos o nosso país. São inimigos da paz e do desenvolvimento do povo. Quando vem que o povo está em paz, quando vem que o povo está a conviver bem entre irmãos, inventa um boato.
1: No prosseguimento da visita de 3 dias à província do Niassa, o chefe do Estado vai trabalhar esta quinta-feira nos distritos de Mandimba e Mavago. A empresa Petróleos de Moçambique, Petromoc, passa a fornecer combustíveis a qualquer operador retalhista no país, independentemente do vínculo contratual. A facilitação neste sentido foi determinada pelo governo através do Ministério dos Recursos Minerais e Energia, MIREMI. Em comunicado, o MIREMI diz que desde a entrada em vigor desta medida, esta semana, a Petromoc alcançou cerca de 42% da quota do mercado de abastecimento. No documento, o Ministério dos Recursos Minerais e Energia apela à população ao não assambarcamento de combustíveis e o seu uso responsável, privilegiando medidas de racionalização do consumo. Moçambique e Zimbábue contam desde esta quarta-feira com um novo programa unificado de gestão conjunta das bacias hidrográficas transfronteiriças do Buzi, Pungwe e Save, denominado Vunwe Bupuza, revitalizando, unificando e capacitando a gestão de recursos hídricos. O programa visa fortalecer a cooperação entre os dois países na gestão sustentável dos recursos hídricos transfronteiriços. O secretário de Estado em Manica, Lourenço Lindon, disse no lançamento do programa que a localização geográfica de Moçambique exige uma coordenação estratégica com o Zimbábue na gestão destes recursos.
3: Grande parte de rios que atravessa o nosso território tem origem na República do Zimbábue. Esta realidade exige uma coordenação permanente entre os nossos países.
1: Moçambique e Zimbábue contam desde esta quarta-feira com um novo programa unificado de gestão conjunta das bacias hidrográficas transfronteiriças do Buzi, Pungwe e Save. Já é possível aceder por terra ao posto administrativo de Ngulusene, distrito de Xaixai, em Gaza, 4 meses depois do isolamento da região devido às cheias e inundações deste ano. Para garantir a assistência aos mais de 15 mil habitantes daquele posto administrativo, o governo e parceiros recorriam a meios aéreos e embarcações desde a primeira vaga de cheias em janeiro. O porta-voz do governo distrital de Xaixai, Marcelino Biza, diz que apesar do acesso terrestre angolano ser possível, a circulação ainda é crítica, uma vez que muitos locais continuam inundados, sobretudo no povoado de Maielene.
4: Às vezes, Milene, é possível chegar até Cumbano, mas usando o trator. E este é um dos meios que é utilizado para que se consiga fazer chegar alguns mantimentos lá. Do lado do esquema, que é para termos o acesso a Xilaulene, tem-se utilizar a viatura até um ponto de corte onde se usa barco. Neste momento, com a redução das águas, o percurso é de menos de 500 metros e voltar-se a apanhar viaturas particulares daqueles utentes que ficaram lá naquele momento. Contudo, não é possível e nenhuma viatura consegue chegar a Maylene, é a pé. Isto porque ainda temos algumas zonas submersas.
1: Já é possível aceder por terra ao posto administrativo de Ngulusane, no distrito de Xaixai, em Gaza, através de tratores, 4 meses depois do isolamento da região, devido às cheias e inundações de janeiro e março deste ano. Ainda em Gaza, o distrito de Chibuto registrou um aumento de mais de 100% dos casos da malária nos primeiros 3 meses deste ano. No primeiro trimestre deste ano, as autoridades sanitárias diagnosticaram mais de 7 mil casos da doença contra os 2 mil registados no igual período do ano passado. O aumento dos casos da malária em Chibuto está relacionado com as cheias que assolaram o distrito em janeiro e março deste ano, segundo avançou o diretor do Serviço Distrital de Saúde, Mulher e Ação Social, José Morroma. Face à situação, Morroma apela para o reforço das ações de prevenção.
5: É importante que as pessoas usem a rede todos os dias, sempre que se fizerem à cama ou quando sempre que forem a dormir, porque em algum momento temos ouvido que quando faz frio não há mosquito, quando aquece há mosquito, mas isso tudo não constitui a verdade. Então é importante que todas as noites as pessoas durmam dentro da rede mosquiteira. As mulheres grávidas é importante que cumpram com aquilo que são as recomendações, com o tratamento que é dado nas unidades sanitárias.
1: Distrito de Chibuto registra um aumento de casos de malária na ordem de mais de 100% em consequência das cheias deste ano. Na atualidade internacional, o grupo de estrangeiros acampado no centro de refugiados da cidade sul-africana de Durban recusa-se a abandonar o local, apesar das garantias de segurança dadas pela polícia. Estes estrangeiros, na sua maioria proprietários de negócios em Durban, afirmam que estão a ser ameaçados por pessoas ligadas aos movimentos anti-imigrantes. Embora a polícia tenha chegado a um consenso com os manifestantes de que deveriam regressar às suas casas e que teriam a segurança garantida, muitos recusam e exigem a intervenção das Nações Unidas. Nos últimos tempos, o movimento March and Bunch tem liderado manifestações nas cidades de Durban, Joanesburgo e Pretória para forçar o governo sul-africano a ser mais contundente na aplicação da lei da imigração. Fechamos com a previsão do tempo. As cidades de Tete e Pemba poderão registrar esta quinta-feira 30 graus centígrados de temperatura máxima, seguidas por Nampula e Vilanculo com 29 graus, Quelimane 27, Maputo e Inhambane 26, Xai-Xai, Beira e Lixinga 25 e, por fim, Chimoio com 23 graus centígrados de temperatura máxima. Apresentamos as notícias a esta hora, as próximas às 22 horas.

0: A primeira mensagem que estamos a trazer aqui é mágoa. É que anda por aí uma grande desinformação e boato. Estes são inimigos da paz e do desenvolvimento de Moçambique. Trazem boato e trazem desinformação para poder distrair o povo moçambicano. É por isso que nós viemos aqui a mágoa. Viemos à província de Tete, para partir daqui de Tete, dizermos a toda a população da província de Tete e a população de Moçambique que este boato e esta desinformação, o boato de que existem pessoas que quando toca outra pessoa, o sexo desaparece ou se atrofia, é uma mentira. É uma pura mentira. Nós, como governo, não conhecemos ninguém do Ruvuma ao Maputo que tenha atrofiado o sexo ou o sexo tenha desaparecido em resultado de ser tocado ou cumprimentado.
1: Presidente da República, Daniel Chapo.

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1: Temos grupos que estão a trabalhar na zona norte assim como na zona sul. O objetivo é de colher nível de abrangência muito mais alto no sentido de ouvirmos aquela que é a sensibilidade, aquela que é a contribuição daqueles que dão a sua contribuição para o melhoramento da Assembleia da República, na sua função legislativa, na sua função representativa, assim como fiscalizadora. O objetivo é a Assembleia da República deve responder àquelas que são as vontades daqueles a qual representamos, olhando para aquelas que são as dinâmicas atuais, olhando para aqueles que são os desafios atuais.
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3: A droga nós sabemos que há até algumas drogas que se produzem ao nível das nossas machambas. Então no final, onde eles têm clientes é na cidade da Beira. Estamos misturados na cidade da Beira.
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5: Chamo-me Mac Fernando. Quando você sugere, o que lhe vem em mente é querer aprovar, ver e aprovar. Então, diria que os estrangeiros têm sido em número maior.
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8: Contadas por Vitor Rufino, muito boa noite, Vitor.
9: Boa noite, Gerson Alexandre, boa noite, ouvinte. O presidente da República reitera a necessidade de a população reforçar a vigilância face ao boato sobre o atrofiamento dos órgãos genitais masculinos. Daniel Chapo lançou o desafio esta quarta-feira no comício que orientou na vila-sede do distrito de Mecanhelas no quadro da sua visita de 3 dias à província do Niassa.
10: Por causa de uma mentira e de um boato. São pessoas que querem distrair o povo moçambicano. Para nós não nos concentrarmos em ir a Machamba, produzir comida, desenvolvermos Mecanhelas, desenvolvermos Niassa e desenvolvermos o nosso país. São inimigos da paz e do desenvolvimento do povo. Quando vem que o povo está em paz, quando vem que o povo está a conviver bem entre irmãos, inventa um boato.
9: No prosseguimento da visita de 3 dias à província do Niassa, o chefe do Estado vai trabalhar esta quinta-feira nos distritos de Mandimba e Mavago. A empresa Petróleos de Moçambique, Petromoc, passa a fornecer combustíveis a qualquer operador retalhista no país, independentemente do vínculo contratual. A facilitação neste sentido foi determinada pelo governo através do Ministério dos Recursos Minerais e Energia, Miremi. Em comunicado, o Miremi diz que desde a entrada em vigor desta medida, esta semana, a Petromoc alcançou cerca de 42% da quota do mercado de abastecimento. No documento, o Ministério dos Recursos Minerais e Energia apela à população ao não assambarcamento de combustíveis e o seu uso responsável, privilegiando medidas de racionalização do consumo. Moçambique e Zimbábue contam desde esta quarta-feira com um novo programa unificado de gestão conjunta das bacias hidrográficas transfronteiriças do Buzi, Pungwe e Save, denominado Vunwe Bupuza, revitalizando, unificando e capacitando a gestão de recursos hídricos. O programa visa fortalecer a cooperação entre os dois países na gestão sustentável dos recursos hídricos transfronteiriços. O secretário de Estado em Manica, Lourenço Lindon, disse no lançamento do programa que a localização geográfica de Moçambique exige uma coordenação estratégica com o Zimbábue na gestão destes recursos.
11: Grande parte dos rios que atravessa o nosso território, tem origem na República do Zimbábue. Esta realidade exige uma coordenação permanente entre os nossos países.
9: Moçambique e Zimbábue contam desde esta quarta-feira com um novo programa unificado de gestão conjunta das bacias hidrográficas transfronteiriças do Buzi, Pungwe e Save. Já é possível aceder por terra ao posto administrativo de Ngulusene, distrito de Xaixá, em Gaza, 4 meses depois do isolamento da região devido às cheias e inundações deste ano. Para garantir a assistência aos mais de 15 mil habitantes daquele posto administrativo, o governo e parceiros recorriam a meios aéreos e embarcações desde a primeira vaga de cheias em janeiro. O porta-voz do governo distrital de Xaixá, Marcelino Biza, diz que apesar do acesso terrestre angolano ser possível, a circulação ainda é crítica, uma vez que muitos locais continuam inundados, sobretudo no povoado de Maielene.
12: Às vezes, Milene, é possível chegar até Cumbano, mas usando o trator. E este é um dos meios que é utilizado para que se consiga fazer chegar alguns mantimentos lá. Do lado do esquema, que é para termos o acesso à Xilaulene, tem-se utilizar a viatura até um ponto de corte onde se usa barco. Neste momento, com a redução das águas, o percurso é de menos de 500 metros e voltar-se a apanhar viaturas particulares daqueles utentes que ficaram lá naquele momento. Contudo, não é possível e nenhuma viatura consegue chegar a Maielene, é a pé. Isto porque ainda temos algumas zonas submersas.
9: Já é possível aceder por terra ao posto administrativo de Ngulusane, no distrito de Xaixá, em Gaza, através de tratores, 4 meses depois do isolamento da região, devido às cheias e inundações de janeiro e março deste ano. Ainda em Gaza, o distrito de Chibuto registrou um aumento de mais de 100% dos casos da malária nos primeiros 3 meses deste ano. No primeiro trimestre deste ano, as autoridades sanitárias diagnosticaram mais de 7 mil casos da doença contra os 2 mil registrados no igual período do ano passado. O aumento dos casos da malária em Chibuto está relacionado com as cheias que assolaram o distrito em janeiro e março deste ano, segundo avançou o diretor do Serviço Distrital de Saúde, Mulher e Ação Social, José Murroma. Face à situação, Murroma apela para o reforço das ações de prevenção.
13: É importante que as pessoas usem a rede todos os dias, sempre que se fizerem a cama ou quando sempre que forem a dormir, porque em algum momento temos ouvido que quando faz frio não há mosquito, quando aquece há mosquito, mas isso tudo não constitui a verdade. Então é importante que todas as noites as pessoas durmam dentro da rede mosquiteira. As mulheres grávidas é importante que cumpram com aquilo que são as recomendações, com o tratamento que é dado nas unidades sanitárias.
9: Distrito de Chibuto registra um aumento de casos de malária na ordem de mais de 100% em consequência das cheias deste ano. Na atualidade internacional, o grupo de estrangeiros acampado no centro de refugiados da cidade sul-africana de Durban recusa-se a abandonar o local, apesar das garantias de segurança dadas pela polícia. Estes estrangeiros, na sua maioria proprietários de negócios em Durban, afirmam que estão a ser ameaçados por pessoas ligadas aos movimentos anti-imigrantes. Embora a polícia tenha chegado a um consenso com os manifestantes de que deveriam regressar às suas casas e que teriam a segurança garantida, muitos recusam e exigem a intervenção das Nações Unidas. Nos últimos tempos, o movimento March and Bunch tem liderado manifestações nas cidades de Durban, Joanesburgo e Pretória para forçar o governo sul-africano a ser mais contundente na aplicação da lei da imigração. Fechamos com a previsão do tempo. As cidades de Tete e Pemba poderão registrar esta quinta-feira 30 graus centígrados de temperatura máxima, seguidas por Nampula e Vilanculo com 29 graus, Quelimane 27, Maputo e Inhambane 26, Xai-Xai, Beira e Lixinga 25 e, por fim, Chimoio com 23 graus centígrados de temperatura máxima. Apresentamos as notícias a esta hora, as próximas às 23 horas e 30 minutos, no último jornal.

0: A primeira mensagem que estamos a trazer aqui é Mague. É que anda por aí uma grande desinformação e boato. Estes são inimigos da paz e do desenvolvimento de Moçambique. Trazem boato e trazem desinformação para poder distrair o povo moçambicano. É por isso que nós viemos aqui a Mague. Viemos à província de Tete para partir daqui de Tete dizermos a toda a população da província de Tete e a população de Moçambique que este boato e esta desinformação, o boato de que existem pessoas que quando toca outra pessoa o sexo desaparece ou se atrofia, é uma mentira. É uma pura mentira. Nós, como governo, não conhecemos ninguém do Ruvuma ao Maputo que tenha atrofiado o sexo ou sexo semi-desaparecido é resultado de ser tocado ou cumprimentado.
1: Presidente da República, Daniel Chapo.

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3: Boa noite, amigo ouvinte. São 22:10. A seguir, acompanhe o programa Raízes na Diáspora.

Penúltima de Sacanacavana Celestino Augusto. Morri em Dorobarotimo em 1º de maio, em província Yumanika. 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Está Afonso Moraes. Atendirivo em 1º de maio, em Dorobarotimo em província Yumanika. 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

0: presidente da República reitera que o governo está focado no desenvolvimento local, daí que vai continuar a disponibilizar financiamentos a projetos de mulheres e jovens no âmbito do Fundo de Desenvolvimento Econômico Local. Daniel Chapo falava em Niassa, onde se encontra a cumprir uma visita de trabalho. Fernando Damas.
1: Os órgãos de governação descentralizada provincial do Niassa financiaram neste ano 1.573 projetos avaliados em mais de 86 milhões de meticais no âmbito do Fundo de Desenvolvimento Econômico Local, FIDEL. Trata-se de projetos ligados à agricultura, comercialização agrícola, serralharia mecânica, avicultura, entre vários. As autoridades administrativas da província receberam 35 mil projetos, destes apenas foram financiados mais de 1.573. Os dados constam de um informe das autoridades de governação descentralizada da província apresentado ao Presidente da República, Daniel Chapo, no quadro da visita de 3 dias à província do Niassa.
2: Os distritos financiaram 1.149 projetos, enquanto que os municípios 424. Os projetos financiados beneficiaram 1.606 pessoas, sendo que 547 foram mulheres, destes 900 são jovens e 646 adultos.
1: Em comício aqui em Mecanhelas, o Presidente da República explicou à população que o FIDEL visa financiar pequenos negócios, focando 60% dos recursos na juventude e mulheres para gerar emprego.
3: Com esse dinheiro, vamos dinamizar a economia no distrito, vamos gerar renda, vamos criar emprego para outros jovens, vamos criar emprego para outras mulheres e o nosso distrito e a nossa vida vai melhorar. Este que é o nosso objetivo, criar melhores condições de vida para o nosso povo. Mas para que isso aconteça, tem que haver paz.
1: Daniel Chapo, Presidente da República, e o propósito de alocação do Fundo de Desenvolvimento Econômico Local, FIDEL. Fernando Damas, Nsaka, Mecanhelas.
0: Presidente da República reitera que o governo está focado no desenvolvimento local, daí que vai continuar a disponibilizar financiamentos a projetos de mulheres e jovens no âmbito do Fundo de Desenvolvimento Econômico Local. Daniel Chapo falava em Niassa, onde se encontra a cumprir uma visita de trabalho. A ministra da Educação e Cultura apela aos graduados do ensino superior a aproveitar as oportunidades de financiamento do Fundo de Desenvolvimento Econômico Local para a criação de autoemprego e geração de renda. Samaria Tovela falava hoje em Maputo na cerimônia de graduação de 724 estudantes da Universidade Eduardo Mondlane. Paulo Nenhuse.
4: Samaria Tovela diz que após a formação, os estudantes não devem ficar à espera de um emprego formal por considerar que este não será suficiente para todos. A dirigente justifica dessa forma que a aposta no empreendedorismo é a via mais rápida para promover o desenvolvimento do país.
5: Agora temos acesso ao fundo, pegamos o fundo e nos organizamos e criamos uma pequena, que pode vir a ser média ou grande empresa. O emprego não pode ser apenas aquele que nós vamos deixar o currículo e ficamos à espera que nos chamem. É evidente que esse sempre vai existir, mas não vai ser suficiente para todos nós. Tão importante nós olharmos para as oportunidades e nos organizarmos para que efetivamente possamos absorver positivamente essas oportunidades. Todos nós estamos a trabalhar e cientes a nível do governo que é necessário nós criarmos exatamente mecanismos para que todos vós possam contribuir para o desenvolvimento do nosso país.
4: Samaria Tovela, que falava esta quarta-feira em Maputo, na cerimónia de graduação da Universidade Eduardo Mondlane, instou igualmente aos estudantes a usarem as facilidades da inteligência artificial para resolver os problemas atuais. Por sua vez, o reitor da UEM, Manuel Guilherme Júnior, quer que os graduados estejam mais próximos das comunidades rurais.
6: Estamos a entregar à sociedade mulheres e homens prontos para servir e para responder às necessidades do dia a dia. Caros graduados, devem ir ao povo, nos locais mais recônditos desta bela pátria, para de lá e com o povo entenderem melhor os problemas do dia a dia e contribuírem melhor para a qualidade de vida da nossa população.
4: Já a graduada Jennifer Machude disse que os estudantes saem da UEM mais competentes e críticos.
7: Esta universidade proporcionou-nos um ambiente de aprendizagem, de reflexão e crescimento, onde adquirimos competências, valores e uma visão crítica do mundo. Aqui fomos desafiados a pensar, a questionar e a construir soluções para os problemas da nossa sociedade.
4: A Universidade Eduardo Mondlane graduou nesta cerimónia 776 estudantes, dos quais 724 licenciados, 43 mestres e 9 doutores.
0: Ministra da Educação e Cultura apela aos graduados do ensino superior a aproveitarem as oportunidades de financiamento do Fundo de Desenvolvimento Económico Local para a criação de autoemprego e geração de renda. Um trabalho de Paulino Yossi, da nossa redação central. E ainda hoje, Samaria Tovela participou na assinatura de um memorando de entendimento entre a empresa Eletricidade de Moçambique e a Companhia Nacional de Canto e Dança, destinada à promoção e valorização da cultura moçambicana. Reporta Lilia Langa.
8: A ministra da Educação e Cultura considera que a cultura e as indústrias criativas são fundamentais para o desenvolvimento econômico e fortalecimento da identidade nacional. A posição foi defendida esta quarta-feira em Maputo, durante a assinatura do memorando de entendimento entre a empresa Eletricidade de Moçambique, EDM, e a Companhia Nacional de Canto e Dança, destinado à promoção e valorização da cultura moçambicana. Falando na cerimónia, Samaria Tovela destacou o papel da cultura na coesão social e na afirmação da identidade moçambicana.
9: A cultura e a criatividade adquirem um valor imensurável como fatores fundamentais para o desenvolvimento pessoal, da coesão social, do crescimento econômico, da criação de emprego, da inovação e da dinamização das nossas comunidades. É importante nós, como setor, possamos olhar para esse mosaico cultural, o multiculturalismo que caracteriza o nosso país e garantirmos, sobretudo, políticas inclusivas e que fortaleçam a nossa cultura moçambicana. Podemos ter uma indústria criativa que alavanque o desenvolvimento.
8: Por sua vez, o presidente do Conselho de Administração da EDM, Joaquim Oshim, reafirmou o compromisso da empresa com a promoção das artes e da cultura moçambicana.
10: O apoio à cultura foi, é e será sempre imperativo, porque acreditamos no adágio popular que diz: povo sem cultura é povo sem alma. Neste contexto, através da nossa responsabilidade social, apoiamos

0: a Companhia Nacional de Canto e Dança na promoção de atividades culturais e preservação da tradição moçambicana.
1: Seguimos com mais notas. 11.300 alunos e pais ou encarregados de educação da cidade de Tete foram sensibilizados no presente ano sobre os malefícios do consumo de drogas. A ação de uma equipa multissetorial encabeçada pelo Gabinete Provincial de Prevenção e Combate à Droga em Tete visa travar o avanço acentuado do uso de narcóticos nos estabelecimentos de ensino. Orlando Cananecas, em Tete.
2: Segundo o diretor deste gabinete, igualmente foram aconselhados sobre os prejuízos de substâncias psicoativas 772 reclusos, 86 polícias municipais e 37 membros das Forças Armadas. Arnaldo Roda fez saber que deste grupo de beneficiários, no universo de 12.532, 6.460 são mulheres. Roda prometeu trabalho cerrado e contínuo, enquanto a droga, incluindo o consumo de bebidas alcoólicas, for uma realidade, sobretudo nos estabelecimentos de ensino da província.
3: E temos três instituições que prestam serviço ou trabalham junto ao Gabinete Provincial de Prevenção e Combate à Droga. Portanto, a nossa prioridade é intensificar campanhas educativas, criar grupos de jovens ativistas e envolver famílias e líderes comunitários para ampliar o impacto, que é a redução à procura.
2: Promessa do diretor do Gabinete Provincial de Prevenção à Droga em Tete, Arnaldo Roda, em continuar a levar a cabo a ação com vista à eliminação de consumo de substâncias ilícitas, com maior enfoque nos estabelecimentos de ensino desta região do país. Da cidade de Tete, Orlando Caranecas.
1: No ar, o último jornal Empresa Petróleos de Moçambique, Petromoc, passa a fornecer combustíveis a qualquer operador retalhista no país, independentemente do vínculo contratual existente. A facilitação nesse sentido foi determinada pelo governo através do Ministério dos Recursos Minerais e Energia. Segundo o Ministério dos Recursos Minerais e Energia, desde a viabilização da medida esta semana, a Petromoc alcançou cerca de 42% da cota do mercado de abastecimento de combustíveis. No documento, o MIREM apela à população para não se envolver em assambarcamento de combustíveis e optar pelo uso responsável, privilegiando medidas de racionalização do consumo. Governo do Distrito de Errata, em Nampula, clama por reabilitação de estradas locais por forma a permitir maior circulação de pessoas e bens. Vitorino Kumbukane.
4: O diretor do Serviço de Planeamento e Infraestruturas de Errata disse que a maior parte das estradas do distrito estão há mais de 7 anos que não beneficiam de intervenção de vulto e, principalmente, as consideradas de espinha dorsal. Esta situação, segundo Anselmo Namahura, dificulta o escoamento dos incidentes agrícolas das zonas de maior produção aos mercados. Reconhece que o distrito recebe anualmente 2 milhões e 500 mil meticais do Fundo Nacional de Estradas, mas considera que, face o atual estado de degradação da rede viária local, o valor torna-se insignificante.
5: Por mais que a última intervenção fosse a mais eficiente, olhando para aquilo que é o seu tempo de vida útil em uso, sem nenhuma assistência, tendo em conta que grande parte delas são estradas de terra, e encontra-se num estado muito avançado de degradação. Daí que queremos aproveitar a essa altura um lançamento de grito a quem tem direito para nos apoiar. Nós, como setor, temos feito o possível, através da liderança comunitária, dar soluções de melhoramento localizado a nível das comunidades, cumprimento de líderes comunitários.
4: O diretor do Serviço Distrital de Planeamento e Infraestrutura de Errata menciona as estradas consideradas de espinha dorsal que precisam de intervenção urgente.
5: Aqui nos preocupa nessa altura é o troço que parte do posto administrativo de Alua, passando a localidade de Samora Machel até a localidade de Mohula e Senamiroa, numa extensão de 67 km. Esta é a que liga na Mapa Sede, a localidade de Odinepa, que há uns 2 anos houve uma intervenção, mas lá para cá a estrada está sem nenhuma assistência. E que agora está também numa situação que concorre para o não trânsito neste troço. E a terceira que aqui podemos elencar é a que liga entre a comunidade de Agostinho Neto, isso na localidade de Mirode, para a localidade de Manona 3. E são essas três grandes estradas que nós como setor, nós como governo do distrito, lançamos um grito para que dentro daquilo que for possível, fosse contemplado.
4: Anselmo Namahura, diretor do Serviço Distrital de Planeamento.

0: investimento em infraestrutura de Rate. A única estrada asfaltada em Rate é a Nacional número 1, que atravessa o distrito para a província de Cabo Delgado. Vitorino Gumbucan, em Nampula.
1: Governo do distrito de Rate, em Nampula, clama por reabilitação de estradas locais por forma a permitir maior circulação de pessoas e bens. Moçambique e Zimbábue contam desde hoje com um novo programa unificado de gestão conjunta das bacias hidrográficas transfronteiriças do Buzi, Pungwe e Save, denominado Vunwe Bupusa, revitalizando, unificando e capacitando a gestão de recursos hídricos. O programa visa fortalecer a cooperação entre os dois países na gestão sustentável dos recursos hídricos transfronteiriços. É uma reportagem de Moisés Ayala.
2: Os dois países decidiram fortalecer as entidades responsáveis pela gestão das bacias hidrográficas através de um financiamento do Instituto Holandês de Águas em mais de 6 milhões de dólares. O secretário de Estado de Manica, Lourenço Lindont, disse no lançamento do programa que a localização geográfica desta província exige uma coordenação estratégica com o Zimbábue na gestão dos recursos hídricos partilhados.
3: Grande parte dos rios que atravessam o nosso território tem origem na República do Zimbábue. Esta realidade exige uma coordenação permanente entre os nossos países.
2: O embaixador adjunto do Reino dos Países Baixos em Moçambique, Wisse Sisma, reconhece a boa gestão que tem sido feita por Moçambique e Zimbábue das bacias hidrográficas partilhadas e um novo programa vai reforçar estas ações.
4: Moçambique este ano mostrou que os institutos de recursos hídricos são mais tangíveis e preparados, essencialmente no viso precoce, e foi uma grande conquista. Não é apenas para Moçambique, mas também é uma colaboração com outros países jusantes, como África do Sul, Eswatini e Zimbábue.
2: Por seu turno, o representante do Ministro das Obras Públicas, Habitação e Recursos Hídricos, Miguel Langa, disse que o novo programa vai permitir uma boa gestão das bacias hidrográficas de Buzi, Pungwe e Save, que abastecem recursos a mais de 4 milhões de pessoas.
5: Com este projeto, vamos desenhar estratégias para lidar com o aumento da pressão sobre a utilização dos recursos hídricos, estabelecer mecanismos que permitam a abordagem colaborativa e integrada.
2: Participaram no lançamento do Programa Unificado de Gestão Conjunta das Bacias Hidrográficas Transfronteiriças de Buzi, Pungwe e Save, representantes das instituições ligadas à gestão destes cursos de água dos dois países e parceiros de cooperação. A partir da cidade de Chimoio, Moisés Estrela.
1: Moçambique e Zimbábue contam desde hoje com o novo Programa Unificado de Gestão Conjunta das Bacias Hidrográficas Transfronteiriças do Buzi, Pungwe e Save. Seguimos com mais informação neste jornal. Casos de malária no distrito de Chibuto, em Gaza, tendem a aumentar, desafiando o setor da saúde a incrementar as ações de sensibilização e educação comunitária. Jornalista Rostino Butela.
6: Só nos primeiros três meses deste ano, o distrito notificou mais de 7.900 casos de malária, um incremento em mais de 100%, comparando ao igual período do ano passado, onde o setor notificou 2.000 casos. O diretor do Serviço Distrital da Saúde, Mulher e Ação Social em Chibuto aponta as inundações e cheias que assolaram o distrito em janeiro e março passado como estando na origem do aumento de casos de malária. José Morona diz que o setor da saúde em Chibuto intensifica ações de sensibilização junto à comunidade sobre a importância do uso da rede mosquiteira e apela às limpezas em residências.
7: As pessoas devem ouvir, acatar e cumprir com aquilo que são as recomendações dadas, quer pelos profissionais de saúde, quer por agentes comunitários que estão lá, bem como com qualquer outra estrutura. E segundo, é importante que as pessoas usem a rede todos os dias, sempre que se fizerem a cama ou quando sempre que forem a dormir, porque em algum momento temos ouvido que quando faz frio não há mosquito, quando aquece há mosquito, mas isso tudo não constitui a verdade. Então é importante que todas as noites as pessoas durmam dentro da rede mosquiteira. As mulheres grávidas é importante que cumpram com aquilo que são as recomendações, com o tratamento que é dado nas unidades sanitárias.
6: Diretor do Serviço Distrital de Saúde de Mulher e Ação Social de Chibuto, José Morona, e aumento de casos de malária neste ponto da província de Gaza. De Chibuto, Rustin Botela.
1: O Centro de Saúde da localidade de Xisinguana, no distrito de Busen, se fala, já pode atender doentes no período noturno, mercê da instalação esta semana de um sistema fotovoltaico que fornece eletricidade ao estabelecimento. Felipe Jorge na Beira.
8: Doado por uma congregação religiosa, o sistema de iluminação funciona através de painéis solares e baterias interligadas. Falando na cerimônia de entrega do equipamento, o diretor do Serviço Distrital de Saúde, Mulher e Ação Social do Buzi, Roque Júnior, disse que com a disponibilidade de energia elétrica no Centro de Saúde de Xisinguana, abre-se uma nova etapa na assistência sanitária à população. Roque Júnior pediu à comunidade para conservar o equipamento e colaborar com as autoridades na promoção da saúde.
9: Esse sistema de painel é estratégico para a unidade sanitária. Falar de maternidade é, na verdade, um dos setores cruciais para o setor de saúde. Uma das coisas que a gente quer é que toda mãe consiga dar parto num hospital, porque entendemos que o parto num hospital é um parto seguro. Evita muitas complicações que até podem advir para a mãe, assim como para o bebê. Vem, na verdade, ajudar na qualidade de prestação de serviço no momento do parto. Já não é aquela coisa de fazer o parto, então, com o telefone na boca, com o telefone, porque talvez aquela luz não era suficiente. Com esta luz, é um pouco mais ampla, então dá para manusear um pouco de tudo e bem à vontade dentro do hospital.
8: O diretor do Serviço Distrital de Saúde, Mulher e Ação Social do Buzi, Roque Júnior, e a instalação de um sistema fotovoltaico no Centro de Saúde de Xisinguana. Felipe Jorge, Beira.
1: Dos estúdios centrais em Maputo, transmitimos o último jornal. Retomamos a notícia de abertura. Detidos em Moamba, indivíduos envolvidos no parcelamento e venda ilegal de terrenos. Toda a informação por Rigoberto Chissano.
10: Os indiciados parcelavam terrenos nas primeiras horas e à calada da noite e posteriormente vendiam os mesmos. É uma informação tornada pública pelo administrador da Moamba, Carlos Mussagnani, que anotou ser um fenômeno que se verifica em muitas zonas do distrito. Mussagnani garantiu que a polícia está a trabalhar para neutralizar mais membros dessa quadrilha. O administrador da Moamba falava no quadro da visita que o governador da província de Maputo efetua ao distrito.
11: Mas estamos com parcelamentos fora do nosso controle, sob o ponto de vista estatístico e de dados concretos, mas estamos a fazer um trabalho para eliminar as redes de parcelamento ilegal. Excelência, temos grupos que entram às 3 da manhã nas localidades, nos postos, fazem o parcelamento e quando o solo começa a raiar, desaparecem, mas já estão lá parcelados ou às vezes até muros erguidos. Mas para isso estamos a trabalhar, a PRM tem estado a fazer um trabalho extraordinário, Cernic e o próprio Tribunal e a Procuradoria também. Por isso mesmo que anteontem fizemos com o mandado judicial detenção de 3 indivíduos e estamos no encalço de outros que também estão a trabalhar de forma negativa neste tipo de assuntos.
10: Administrador da Moamba, Carlos Mussagnani, e a detenção do secretário do bairro Mucapani e outros 2 cidadãos indiciados no parcelamento e venda de terrenos. Rigoberto Chissano, a partir da Moamba.
1: Detidos em Moamba, indivíduos envolvidos no parcelamento e venda ilegal de terrenos. E na província da Zambésia, há polícias processados devido ao mau comportamento. Ernesto Missage.
12: 10 membros da Polícia da República de Moçambique na Zambésia foram processados criminalmente e disciplinarmente no primeiro trimestre deste ano, acusados de corrupção e embriaguez. O comandante da PRM na Zambésia, Marinho Muxanga, disse que os processos foram remetidos ao Ministério Público e ao Comando-Geral da Polícia da República para decisões superiores.
13: A Polícia da República de Moçambique existe para garantir a proteção e segurança das pessoas e os seus bens, para garantir a livre circulação das pessoas e os seus bens. E esta tarefa, ainda que seja a distrito, a PRM e não só, não é exclusiva da PRM.
12: O comandante da PRM na Zambésia pede a colaboração da população para denúncias de atos desviantes dentro da corporação.
13: É uma obrigação moral de todos nós denunciarmos os polícias com comportamento desviante para serem responsabilizados e, quiçá, serem expulso, explicar comportamentos que a nós não nos abona.
12: Marinho Muxanga, comandante da Polícia da República de Moçambique na Zambésia. A partir de Quelimane, Ernesto Missage.
1: Caminhamos a passos largos para o fim do último jornal antes da atualidade internacional. Conheça o posicionamento do académico moçambicano Arlindo Chilundo. Chilundo defende que a África Austral precisa de se libertar da dependência económica e vincou que há recursos para o efeito. É um trabalho de Monteiro Bonifácio em Dar. Islam.
14: O Partido Frelimo defende a construção de um modelo econômico próprio para a África Austral. A posição foi defendida pelo acadêmico e membro da Brigada Central do Partido Frelimo de Assistência à Diáspora, Arlindo Chilundo, em Kibá, na Tanzânia, na cerimônia da inauguração do Centro de Investigação do Pensamento Socialista com Características Chinesas para uma Nova Era de Xi Jinping. Arlindo Chilundo diz que a África Austral precisa de se libertar da dependência econômica e vincou que há recursos para o efeito.
15: Estamos atualmente confrontados com o desafio de conquistarmos urgentemente a independência econômica. Por isso, esperamos que o Centro nos inspire cá, na África Austral, para adotarmos políticas e práticas mais arrojadas, baseadas no conhecimento científico sólido, que contribuam para a redução da pobreza em larga escala e para a transformação económica profunda nos nossos países. Esta é uma questão urgente para os nossos jovens. Esperamos que o Centro não só traga teorias, mas sobretudo nos ajude a encontrar o nosso modelo, inspirado no pensamento de Xi Jinping, para rapidamente podermos transformar os nossos ricos recursos naturais e minerais numa verdadeira riqueza, justamente distribuída para todos nós.
14: Arlindo Chilundo considerou o Centro, ora inaugurado, como uma plataforma que poderá impulsionar a cooperação global na partilha de conhecimento e estudos comparativos. O Centro, localizado dentro da Escola de Liderança Mwalimu Julius Nyerere, em Kibaha, na Tanzânia, foi instituído pelo Partido Comunista da China, em colaboração com o Chama Chama Pindus, partido no poder na Tanzânia, e está aberto principalmente para os partidos libertadores da África Austral, nomeadamente Frelimo em Moçambique, ANC na África do Sul, ZANU-PF no Zimbábue, MPLA em Angola e SWAPO na Namíbia. De Dar es Salaam para a Rádio Moçambique, Monteiro Bonifácio.
1: Partimos para notas internacionais. O governo israelita negou hoje o uso de munições reais na intercepção das embarcações da flotilha global Sumid que se dirigiam para a faixa de Gaza e indicou que nenhum ativista ficou ferido nas abordagens militares. Em nenhum momento foram disparados munições reais. Após vários avisos, foram utilizados meios não letais contra a embarcação, não contra os manifestantes, como forma de aviso. Nenhum manifestante ficou ferido durante o incidente, declarou o porta-voz do Ministério dos Negócios Estrangeiros, israelita. A mensagem do porta-voz da diplomacia israelita surge depois da flotilha global Summit ter hoje relatado que várias das suas embarcações foram alvejadas alegadamente pelas forças israelitas durante as operações de intercepção, embora não tenha ficado esclarecido que tipo de munições foi utilizado. Os Estados Unidos acusaram formalmente o antigo presidente de Cuba, Raúl Castro, pelo alegado papel que desempenhou no abate de dois aviões civis há 30 anos que vitimou três cidadãos norte-americanos. Os aviões pertenciam à organização de voluntários Hermanos El Rescate, sediada em Miami, e foram abatidos em 1996. A acusação surge no momento em que o presidente norte-americano Donald Trump tem pressionado por uma mudança de regime em Cuba. Mesmo no fim do último jornal, conhece as temperaturas máximas previstas para amanhã nas principais capitais provinciais. Tete e Pemba podem chegar amanhã aos 30 graus centígrados de temperatura máxima, seguidas por Nampula e Vilanculo com 29 graus, Quelimane 27, Maputo e Inhambane 26, Xaxai, Beira e Lixinga 25 e por fim Chimoio 23 graus centígrados de temperatura máxima. Está tudo dito nesta edição do Último Jornal. Receba os cumprimentos de Elvis Magaia na sonorização e Momer Gianni na edição e apresentação. Boa noite e bom descanso.
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17: 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Em Moçambique, neste preciso momento, meia-noite.